0: Tina Charles, I Love to Love, fechando mais uma sequência aqui no Moments in Love. Fique ligado, daqui a pouquinho a gente tá de volta.
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0: Já estamos de volta. No Moment Love, chegando o quadro Love in Words. Paulinho Esteves já está a postos para traduzir mais um super sucesso pra gente, hein?
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I Started a Joke, um tributo aos Bee Gees, Gibis, né? Tributo ao Bee Gees aqui no nosso Moment Love. E agora, essa música que é maravilhosa, né? Tema da novela 4x4 de 1994. O som de Flávio Venturini, Clube da Esquina do

0: som do Prince, fechando mais um bloco do nosso Moment Love com Purple Rain. Daqui a pouco a gente volta com o nosso último bloco, a última sequência desta quarta-feira. Vamos pro intervalo, hein?
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aí o som da grande cantora Rosana, uma das maiores cantoras do Brasil. Teve Ellie Gaines com It's You, passando por aqui também na nossa quarta-feira. E agora tem Dido com Thank You, concluindo aí a nossa sequência do Moment Love. Thiago York chega na sequência com um dia especial. A nossa última de hoje será com The Pretenders, I Stand By You.

0: Stand By You com Pretenders, a minha última de hoje aqui do nosso Moment Love. Eu sou Kleber Salles, vou ficando por aqui, mas estou de volta amanhã, nesse mesmo horário, hein? Um grande abraço e até lá.
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3: Taperoá FM informa. Hora certa.
4: 22:05.
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4: Povo do avivamento. Muito bem, minha gente, está chegando por aqui, através das ondas sonoras do seu rádio, mais uma edição do programa Diante do Altar com seu irmão em Cristo, esse que vos fala, pastor Giovanni Nunes. É um prazer poder estar por aqui, é um prazer poder abençoar a sua vida com essa programação que tem tudo de Deus para você. É muito louvor, palavra de Deus e, é claro, a sua companhia. Isso mesmo, você está ouvindo a programação Diante do Altar e você sabe que de segunda a sexta-feira, aqui na programação Topzera do seu rádio, você é abençoado. Hoje, quarta-feira, esse é o dia do Senhor, é o dia que o Senhor nos fez, é o dia que Deus coloca na agenda como o dia da minha, da sua vitória. Toma posse disso hoje, hein? Eu quero declarar, quero profetizar, hoje é o dia da sua vitória. E pra ficar bom, aumenta o volume, porque vem muita coisa boa pra você, louvor de Deus agora, pra abrir a nossa programação, pra abrir a nossa super sequência aqui na programação Diante do Altar. Vem comigo, vem pra melhor, porque a bênção de Deus só tá começando.
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0: Boa tarde. Muito bem, estamos de volta então com essa programação abençoada. Você tá ouvindo coisa boa, né? Tá gostando, hein? Eu, pelo menos, eu tô amando a programação de hoje. Quero que você também fique junto com a gente. E eu queria pedir a você, como eu gosto de pedir sempre. Ah, se eu fosse você, convidava alguém pra vir ouvir a programação de hoje, hein? Tá rolando essa sequência maravilhosa aqui no Diante do Altar. Você tá ouvindo a programação na melhor do rádio. Abençoa a sua vida. Então, ó, é o seguinte, vamos olhar a garganta, rápida pausa. Volto já já pra trazer mais de Deus pra sua vida, mais de Deus pro seu coração, mais de Deus pra abençoar a nossa programação e abençoar você. Tá bom? Tem muito de Deus ainda hoje, então não sai daí não que eu volto já já pra abençoar você. É dois minutinhos, pai.
1: 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Hora certa. 22:31.
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0: Voltamos! Logo após esse intervalo, a gente tá de volta com esse aqui que é o seu programa de alegria, o programa Diante do Altar. Eu sou o pastor Giovanni Nunes, trazendo essa forma de adorar a Deus, que é o programa Diante do Altar, que é a sua companhia diária, você que tá aí com a gente todos os dias ouvindo nossa rádio, ouvindo nossa programação. Muito obrigado pela audiência e saiba que é um prazer poder ficar aqui com você. A gente volta já do intervalo assim, com vontade de derramar mais de Deus na sua vida, de tocar mais canção bonita, de te abençoar. Então peço por você, aumenta o volume aí, eu quero tocar mais uma sequência pra você. A produção preparou uma especial pra você aqui agora. Sobe o som, porque a produção vai trazer coisa boa agora. Aumenta. Vem comigo!
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1: Que é isso? Que canção maravilhosa foi essa que você acabou de ouvir aqui na Melhor, hein? Canção bonita, você ouve aqui na Melhor, com a programação Diante do Altar, com seu irmão em Cristo, o pastor Giovanni Nunes. Você gostou dessa? Então fica por aí, que eu volto já já com mais de Deus pra você, com mais canção maravilhosa. Um rápido break, olha a garganta, volto já já pra trazer muito mais alegria, felicidade, bênção de Deus aí, pra onde você estiver ouvindo, na sua casa, no seu trabalho, onde estiver na caminhada ouvindo a gente, fica por aí que eu volto já já, trazendo mais de Deus. Sai daí não, hein? Volto já já.
2: 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Taperoá FM informa. Hora certa. 22:48.
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1: 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Muito bem, estamos de volta depois desse intervalo. Voltamos com Diante do Altar pra você, trazendo mais alegria em forma de programa. Trazendo mais alegria em forma de programa pra abençoar a sua vida. É uma chuva de bênção no seu rádio, essa programação, viu? Quero dizer pra você que você tá sendo abençoado e é um prazer pra gente poder estar sendo um canal de bênção na sua vida. Tenho certeza que o programa tem sido bênção pra você de segunda a sexta-feira. Estamos aqui nesse horário para abençoar a sua vida. E chega de falar, chega de delonga, porque eu sei que você quer ouvir canção bonita, você quer ouvir louvor, ou quer ouvir louvor abençoado, então vai rolar agora mais canção bonita. Aumenta o volume por aí, porque vem louvor bonito para você aqui.
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Mateus, no capítulo 8, no versículo 37, a palavra de Deus diz assim: mas em todas estas coisas somos mais que vencedores por meio daquele que nos amou.

Meus amados, desse gotas da palavra de Deus que eu trago para você hoje, como é de costume, a gente sempre lê um versículo e nesse versículo a gente medita. Mas hoje eu quero ler o contexto desse texto. Na verdade, nós lemos Romano 8:37, que diz: mas todas estas coisas somos mais que vencedores por meio daquele que nos amou. E quais são estas coisas? Todas essas coisas nos faz vencedor. E quais são todas essas coisas? Romanos 8:34, 35, 36 diz assim: quem é que condena? Pois é Cristo que morreu, ou antes, quem ressuscitou dentre os mortos, o qual está à direita de Deus e também intercede por nós. Quem nos separará do amor de Cristo? A tribulação ou a angústia? Ou a perseguição, ou a fome, ou a nudez, ou o perigo, ou a espada? Como está escrito: por amor de ti, somos entregues à morte todos os dias, somos reputados como ovelhas para o matador. Mas em todas essas coisas somos mais do que vencedores por aquele que nos amou, porque estou certo de que nem a morte, nem a vida, nem os anjos, nem os principados, nem a potestade, nem o tempo presente, nem o porvir, nem as alturas, nem as profundezas, nem alguma outra criatura poderá separar do amor de Deus que está em Cristo Jesus. Essa palavra é poderosa para você hoje. Independente de todas as coisas, independente de tudo que você passe, a palavra de Deus, através dessa carta do apóstolo Paulo aos Romanos, ela diz o seguinte: mas em todas essas coisas somos mais que vencedor. Isso já conclui o objetivo de você entender que Deus, ele te fez como vencedor e como vencedora. As dificuldades, elas só fazem parte da história.

0: De um vencedor. As dificuldades, elas têm que existir para que você possa vencê-la. E vencendo, você se torna vencedor. Como eu poderia dizer que você é vencedor, que você é uma vencedora, se você nunca teve nenhuma batalha, se você nunca passou por nenhuma adversidade, nenhum tempo difícil, nenhuma crise? Então as crises é que formam o vencedor. As batalhas, os desertos, as lutas, isso que você está vivendo talvez agora, isso que você está passando talvez nesse momento, que muitas vezes você não entende e acha que só veio para te destruir, que só veio para acabar com o teu sonho, que só veio para acabar com a tua felicidade, com a tua alegria. Isso que você está passando talvez aí no seu casamento, isso que você talvez está passando aí no seu ministério, que você está passando com o seu funcionário, com o seu patrão, na sua empresa, o que você está passando com as coisas da sua vida, talvez essa depressão, essa crise que chegou e você está dizendo, isso veio para me matar. Não, isso veio para te formar, porque as lutas que informam, são as lutas que te formam a vencedor. São elas que dizem, se você passar, você me torna vencedor. O gigante nunca foi o problema. O gigante sempre foi o teste, a prova, o degrau para Davi se tornar vencedor. Então, no nome de Jesus, eu não sei que tamanho é o seu gigante. Eu não sei quais são as coisas, o tempo, a tempestade, morte por vir. Eu não sei qual a dificuldade que Davi assolando. Mas em todas essas coisas, nós somos mais que vencedores. Por um único motivo, por meio daquele que nos amou. Deus amou o mundo de tal maneira, Deus me amou, Deus te amou de tal maneira que ele nos tornou vencedor por meio do seu filho Jesus Cristo. Então receba essa palavra hoje e diga pelo menos mais 7 vezes para você hoje, poste na sua rede social se possível, eu sou mais que vencedor, porque todo mundo queria ver você derrotado, talvez todo mundo queria ver você caído, e você vai surpreender todo mundo dizendo, eu sou mais que vencedor. Só os vencedores postam isso hoje e receba essa palavra. Esse é o Gotas da Palavra de Deus. Eu sou o pastor Divan Nunes. Graça e paz, até a próxima. Shalom.
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2: Taperoá FM informa. Hora certa. 23:06. 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

gente, tem uma canção que faz parte da nossa história. Ela marcou a nossa vida. E eu tenho certeza que essa música, ela marcou a vida de muita gente. Já ouvimos muitos testemunhos que essa canção, através dessa canção, Deus operou milagre na vida de pessoas. Na vida de pessoas conhecida nossa também. E eu queria, essa canção era tão especial para nós, que eu queria ouvir primeiro na voz de vocês. Amém? Assim, ó.

Nós já ouvimos muitos testemunhos dessa canção. Muitos. Coisas que às vezes eu olho e me pergunto, como pode, né? Uma música mudar a vida de uma pessoa. Mas não é em si a música. A música é só a ferramenta. É só o transporte que o Espírito Santo de Deus usa para chegar até o coração das pessoas. Muitas vezes você não tem a oportunidade de bater na porta de uma pessoa e dizer, olha, eu tenho uma palavra para você. Muitas vezes a pessoa não vai aceitar, o coração dela está duro, o terreno ainda não foi preparado. Mas ela ouve no rádio uma canção, naquele momento de dor, de angústia, ela está dentro da casa dela. E a canção entra e prepara o terreno. E o Espírito Santo de Deus fala com ela ali em silêncio. Amém? Às vezes eu me pergunto para Deus, por que tanto zelo, por que tanto cuidado? Comigo, que eu sei que não sou merecedor. E às vezes eu fico me perguntando, será se é por algo que eu fiz, alguma obra? Mas eu tenho certeza que não. Eu fico sempre a me perguntar. Então essa canção disse exatamente o que eu queria dizer.

Aleluia!

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1: Taperoá FM informa. Hora certa. 23 horas e 32 minutos.
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pouco tivemos o privilégio de ouvir mais um excelente estudo bíblico. 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

Senhor meu, da minha salvação. Diante de ti, tenho clamado de dia e de noite. Salmo 88, verso 1. Não há alívio maior que saber que o Deus que tudo pode, querido ouvinte, nos ouve a qualquer momento. E é por isso que nunca podemos nos cansar de orar. Enquanto louvamos o Criador com mais um hino, fale com ele em oração. E deixe saber seus motivos de gratidão e também aquilo que tem tirado a sua paz. E logo na sequência, vamos conferir o Felicidade Começa com Fé, um programa do Ministério Escola Bíblica do Ar, para nós, aqui na BBN.

0: feito para criar céu único sul-americano. Financiamentos de projetos rurais sustentáveis terão juros mais baixos. TSE atualiza aplicativo e título e libera novas funcionalidades. Brasil, Paraguai, Argentina e Chile assinaram um memorando de entendimento para a criação do chamado Céu Único Sul-Americano. O acordo foi firmado em Assunção, no Paraguai, e estabelece as bases para ampliar a integração do transporte aéreo entre os países da região. A iniciativa busca facilitar a prestação de serviços aéreos e ampliar a conectividade. Segundo o Ministério de Portos e Aeroportos, entre os objetivos estão o aumento da oferta de voos, a redução gradual de barreiras regulatórias e a modernização das regras de acesso aos mercados do setor. A proposta segue modelos já adotados em regiões como União Europeia, África e Oceania, promovendo maior integração entre as cidades. Um grupo de trabalho formado por autoridades aeronáuticas dos países participantes terá prazo de 12 meses para elaborar propostas de implantação do projeto. O Uruguai informou que deve aderir ao memorando futuramente. Produtores rurais que investirem em projetos sustentáveis terão acesso às menores taxas de juros dos fundos constitucionais de financiamento na safra 26-27. A decisão foi aprovada pelo Conselho Monetário Nacional e beneficia iniciativas voltadas à agricultura de baixo carbono, preservação ambiental, inovação tecnológica, energia renovável e ampliação da armazenagem. As novas condições entram em vigor nesta quarta-feira e seguem até junho do ano que vem. Nas operações com taxas pré-fixadas e bônus de adimplência, os juros começam em 7,5% ao ano no Nordeste, pouco mais de 7,6% no Norte e mais de 8% no Centro-Oeste. O objetivo é incentivar investimentos sustentáveis e fortalecer o desenvolvimento regional. A resolução também altera a classificação dos produtores rurais para adequar melhor as condições de financiamento ao porte econômico de cada beneficiário. O Tribunal Superior Eleitoral atualizou o aplicativo e-Título, plataforma que oferece serviços digitais aos eleitores durante o processo eleitoral. A ferramenta permite acessar o local de votação, apresentar identificação para votar e realizar justificativas de ausência. A atualização traz novas funções para facilitar o atendimento. Entre as novidades está a justificativa eleitoral por geolocalização no dia da votação e a possibilidade de anexar documentos após o pleito. O aplicativo também passou a permitir o pagamento de multas eleitorais por meio do PagTesouro, com opções de Pix ou cartão de crédito e regularização imediata. O e-Título também permitirá acompanhar solicitações enviadas à Justiça Eleitoral e emitir certidão de filiação partidária para eleitores com biometria cadastrada. O aplicativo está disponível gratuitamente para celulares Android e Apple. O primeiro turno das eleições deste ano será realizado no dia 4 de outubro.
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1: Olá, aqui é o pastor Wagner Antônio de Araújo. Esta é a série Grandes Temas da Bíblia. Em Lucas capítulo 24, versículo 32, lemos o seguinte: porventura não ardia em nós o nosso coração quando pelo caminho nos falava e quando nos abria as escrituras? O versículo está inserido no grande acontecimento entre dois dos discípulos do Senhor que, após a morte de Jesus, voltavam para suas casas desconsolados. Eles até ouviram falar que Jesus ressuscitara, mas não estavam acreditando nisso. Eles apostaram toda a sua vida no Messias de Israel, que expulsaria os romanos de suas terras e lhes daria o prometido reinado milenar de Davi. Contudo, agora, diante dos acontecimentos, estavam desolados. Enquanto conversavam, aproximou-se Jesus Cristo, mas de forma um tanto irreconhecível. Ele lhes pergunta sobre o que conversavam e eles explicam o que acabei de dizer. Jesus então os repreende e explica o que o Velho Testamento dizia que havia de acontecer. Seguindo adiante, foi convidado pelos discípulos a entrar e a pousar, porque já era tarde. Enquanto serviam à mesa, Jesus deu graças pelo pão e, quando fez isso, desapareceu. Foi aí que eles perceberam que não era um andarilho, mas o próprio Mestre que lhes mostrava que estava vivo e ressuscitado. Eles voltaram aos apóstolos e contaram que o coração deles ardia quando Jesus expunha as Escrituras. Ah, como é necessário que o nosso coração arda quando lemos a Bíblia! Como é precioso sentir a presença de Deus enquanto estudamos a Sua palavra! A Bíblia é lâmpada para os nossos pés e luz para os nossos caminhos. Nós podemos confiar em cada letra, em cada vírgula, em cada versículo da palavra de Deus. Deus não mente. Logo, o que está na Bíblia é a verdade. Caro ouvinte, peça a Deus para fazer o seu coração arder. Arder em fé, arder em esperança, arder em confiança, arder com a vitalidade que o texto bíblico nos concede. Quem crê na Bíblia como palavra de Deus e segue os seus ensinamentos é capaz de experimentar grandes bênçãos e profundo contentamento na presença do Senhor. A Bíblia é lâmpada para os pés, luz para o caminho. É bússola, é âncora, é martelo, é espada. É também um consolo nas horas tristes, a fortaleza para as horas de fraqueza e o esclarecimento para as horas da dúvida. Deixe o seu coração arder enquanto ouve as palavras do Mestre, enquanto lê os evangelhos, as epístolas. Seja um crente cujo coração arde de felicidade no seu encontro diário com a palavra do Senhor. Que Ele lhe abençoe. Amém.
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que você não conseguir acompanhar um estudo aqui da programação, ou simplesmente quiser ouvi-lo novamente, visite nosso site www.bbnradio.org. 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E falando em programa, não saia daí, porque já vai começar Palavras de Louvor, na narração de Lincoln Oliveira.

Jesus Cristo nunca quebrou e nunca quebrará uma promessa. E é exatamente por isso que podemos ter segurança no que ele nos diz no Evangelho de João, capítulo 11, nos versos 25 e 26. Eu sou a ressurreição e a vida. Quem crê em mim, ainda que esteja morto, viverá. E todo aquele que vive e crê em mim, nunca irá morrer. Cristo, Filho de Deus, morreu na cruz para nos salvar. E a nossa esperança, essa promessa, nos garante que se confiarmos nossas vidas a ele, a morte física neste mundo não será o fim. E assim como ele, ressuscitaremos um dia. E dali em diante, para vivermos no paraíso para toda a eternidade. Por isso, querido ouvinte, se você nunca deu um passo de fé, confiando a sua vida a Jesus, faça isso ainda hoje. E tenha a maravilhosa esperança e paz de que é no paraíso com Deus, onde você passará a eternidade. 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

0: bem-vindo ao programa Palavras de Louvor. Esse programa é baseado nos estudos do Dr. Donald Hubbard, pastor e professor da Bíblia. Nós agradecemos a Deus pelo privilégio de, nos próximos minutos, apresentar a você verdades contidas na Palavra de Deus e suas aplicações para os nossos dias. Vamos então a mais um estudo no programa Palavras de Louvor. Apresentação: Lincoln Oliveira.
1: Estamos falando sobre tempestades, grandes ventos que às vezes sopram, e a tempestade que os discípulos tiveram que enfrentar em Marcos capítulo 6, uma tempestade que nos traz inúmeros princípios que relacionam nossa vida e a do Senhor Jesus dentro de uma tempestade literal. Jesus forçou-os a entrar no barco e ir direto ao mar da Galileia para que pudessem chegar a Betsaida. Nesse meio tempo, Jesus deixou-os e subiu ao monte para orar. De repente, uma tempestade se abateu sobre os discípulos e eles se viram envolvidos por ela. Em Marcos 6:48, lemos que era um vento contrário que soprava, provocando um grande problema. Isso significava um progresso lento e uma pressão constante sobre os discípulos durante toda a noite. Essa passagem nos ensina sobre os ventos que chegam em nossa vida, as pressões constantes, os problemas, as dificuldades, a morte que vez por outra nos ronda, soprando ventos sombrios sobre a vida. Não estamos isentos desses problemas somente porque já cremos em Jesus como Senhor e Salvador. De fato, nosso Salvador nos disse que devemos ter bom ânimo, pois no mundo teremos aflições, mas Ele venceu o mundo. Pedro nos recorda em sua primeira epístola que tempestades ferozes surgirão e não há dúvida de que elas surgirão. Elas aparecerão repentinamente e com grande intensidade. É isso que estamos estudando. Abra seu Novo Testamento e leia junto comigo. Vamos começar em Marcos capítulo 6, verso 48. E vendo que se fatigavam a remar, porque o vento lhes era contrário, perto da quarta vigília da noite, aproximou-se deles, andando sobre o mar, e queria passar-lhes adiante. Mas, quando eles o viram andar sobre o mar, cuidaram que era um fantasma, e deram grandes gritos. Porque todos o viam e perturbaram-se, mas logo falou com eles e disse-lhes: Tende bom ânimo, sou eu, não temais. E subiu para o barco para estar com eles, e o vento se aquietou, e entre si ficaram muito assombrados e maravilhados, pois não tinham compreendido o milagre dos pães. Antes, o seu coração estava endurecido. A vontade imperiosa de Deus enviou os discípulos para o mar, em meio a uma tempestade. Assim, aprendemos que os ventos contrários em si não constituem uma prova de que estamos fora da vontade de Deus. Os ventos contrários são áreas de grandes preocupações, tempos de pressão, quando os problemas chegam junto com as grandes pressões. Isso tudo é o que os discípulos tinham que enfrentar. Mesmo em meio a tudo isso, há um testemunho confortador. Nosso estudo desse episódio em Marcos capítulo 6, em que Jesus caminhou sobre as águas, se prenderá a três pensamentos: a vontade imperiosa, os ventos contrários e agora o testemunho confortador. Os discípulos, apesar de todo o estresse pessoal e de seu dilema, não conseguiram ver a Jesus. Eles estavam tão ocupados com as soluções possíveis, cansados e exaustos, eles não conseguiram ver a Jesus naquela altura. O texto nos diz, no verso 48, e vendo que se fatigavam. Eles não conseguiam ver a Jesus, mas Jesus os via. Nosso Senhor sabia tudo sobre seus problemas, seu pouco progresso e a pressão a que estavam submetidos. Não é bom e confortador saber que Deus se importa e sabe tudo sobre nós? Não há pressão que você tenha que enfrentar que Jesus não enfrente juntamente com você. A Bíblia diz que seu corpo é o templo do Espírito Santo. Se já recebemos a Jesus Cristo como nosso Salvador pessoal, o Espírito Santo mora dentro de nós. Isso é o que dizem as Escrituras. E se Deus, o Espírito Santo, mora dentro de nós, então, não importa onde formos, Deus está conosco. É maravilhoso e confortador compreender que Jesus está no céu, sentado à mão direita do Pai, intercedendo por você e por mim. Romanos capítulo 8. E também o Espírito Santo que habita em nós intercede com gemidos inexprimíveis. Isso também está em Romanos capítulo 8. Não importa o tamanho de nossos problemas, pois sabemos que se já recebemos ao Senhor Jesus como Salvador, Deus não apenas conhece nossos problemas, mas se importa com eles, vivendo cada momento conosco. Por que eles não aprenderam a lição de Marcos capítulo 4, versos 35 a 41? Abra comigo seu Novo Testamento nesta passagem, pois ela está relacionada com a outra experiência que os discípulos tiveram no Mar da Galileia. Jesus ordenou que os discípulos entrassem no barco e fossem direto para o mar. Jesus se acomodou na parte de trás do barco e ali adormeceu, segundo Marcos capítulo 4, verso 38. A tempestade se intensificou tanto que os discípulos foram até Jesus e o acordaram dizendo: Mestre, não se te dá que pereçamos? E ele, despertando, repreendeu o vento e disse ao mar: Cala-te, aquieta-te. E o vento se aquietou e houve grande bonança. E disse-lhes: Por que sois tão tímidos? Ainda não tendes fé? E sentiram um grande temor e diziam uns aos outros: Mas quem é este que até o vento e o mar lhe obedecem? Gostaria de perguntar novamente por que os discípulos não aprenderam a lição daquela experiência anterior. É claro que Jesus, naquela primeira vez, estava com eles. Na segunda vez, Jesus não estava fisicamente presente, mas mesmo assim, eles não estavam em perigo. Por quê? Simplesmente porque o lugar mais seguro do mundo para um filho de Deus sempre é dentro da vontade de Deus. Não importa o grau das dificuldades e perigos que as circunstâncias possam trazer ao cristão, o lugar mais seguro para ele sempre será dentro da vontade de Deus. Os discípulos estavam dentro da vontade de Deus. Se eles estavam dentro da vontade de Deus, era ali o lugar mais seguro para se estar em obediência às ordens do Senhor Jesus. Se você está onde está, dentro da vontade de Deus, então, meu irmão e minha irmã, não tenha medo. Deus cuidará de você. Evidentemente que Ele espera que usemos nossa sabedoria e sejamos sensíveis e motivados pelas Escrituras. Mas vou reforçar a ideia de que o lugar mais seguro sempre será a vontade de Deus. Pode ser muito útil para nós notarmos no texto bíblico o que nosso Senhor fez por eles e o mesmo que Jesus fez por eles naquela ocasião também faz por nós hoje, quando as pressões da vida e os problemas surgem e nos assaltam violentamente. Antes de tudo, veja a oração que Jesus ofereceu por eles. Jesus afastou-se deles e foi até um monte para orar, de acordo com Marcos capítulo 6, verso 46. Podemos ter certeza que seu ministério de intercessão incluía os discípulos e também a nós hoje. Ele ora por seus escolhidos, não para que não tenhamos problemas, mas para que nossa fé permaneça firme e forte diante das pressões e dos problemas. Lembre-se que quando Jesus orou por Simão Pedro, ele não o fez para que Pedro não fosse peneirado na peneira satânica. Não, Jesus orou para que, quando chegasse a hora desse processo de prova, Simão não fraquejasse em sua fé. Será que Jesus sabe realmente o que sentimos? Sem sombra de dúvida. Ele mesmo experimentou tudo isso quando estava como homem na terra. O livro de Hebreus é muito claro ao dizer que ele em tudo foi tentado, em todas as áreas que nós também somos, porém sem pecado algum. Jesus conhecia as pressões da vida e por isso ele se identifica plenamente conosco. Ele assumiu nossa forma e fez-se a nossa semelhança e por causa disso ele sabe tudo o que passamos e se importa conosco. Eu sei que ele se importa muito e a coisa mais bela é que lá em cima do monte, onde os discípulos não podiam vê-lo, Jesus os via no meio da tempestade e orava por eles. Por isso, a oração que Jesus ofereceu foi de grande força, muito embora, naquele momento, os discípulos não soubessem disso. Diga-me, você está consciente do fato de que hoje mesmo o Senhor Jesus Cristo está orando por você? Ele está assentado à mão direita do Pai e intercede por nós. Hebreus 7:25 e Romanos 8 ensinam uma grande verdade. Jesus sabia que você enfrentaria sofrimento e dor. Ele sabe como você às vezes fica magoado. Jesus sabe, conhece as áreas que lhe tiram a paz. Jesus hoje lhe diz: querido filho ou filha, você confiou em mim para a salvação, confie em mim também para enfrentar as experiências da vida. Há um verso muito bonito que encontramos em Provérbios, talvez você já o conheça há bastante tempo. Ele diz: confia no Senhor de todo o teu coração e não te estribes no teu próprio entendimento. Reconhece-o em todos os teus caminhos e ele endireitará as tuas veredas. Muitas vezes eu não compreendo por que as tempestades aparecem na minha vida ou na minha família, mas em meio à tempestade já aprendi que não devo depender de meu próprio entendimento, mas confiar em Deus. Em todos os meus caminhos devo reconhecê-lo e quando o faço, então Deus e eu caminhamos juntos num belo passeio. Ele endireita meus passos. Deus sempre tem uma boa razão para fazer o que ele faz. Não apenas na vontade absoluta de Deus, mas em sua vontade permissiva, Deus faz que o cristão seja um pouco mais parecido com o Senhor Jesus. Isso é o que está garantido em Romanos 8, 29 e 30. Por isso, em meio às nossas tempestades, não devemos temer nem vacilar. Não devemos nos afligir, mas ter fé. Que Deus possa aumentar nossa fé. Querido Deus, obrigado pela tua boa mão que nos dirige e acompanha, ainda que não possamos ver. Ajude-nos a olhar para ti em meio às nossas tempestades. Abençoe-nos no dia de hoje. Esta é a nossa oração, em nome de Jesus.

Fica por aqui mais um Palavras de Louvor, um programa baseado nos estudos do Dr. Donald Hubbard e apresentado por Lincoln Oliveira. Esperamos que o estudo de hoje tenha servido para fazê-lo crescer em seu relacionamento com Deus. Esperamos contar com a sua audiência em nossa próxima

Espero que nessa tranquila madrugada que você possa sentir toda a paz e amor do nosso Criador no seu coração. Deus é maravilhoso, querido ouvinte, e não há nenhuma barreira neste mundo maior que o seu poder. Amém? E vamos continuar aprendendo da soberania de Deus com o edificante devocional no programa Pão Diário. É dentro de instantes.

0: médica acende alerta. O que acontece com o cérebro quando você aprende um instrumento depois dos 40? Água com limão. Como o consumo do suco pode afetar a saúde bucal? O consumo de suplementos alimentares cresce rapidamente no Brasil, impulsionado pelas redes sociais e pela busca por mais saúde e bem-estar. Vitaminas, minerais e compostos para imunidade, energia e emagrecimento passaram a fazer parte da rotina de milhões de brasileiros. No entanto, especialistas alertam para os riscos do uso sem acompanhamento profissional. Segundo o endocrinologista Rafael Surret, a ideia de que vitaminas são sempre benéficas pode levar a erros. O médico explica que o excesso de nutrientes também pode causar problemas de saúde, como alterações renais e cardiovasculares. A vitamina D, por exemplo, está entre os suplementos mais consumidos e exige cuidados quanto à dosagem. O especialista destaca que a suplementação deve ser indicada apenas após avaliação clínica e exames. Gestantes, idosos e pacientes com doenças específicas estão entre os grupos que mais podem necessitar desse acompanhamento. A recomendação é manter hábitos saudáveis, como alimentação equilibrada, atividade física e sono de qualidade. Lembrando que suplementos não substituem esses cuidados. Aprender um instrumento musical após os 40 pode trazer benefícios importantes para o cérebro. Especialistas afirmam que mesmo com o envelhecimento, o órgão mantém a capacidade de criar novas conexões neurais, processo conhecido como neuroplasticidade. A prática musical estimula a memória, atenção, coordenação motor e percepção auditiva ao mesmo tempo. Segundo a neurologista Isis Peniche, tocar um instrumento exige o trabalho integrado de diversas áreas cerebrais. Além de memorizar notas e movimentos, o músico precisa ajustar o ritmo, ouvir com atenção e corrigir erros rapidamente. Estudos recentes apontam que essa atividade está associada a melhor desempenho da memória e das funções executivas. Pesquisas também indicam que nunca é tarde para começar a aprender música. O violinista Arthur Lauton destaca que a constância nos estudos é mais importante do que longas horas de prática. Para especialistas, o maior benefício pode estar no próprio processo de aprendizagem, que mantém o cérebro ativo e reforça a capacidade de adquirir novas habilidades ao longo da vida. A água com limão é uma bebida popular entre pessoas que buscam hábitos mais saudáveis, mas o seu consumo frequente exige atenção. Especialistas alertam que a acidez natural da fruta pode favorecer o desgaste do esmalte dentário ao longo do tempo. Apesar disso, a bebida não precisa ser eliminada da rotina quando consumida com equilíbrio. Segundo a dentista Manuela Lamarão, a exposição constante dos dentes a alimentos e bebidas ácidas pode aumentar o risco de erosão dentária. Com o desgaste do esmalte, algumas pessoas podem desenvolver maior sensibilidade ao consumir alimentos quentes, frios ou doces. A frequência de ingestão ao longo do dia é um dos principais fatores de atenção.
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1: Você está aí para acompanhar a nossa mensagem de esperança e encorajamento, Pão Diário. Hoje vou ler o texto de Matt Lucas com o título Notícia que Vale Celebrar, baseado em 2 Timóteo capítulo 2, entre os versículos 8 e 13. Há mais de 2 séculos, o primeiro hino do hinário metodista é Mil Línguas Eu Quisera Ter, escrito por Charles Wesley, cujo título original referia-se à comemoração pelo aniversário de conversão. Ele o compôs para comemorar a radical renovação que se desencadeou a partir de sua fé em Jesus e contém 18 estrofes que proclamam a glória da bondade de Deus àqueles que se arrependem e seguem Cristo. Vale a pena celebrar e compartilhar essa fé. O apóstolo Paulo encoraja Timóteo a manter-se firme na fé e a perseverar em compartilhá-la. Ele observou: essas são as boas novas que eu anuncio, e por causa disso sofro e estou preso como um criminoso. 2 Timóteo capítulo 2, versículos 8 e 9. Em vez de questionar as escolhas de Timóteo, Paulo o relembra das boas novas. Jesus Cristo, descendente do rei Davi, ressuscitou dos mortos, que veio não para governar, mas para servir e, por fim, morrer pelos pecados do mundo para que tenhamos paz com Deus. A morte não venceu. Jesus ressuscitou. E assim, como libertou os que creem, a mensagem em si está livre. Paulo afirmou: a palavra de Deus não está presa, nem mesmo em lugares onde a morte parece ter vencido. Prisões, hospitais, cemitérios. Em Cristo há esperança para todos. Essa é uma notícia que vale a pena celebrar. Querido amigo, como você celebra as boas novas de Jesus em sua vida diária? Com quem você a compartilhará hoje? Pense nisso. Eu sou Clarice Fogaça e essa foi a nossa mensagem do dia.
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E não deixe de conferir conosco, na sequência, o Razão para Viver, um programa do pastor e doutor norte-americano Charles Swindoll, apresentado para nós pelo pastor Fernando Bocchio. É já já.

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0: bem-vindo ao programa Razão para Viver. No programa anterior, o pastor Fernando Bóquio comparou a nós, os cristãos, com porcos espinhos em uma noite de inverno. O frio nos leva a nos unir para nos aquecermos, mas ao nos tocarmos, nós começamos a nos espetar. Então nos afastamos, mas o frio nos obriga a nos juntarmos novamente e logo as alfinetadas continuam. É uma lenta dança religiosa. A verdade é que precisamos uns dos outros, com espinhos e tudo. O tema de hoje é firmando o valor do envolvimento.
1: Ao meditar sobre quais são os tipos de envolvimento de um cristão, eu penso que haja pelo menos quatro que são intensos em nossas vidas nessa terra. Primeiro, verticalmente, somos envolvidos com Deus. É claro, esse é o primeiro. Ele nos encontrou na cruz, ele nos amou por meio de seu filho, ele nos deu vida eterna, perdão eterno, uma posição com ele na eternidade. Ele garantiu nosso lar na eternidade. Eu estou relacionado verticalmente com Deus. Entretanto, eu também tenho três outros relacionamentos que são intensos e eles são todos horizontais. Segundo, eu estou envolvido com outros membros de minha família. Eu tenho um relacionamento com os laços de família. Terceiro, eu estou envolvido com os outros membros da família de Deus, pessoas que não são meus parentes de sangue, mas relacionados pela fé. E quarto, eu tenho que estar envolvido com as pessoas desta terra que ainda não conhecem o Salvador, as pessoas deste mundo. Eu não posso me isolar delas. O envolvimento será diferente, não tão intenso, mas acontecerá se eu estiver vivendo uma vida cristã saudável. Nossa atenção nessa mensagem recai sobre o terceiro desses quatro relacionamentos, neste que é geralmente desgastado. Em primeiro lugar, eu gostaria que você parasse comigo agora em Atos capítulo 2. Depois do grande sermão que Pedro pregou no dia de Pentecoste, no momento auge do sermão, cerca de 3 mil pessoas responderam positivamente às reivindicações de Cristo. A igreja primitiva se devotou, versículo 42, a quatro coisas: no ensinamento dos apóstolos, na comunhão, no partir do pão e nas orações. Quatro coisas marcaram a igreja primitiva. Eles deram atenção, se dedicaram ao ensino, ao bom ensino, ao ensino consistente, ensino continuado do dia a dia, no qual os apóstolos os alimentavam com a boa palavra da vida. Como isso era importante! É a parte da comunhão que estou interessado. No início do seu envolvimento, eles eram uma multidão. Eram 3 mil pessoas e eles não tinham tradição. Eles não tinham 20 séculos de desenvolvimento, cultivo e crescimento de ministério para olharem para trás. Não tinham algo como a igreja, mas eles tinham comunhão, koinonia. Koinonia. A raiz desta palavra significa comum. Você verá isso no versículo 44, capítulo 2, versículo 44. E todos os que creram mantinham-se unidos e tinham todas as coisas em koinonia, em comum. Eles compartilhavam todas as coisas, versículo 45. Vendendo suas propriedades e bens, distribuíam a cada um. Eles estavam coinonizando, estavam compartilhando uns com os outros, conforme a sua necessidade. Emprestando as palavras de John Fawcett, eles compartilhavam as aflições, eles mutuamente levavam os fardos uns dos outros e geralmente derramavam lágrimas simpatizantes uns pelos outros. Você diz, bem, as coisas podem ser assim por enquanto, mas sabe, quando a igreja cresce e começa a se espalhar, isso tudo acaba. Não, não acaba. Capítulo 4, versículo 32. Você verá como a igreja era grande em número e mesmo assim essa comunhão estranhamente ainda estava lá. Capítulo 4, versículo 32. Da multidão dos que creram, uma era a mente e um o coração. Ninguém considerava unicamente sua coisa alguma que possuísse, mas compartilhavam tudo o que tinham. Um homem não colocava a mão no bolso e dizia, não, isso é meu, eu vou ficar com isso para mim. É somente para mim e para minha família. Eles compartilhavam. Se estou lendo esta passagem corretamente, eu leio que eles estavam todos envolvidos. Eles estavam todos juntos, unidos na comunhão. Essa era uma expressão genuína de amor e harmonia. Era koinonia, uma expressão autêntica do cristianismo livremente compartilhada entre os membros da família de Deus. Na verdade, ao categorizar os eventos que envolvem essa palavra, eu investiguei no Novo Testamento e significa uma destas duas coisas: compartilhar algo com alguém ou participar em alguma coisa com alguém. Se eu leio um artigo de revista e compartilho isso com você com o propósito de te ajudar, eu koinonizei. Eu me envolvi com interesse e necessidade em comum. Ao se envolver comigo, nós compartilhamos isso juntos. Mas é algo muito mais profundo que dar e receber um artigo de revista. É o dar e receber da vida, das emoções, do cuidado e da dor. É rir, é honrar, é chorar, é perder, algo que não faço sozinho. Já sofreu sozinho? Quem nunca sofreu? É devastador. Já conversou com alguém que sofreu algo sozinho? Eles mudaram. A maioria das pessoas que passa por isso nunca se mantém saudável. Algo parece que mudou. Agora, por que eu deveria me conectar com outra pessoa? Ou por que minha família deveria ser minha família? Sabe, afinal, não é algo que fazemos hoje em dia. Não fazemos isso como povo. Você questiona isso? Pare e veja o tipo de conversa que acontece nos corredores de um supermercado. Já fez isso? É engraçado de ver. O envolvimento de Atos, capítulo 2, é descrito no capítulo 12 de Romanos de uma forma bem vívida. Eu convido você a abrir sua Bíblia em Romanos, capítulo 12. Eu quero responder a pergunta, por quê? Por que deveria me envolver? Por que correria o risco? Por que abrir minha vida e minhas preocupações para outra pessoa, seja compartilhando ou somente ouvindo? Por quê? Versículo 1. Paulo está de joelhos. Rogo-vos, pois, eu apelo a vocês, eu imploro, por favor me ouçam, diz o apóstolo. Versículo 2. Não deixe que o mundo ao seu redor te force a se encaixar dentro do molde. Essa é a paráfrase da tradução de Filipes, do Novo Testamento, do versículo que diz, não vos conformeis com este mundo. Deixe-me ser mais específico em uma conformidade em particular, o isolamento. Paulo diz, rogo-vos, eu imploro a vocês, por favor, me ouçam. A primeira razão pela qual eu deveria estar envolvido com as pessoas é porque Deus manda isso. Ele diz no versículo 9, o amor deve ser sincero. E ele diz no versículo 10, dediquem-se uns aos outros com amor fraternal. Isso é uma ordem. É uma ordem para as pessoas que frequentam igrejas grandes ou igrejas pequenas e até mesmo aqueles que nem frequentam igreja nenhuma, mas mesmo assim pertencem à família de Deus. Um amigo me contou sobre um artigo que saiu há muito tempo na revista americana Psychology Today. A Psicologia Hoje, num fabuloso artigo do professor de psicologia da Universidade de Stanford, nos Estados Unidos, Philip G. Zimbardo, intitulado A Era da Indiferença. O autor fala de uma cena onde duas pessoas passam uma pela outra na rua. O homem está andando em direção a uma mulher e a mulher, consequentemente, está vindo em direção ao homem. Você acha que eles estão olhando um para o outro? Certamente que não. Estou indo cuidar da minha vida. Não me perturbe. Não tome o meu tempo. Zimbardo, um especialista no assunto sobre timidez, percebe que esse fato não é resultado da timidez. Ele diz: eu acredito que a qualidade básica de nossas vidas sociais está sendo diluída, distorcida e diminuída por uma legião de profundas mudanças estruturais na sociedade. As consequências são sérias. Eu não conheço nenhum outro assassino tão eficaz quanto o isolamento. Não há maior influência destrutiva para a saúde mental e física do que o seu isolamento de mim e dos outros. Tem sido demonstrado que o isolamento é um agente central na origem da depressão, da paranoia, da esquizofrenia, estupro, suicídio, assassinatos em massa e outras muitas variedades de doenças. Por que não demonstramos fortes emoções quando testemunhamos? Iguais às que temos nos eventos esportivos ou concertos de rock? Boa pergunta, não é mesmo? E mesmo quando mostramos as emoções no evangelismo, quantos de nós ousamos demonstrar essas emoções? Ele escreve: indo visitar minha irmã que está morrendo de câncer, eu expliquei aos meus alunos assistentes a razão de minha ausência. Tenham uma boa viagem, desejou um deles. Te vejo quando voltar, disse outro. E foi tudo o que disseram. Não disseram mais nada. Eu já esperava por isso nesse sistema mundano que vivemos, porque esse é o molde no qual o mundo se forçou a se encaixar. É a forma segura de se viver. Por mais que seja uma forma dura, difícil, solitária e desesperadora de se viver, ainda assim é a mais segura. Porque quando você se envolve com esse mundo, você pode muito bem se machucar. Mas isso também tem entrado na igreja. E a família de Deus está na mesma categoria. Nós nos reunimos não como uvas, mas como bolinhas de gude. Somos barulhentos, nos reunimos em centenas de pessoas, sons saem de nossos lábios, mas o mais perto que nos aproximamos uns dos outros é do cabelo de trás da cabeça do irmão que está sentado no banco da frente. Sabe, é um pouco fora do comum a pessoa sentada na tua frente virar para trás para conversar com você. Afinal de contas, você está sentado atrás deles. Geralmente, as cadeiras estão colocadas nessa disposição. E aí ficamos pensando o que podemos fazer para as pessoas se conhecerem. Que coisa mais estranha. A menos que, de alguma forma, planejemos uma maneira de mudar, algo não acontecerá. Você vai para a igreja, senta, ouve, sai, e isso todos os meses. vezes. E se você não quiser, você nunca será impactado pela vida dos outros. Algumas igrejas têm colunas e mezaninos nos quais a pessoa pode se esconder. A minha não tem nenhum dos dois, mas se deixarmos, podemos levantar colunas bem na frente de todo mundo. Apenas não toque. Vou te perguntar algo. Será que os versículos 10 a 13 de Romanos, capítulo 12, foram escritos para nós nos dias de hoje? Não para os romanos, mas para nós aqui do Brasil. Ele diz: dediquem-se uns aos outros com amor fraternal. Prefiram dar honra aos outros mais do que a si próprios. Nunca lhes falte o zelo. Sejam fervorosos no espírito. Veja a espontaneidade disso. A palavra fervoroso significa borbulhar. Borbulhar como a água, um borbulhar do espírito. Versículo 12, 13. Alegrem-se na esperança, sejam pacientes na tribulação, perseverem na oração, compartilhem o que vocês têm com os santos em suas necessidades, pratiquem a hospitalidade. A nova versão internacional diz: o amor deve ser sincero. A Bíblia Viva diz: não somente pretenda amar uns aos outros, ame verdadeiramente. A versão Philips diz: não vamos somente imitar um amor cristão. Sabe o que ele está descrevendo? Uma dança religiosa em que os porcos e espinhos estão envolvidos. O que me leva à carta de Romanos, capítulo 15, versículo 7. Deus ordena? Olha o versículo 7. Será que é um mandamento? Portanto, uma ordem. Escreva isso em sua Bíblia: ordem. Bem aí na margem do texto, escreva: ordem de Deus. Aceitem uns aos outros. Bem, eu aceito a todos. Eu aceito essa pessoa que está sentada ao meu lado na igreja. Eu não sei o nome dele, mas eu aceito. Espere um pouco. Pare tudo. Não posso deixar isso assim. Sendo correto com o texto, a palavra grega no original significa pegar para si. Você quer fazer isso agora? Não, agora não. Talvez mais tarde. Pegar para si mesmo. Na verdade, essa palavra é usada fora da Bíblia para descrever o que você faz quando atende a porta da sua casa e convida alguém para entrar. É um convite dizendo seja bem-vindo. É usado na farda dos militares americanos para que a pessoa sinta o espírito da corporação na farda militar. Para o novo soldado que chega ao quartel com sua mochila no ombro e não sabe bem como proceder, essa frase na farda faz com que se sinta bem-vindo e parte da corporação. É proporcionar a aceitação. Sem isso, zero. Isso não é envolvimento. Deus ordena, assim como Cristo nos aceitou na glória de Deus. Você não fica feliz pelo fato dos braços de Jesus estarem abertos e não cruzados atrás das costas? Não parece significante para alguém que, na cruz, os braços de Jesus estavam abertos? E esse gesto continua em sua mente quando você pensa em Cristo. Você nunca pensa nele de braços cruzados. Você sempre pensa nele com os braços abertos, porque foi assim que ele te encontrou nas ruas, envergado, e ele te levantou, te abraçou, te amou, nunca com suas mãos dentro do bolso, nunca. E eu francamente não posso, e não digo isso para parecer simpático. Não posso imaginar Jesus nos recebendo na glória dos céus com um aperto de mão. Eu estou certo que será um grande abraço. Porque você se envolve? porque Deus ordena, mas existe outra razão e eu vou encerrar com ela. Vai demorar um pouco, mas vou terminar com ela. Abra sua Bíblia em 1 Coríntios capítulo 12. A segunda razão para me envolver é porque o corpo precisa disso. O corpo precisa. Eu ouvi que quando alguém ouviu essa frase de que o corpo precisa, a pessoa disse: eu não preciso, eu sou uma pessoa autossuficiente. Fui criado desta forma, sou independente por natureza. Na verdade, sou isolacionista. Eu não disse que você precisa, eu disse que o corpo precisa. O corpo precisa. Sabe quem entende isso? A esposa, a mãe que está me ouvindo nesse momento, que cozinha as refeições todos os dias para um monte de crianças famintas. E ela não precisa, as crianças precisam. E eu creio que existem algumas mulheres me ouvindo que estão pensando: nossa, é verdade. Elas quase nunca estão com fome e a pergunta que eles mais gostam de fazer é: quando vamos comer e o que vai ter para comer? Já aconteceu isso com você? Você está almoçando e eles estão falando sobre o jantar. Já aconteceu isso com você? Eles estão falando sobre a ceia de Natal, mas ainda tem 4 dias para o Natal e já estão preparando o cardápio para você. Quando vamos comer? Você prepara refeições toda hora porque você precisa? Não, de jeito nenhum. Você prepara as refeições porque as crianças precisam, os meninos precisam. E você diz que é autossuficiente. Na minha própria força, eu sou a pessoa mais autossuficiente que conheço. Honestamente, sou tão independente quanto um relógio. Eu não preciso das pessoas, até que a dor apareça. Então, oh, uau, fico pensando: onde estão as pessoas? Mas veja bem, eu cultivo as amizades enquanto estou saudável e essa amizade não vem naturalmente. Eu não estou falando com você, estou falando com todos nós. Estamos juntos nisso e eu ouço alguns homens e mulheres de negócios que são saudáveis, decididos, capazes e, posso adicionar, prósperos financeiramente, pensando: pastor, quem precisa disso tudo? Aprofunde-se nas coisas de Deus. As pessoas ao seu redor precisam disso, meu amigo. Às vezes eu preciso disso. Sou corajoso o suficiente para dizer que quando as coisas apertarem, você também precisará. 1 Coríntios capítulo 12, versículo 20. Há muitos membros, mas um só corpo. Ah, preciso desse lembrete. As pessoas autossuficientes precisam desse lembrete. Existem muitas pessoas na família de Deus, não somente uma, há um corpo, mas muitas pessoas. Versículo 21. O olho não pode dizer à mão: não preciso de você. Nem a cabeça pode dizer aos pés: não preciso de vocês. Rimos acerca deste versículo, mas tem muito mais do que um pouco de humor aqui. Em um corpo saudável, se eu pudesse falar pela cabeça, poderia dizer aos pés: eu não preciso de você. Nenhum olho saudável olharia para a mão e diria: eu não preciso de você. A mão é dura, o olho é tremendamente macio e eu preciso das partes duras e macias do meu corpo para que ele seja saudável, para que seja completo. Eu preciso da sensibilidade do olho para ver algo que muda repentinamente, que a mão nunca poderia ver. Mas meus olhos estariam perdidos se não tivessem as mãos para alcançar as coisas e abraçar. Precisamos uns dos outros. A partir do versículo 22, pelo contrário, os membros do corpo que parecem mais fracos são indispensáveis, e os membros que pensamos serem menos honrosos tratamos com especial honra, e os membros que em nós são indecorosos são tratados com decoro especial, enquanto os que em nós são decorosos não precisam ser tratados de maneira especial. Mas Deus estruturou o corpo dando maior honra aos membros que dela tinham falta. Porque o corpo precisa do envolvimento. Número 1, para dissipar as divisões. Versículo 25, para que não haja divisão. Número 2, para cultivar a compaixão. Versículo 25, que todos os membros tenham cuidado uns pelos outros. Quando você estuda esse texto, você chega a uma cláusula de propósito no versículo 25. A razão, o propósito por detrás da fala de Deus de que o corpo precisa é que, número 1, para dissipar as divisões, é a ideia de acabar com as panelinhas, de reparar as feridas entre os membros, de parar de espalhar doenças. Se você tirar o envolvimento de um ministério, digo que ele não durará 5 anos. 5 anos e tudo isso estará vazio. Seremos atingidos pelas divisões, panelinhas fortes, grupinhos fracos, grupinhos quietos, grupinhos amargurados, grupinhos críticos, e ficaremos pensando para onde o corpo foi. Grupos de solteiros, grupos de casado, grupos de divorciados, grupos de pessoas que nunca casaram, grupos de aposentados. Por que desejaríamos algo tão simples como um problema teológico? Para que não haja divisões, que o solteiro se veja como parte dos casados, que os casados se vejam como parte dos solteiros, que os feridos se deem com os felizes e os felizes com os feridos, os quebrados com os curados e esses com aqueles que estão chegando na igreja. Nós precisamos disso. Nós precisamos disso e nós precisamos da orientação e da força vindas de Deus para colocar todos esses princípios em prática. Vamos continuar falando sobre eles em nosso próximo programa.

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0: e de forma repetida. Especialistas explicam que a condição pode estar relacionada à desidratação, uso de medicamentos, anemia, envelhecimento ou problemas cardíacos. Quando o organismo demora a ajustar a circulação sanguínea após a mudança de posição, surgem sintomas como tontura e sensação de fraqueza. Em alguns casos, a situação pode indicar alterações cardiovasculares ou metabólicas. A orientação é procurar avaliação médica se os episódios forem frequentes ou acompanhados de desmaios, dor no peito, falta de ar ou alterações neurológicas. Para prevenir o problema, recomenda-se evitar movimentos bruscos, manter boa hidratação e não ficar longos períodos em jejum. Quem faz uso contínuo de medicamentos deve relatar os sintomas ao médico antes de qualquer mudança no tratamento. A chamada inflamação silenciosa pode ser um dos fatores que dificultam a perda de peso, mesmo em pessoas que mantêm a alimentação equilibrada e praticam atividade física. Esse processo inflamatório de baixa intensidade interfere no metabolismo, favorece o acúmulo de gordura e altera hormônios ligados à fome e à saciedade. O problema costuma ocorrer sem sintomas evidentes. Especialistas apontam que a condição pode ser provocada por hábitos como consumo excessivo de alimentos ultraprocessados, sedentarismo, estresse, sono inadequado, tabagismo e álcool. Além disso, doenças como diabetes tipo 2, síndrome metabólica e alterações na microbiota intestinal também podem contribuir para o quadro inflamatório. Segundo a fisioterapeuta Adriana Mariano, combater a inflamação exige uma abordagem ampla da saúde. Dormir bem, controlar o estresse, praticar exercícios regularmente e manter uma alimentação natural ajudam a reduzir o problema. Um estudo realizado pela farmacêutica Libs identificou diferenças significativas entre as medições de pressão arterial feitas em consultórios e aquelas realizadas em casa. A pesquisa acompanhou mais de 1.200 pessoas sem diagnóstico prévio de hipertensão e mostrou que mais da metade foi classificada como hipertensas no consultório, enquanto a monitorização residencial apontou o problema em menos da metade. Segundo o cardiologista Jairo Lins Borges, a monitorização residencial da pressão arterial é uma ferramenta importante para complementar a avaliação médica. O método ajuda a identificar diferentes perfis da doença, como a hipertensão do avental branco, quando a pressão sobe apenas em ambientes clínicos, e a hipertensão mascarada, que pode passar despercebida nas consultas.
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Se os desafios deste mundo têm parecido difíceis demais para você, continue firme, confiando, esperando no Senhor. Porque, como escreveu o salmista, no Salmo 126, versículo 5, aqueles que semeiam em lágrimas cegarão com alegria. Nosso soberano Deus sabe de todos os problemas que enfrentamos. E o que Ele espera de nós é que nossa fé vença o medo e que continuemos sempre firmes, esperando pelo seu tempo perfeito de agir, que com certeza nunca falha. Mesmo que a tristeza e lágrimas venham sobre você, não se canse de orar e buscar pela ajuda de Deus, porque no tempo certo, a alegria virá. Amém? Vamos aprender mais das maravilhas do Senhor? 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
2: O homem que foi abandonado por sua esposa, viu seus filhos se afastarem dele, me disse o seguinte: o meu mundo estava ruindo a cada dia, mas eu não percebi. Bom, exatamente o que esse homem disse retrata o que o povo de Israel estava vivendo. Na verdade, tudo estava desmoronando ao redor deles, mas ninguém estava percebendo. E quando as pessoas eram confrontadas com seus problemas, elas fechavam os olhos. Elas estavam indispostas a ouvir a mensagem que parecia tão distante. Essa era a situação do profeta Miqueias, pelo menos o contexto histórico em que ele estava vivendo. Quando ele começou a pregar em Judá, o vizinho do norte, parte que era chamada então de Israel, já estava sofrendo as consequências dos seus pecados, havia sido subjugado pelos assírios. E o profeta acreditava que o mesmo destino estava logo adiante, esperando por Judá. Isso porque Judá não aprendeu a lição observando o que aconteceu com Israel do Norte. É o mesmo problema que as pessoas vivem ainda hoje. Você pode aprender uma lição importante passando por dificuldades, enfrentando dificuldades ou fazendo escolhas erradas e aprender com aquilo. Ou você pode aprender observando as pessoas que estão à sua volta. Se você aprende com os erros dos outros, você não precisa incorrer nos mesmos erros e muito menos incorrer nas mesmas consequências das pessoas que estão à sua volta. Então o livro vai nos mostrando que o profeta começa a levar em consideração os problemas dos descasos sociais, existia uma grande injustiça em relação aos pobres, e o problema da sua liderança. A liderança de Judá havia se tornado uma liderança imoral. E o livro de Miqueias, então, é uma coleção de sermões do profeta sobre a punição de Deus a Judá. Mas Miqueias também avistava a esperança e a redenção no futuro. Como nós vimos, esse é um tema que sempre retorna nos escritos proféticos. Nós sempre vemos Deus trazendo juízo, mas Deus oferecendo esperança, sempre oferecendo a possibilidade da redenção. Porque Deus é um Deus misericordioso. O Miqueias disse que Deus restauraria os israelitas, estabeleceria um reino de eterna paz. O coração da mensagem de Miqueias, ele resume o que a maioria dos profetas chamava o povo para fazer. Diz assim o texto, da palavra de Deus, no capítulo 6, versículo 8. Ele te declarou, ó homem, o que é bom, e o que é que o Senhor pede de ti? Que pratiques a justiça, e ames a misericórdia, e andes humildemente com teu Deus. Essa é uma mensagem tão relevante hoje, como foi nos dias em que o profeta anunciou a sua mensagem. Nós podemos ver uma estrutura básica no livro de Miqueias da seguinte maneira. O povo é chamado para atender ao convite de Deus. Veja o que diz a palavra de Deus no capítulo 1, versículo 2. Ouvi todos os povos, prestai atenção à terra e tudo o que ela contém, e seja o Senhor Deus testemunha contra vós outros, o Senhor desde o seu santo templo. Bom, claramente, esse versículo é um convite. Ouvi todos os povos. E na sequência nós temos então uma declaração do juízo que vem chegando. E depois nós temos repetição das razões desse juízo, do versículo 1 ao 11. Veja o que diz a palavra de Deus. Palavra do Senhor, que em visão veio a Miqueias, morastita, nos dias de Jotão, Acás e Ezequias, reis de Judá, sobre Samaria e Jerusalém. Ouvi, todos os povos, prestai atenção, ó terra, e tudo o que ela contém. E seja o Senhor Deus testemunha contra vós outros, o Senhor desde o seu santo templo. Porque eis que o Senhor sai do seu lugar e desce e anda sobre os altos da terra. Os montes debaixo dele se derretem e os vales se fendem. São como a cera diante do fogo, como as águas que se precipitam no abismo. Tudo isso por causa da transgressão de Jacó e dos pecados da casa de Israel. Qual é a transgressão de Jacó? Não é Samaria? E quais os altos de Judá? Não é Jerusalém? Por isso farei de Samaria um montão de pedras do campo, uma terra de plantar vinhas. Farei rebolar suas pedras para o vale e descobrirei os seus fundamentos. Todas as suas imagens de escultura serão despedaçadas e todos os salários de sua impureza serão queimados. E de todos os seus ídolos eu farei uma ruína. Porque do preço da prostituição os ajuntou, e a este preço volverão. Por isso, lamento e uivo, ando despojado e nu, faço lamentações como de chacais, e pranto como de avestruzes, porque as suas feridas são incuráveis. O mal chegou até Judá, estendeu-se até a porta do meu povo, até Jerusalém. Não anuncieis em Gate, nem choreis. Revolvei-vos no pó em Bet-Leafra. Passa, ó moradora de Safir, em vergonhosa nudez. A moradora de Zaanã não pode sair. O pranto de Bet-Ezel tira de vós o vosso refúgio. E o texto prossegue de uma maneira triste e dolorosa, descrevendo os juízos de Deus que viriam sobre o povo de Israel, especificamente nesse caso.
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4: Taperoá FM informa. Hora certa. 2:37.
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0: Um banho de mar tem muita atração. Mulatas robustas com coxas expostas, lourinhas bonitas queimadas nas costas, pois quem não observa tem a impressão que a praia é um parque de exposição, de carnes macias pra o sol bronzear. Os corpos sem roupa nos faz delirar, o fio dental enlouquece a gente. Com esse cenário não tem quem aguente um dia de banho na beira do mar.
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0: 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Ela precisando de um casamento e ele também de uma querida. 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

sertão é um grande espetáculo para quem passa, serra envolta nos tufos de fumaça e água forte rolando pelo chão. O estrondo da máquina do trovão entre as nuvens do céu arroxeado, um raio caindo assombra o gado atolado por entre as lamas pretas, voz no vento fazendo piruetas nas espigas de milho do roçado. O chão está molhado, corre a água nas veias de um regato, pula a onça da funa, corre o gato, um cavalo galopa estrupiado, um garrote atravessa um rio de nado, uma cobra se acoa com um cancão, a cantiga saudosa do carão faz lembrar o lugar que fui nascido, entre as telas do filme colorido que Deus fez para o cinema do sertão. Quando é festa animada de São João, nunca falta canjica, nem sequilho, pamonha, mingau, bolo de milho, busca-pé, estrelinha e foguetão. Cantoria, namoro, discussão, quebra-pote, corrida de argolinha, um padrinho de fogueira e a madrinha, casamento, matuto, samba e jogo, e a cabocla de rosto, cor de fogo, tu caiando as panelas da cozinha. Sertanejo se acorda na palhoça, chama o filho mais velho, sai pra roça, a mulher toma conta da cozinha, faz um fogo de lenha e encaminha um guisado, angu quente ou fava pura, e depois de fazer essa mistura sai fazer igualmente uma condessa com um quibundo de barro na cabeça e vai levar os heróis da agricultura. 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Só se encontra desolação e mágoa, no riacho não vê-se um pingo d'água, sopra um vento assombroso do além, seca o tronco robusto do muquém, cai a folha mais grossa e murcha fina, toda árvore murchece e se inclina, no calor do sol quente enverga as costas, parecendo um fantasma de mãos postas, no altar de uma seca nordestina. No verão, quando o sol se descortina, se escuta o zumbido das abelhas, o balim melancólico das ovelhas, o dueto dos pássaros na matina. 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
1: Taperoá FM informa. Hora certa. 3:21.
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0: Caruá FM informa. Hora certa. 5:38.
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1: Taperoá FM informa. Hora certa. 6 horas. 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
2: Olá, gente boa, sejam bem-vindos ao Sertanejo Classic, programa este que traz o melhor do sertanejo raiz. Aumente o volume e vem com a gente, pois está no ar o Sertanejo Classic.
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5: Sertanejo Classic está de volta. Aumente o volume e vem conferir só as clássicas.
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1: Vamos dançar!

Sertanejo Classic. Valeu, turma! Estamos encerrando mais uma super edição do Sertanejo Classic. Voltamos na próxima edição com mais pra você.

0: Peroá FM informa. Hora certa. 6:56.
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2: 2 Samuel capítulo 9. Então Davi lhe disse: não tenha medo, porque serei bondoso com você por causa de Jonatan, seu pai. Vou restituir a você todas as terras de Saul, seu pai, e você sentará sempre à minha mesa para comer. Versículo 7. Mefibosete, um exemplo de acolhimento. Acolhimento é um reflexo do caráter de Deus. Em 2 Samuel capítulo 9, vemos Davi consolidado como rei, governando com justiça e equidade. 2 Samuel capítulo 8, versículo 15. Ele tinha o direito de eliminar os descendentes de Saul, mas escolheu a misericórdia. Ao perguntar se havia alguém da casa de Saul a quem pudesse demonstrar bondade, Davi revelou um coração voltado para a graça. Mefibosete era filho de Jonatas e neto de Saul. Aos 5 anos, ele ficou aleijado ao cair dos braços de sua ama durante a fuga após a morte de seu pai e avô. Ele vivia marginalizado em Lodebar, que significa lugar de esquecimento. Sua história é um retrato daqueles que se sentem indignos e sem esperança. Davi, contudo, chamou-o pelo nome, restaurando sua dignidade. Ele devolveu sua herança e o convidou a comer à sua mesa como um dos filhos do rei. Esse ato de bondade demonstra o amor incondicional de Deus por nós. Devemos buscar, acolher e amar aqueles que o mundo rejeita, proporcionando-lhes um lugar de honra à mesa da comunhão. Acolhimento é um reflexo do caráter de Deus.
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0: Agora em Itaperuá, no Cariri da Paraíba, são 7:04.
1: 7:04 no Centrão da Paraíba.
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0: Paraíba registra aí crescimento de endividados em junho e também afirma aí é o Serasa.
1: Principais tipos de dívida no estado são com bancos e cartões de crédito.
0: Vendaval aí com ventos de até 60 km por hora deve atingir todo o estado da Paraíba nesta quinta-feira, dia 16.
1: Segundo o INET, o alerta é válido até as 23h59 do próximo sábado.
0: Governo da Paraíba nomeia aí mais 250 aprovados no concurso para professores na rede estadual de ensino.
1: Medida faz parte do cronograma de convocações de 2025.
0: Hospital Distrital de Itaperuá passa exatamente a contar com novo aparelho de ultrassonografia para realização aí de exames na unidade.
1: O equipamento será utilizado nos atendimentos realizados pelo Serviço de Diagnóstico por Imagem.
0: Dando sequência à série de entrevistas, né? No quadro de entrevistas de hoje, estaremos conversando com o pré-candidato Genilson Lucena.
1: Genilson disputa uma das vagas na Câmara Federal e foi um dos deputados mais bem votados nas últimas eleições.
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0: Hoje é quinta-feira, 16 de julho de 2026.
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0: É isso aí, gente. Agora são 7:08, né? 7:08, agora em Itaperuá, no Cariri da Paraíba, né? Você ligado, sempre bem informado aqui com a gente, né? A gente vem chegando a partir de agora aqui no seu rádio. Bom dia, bom dia, bom dia para você que está sintonizado aqui na Itaperuá FM 87,9. A rádio que é o coração da cidade, a rádio que é orgulho de Itaperuá, orgulho da gente. Filipenses, capítulo 4, versículo 13. O apóstolo Paulo diz uma frase que é muito repetida: tudo posso naquele que me fortalece. Só que esse verso não é um verso de autoajuda. Só que esse texto não está dizendo que você é invencível, que você não terá mais problemas, que você não terá mais dificuldades. Pelo contrário, os versos anteriores, o contexto desse texto, mostra que Paulo ele teve dificuldades, e ele relata essas dificuldades, e diz que aprendeu a viver contente em toda e qualquer situação. Seja na pobreza, seja na riqueza, seja na abundância, seja na escassez. E aí ele chega e conclui e diz: tudo posso naquele que me fortalece. Ou seja, mesmo que nós passemos por tudo isso, nós temos que olhar para esse texto não como um amuleto de sorte, mas olhar que a presença de Deus em meio aos problemas, em meio às dificuldades, nós não estamos isentos. Deus não nos isenta das tribulações, mas Ele promete estar conosco. Pensa nisso, um ótimo dia para você.
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0: É isso aí, gente, agora são 7:11, 7:11, Sampaio.
2: É isso aí, um bom dia, Luciano Silva, um bom dia, família taperoaense, família caririzeira. Sejam bem-vindos todos que nos acompanham através do 87,9, a Rádio Taperoá FM. Orgulho de Taperoá, orgulho da gente. E você que nos acompanha através do nosso canal no YouTube, nossas páginas no Facebook, sejam bem-vindos a este jornal, que é o pancadão de audiência da Paraíba, Luciano Silva.
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0: Pois é, com certeza. 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A gente já vem falando de esporte, falando da final da Copa do Mundo.
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0: Pois é, pra trazer os detalhes aqui, né, dos jogos aí, das semifinais e da final, a gente traz ele aqui, o nosso amigo Geomário Produções. Fala aí pra gente, Geomário, os jogos de ontem.
4: Muito bom dia, Luciano Silva, bom dia, Tom Sampaio, bom dia a todos os ouvintes da Rádio Taperuá FM. Alegria da pergunta pra lá, é a alegria da gente, chegou a hora, a grande final da Copa do Mundo, depois da Argentina fazer um jogo espetacular, virada fantástica, de 2-1 contra a Inglaterra de Harry Kane, só que a Inglaterra com sinceridade se acovardou. Fez o primeiro gol e recuou totalmente. A Argentina não, foi vibrante, foi forte, na raça, no coração e mais. Tem um cara que decide e é o segundo maior jogador da história do futebol mundial, que se chama Lionel Messi. Espetacular, em duas bolas incríveis, cruzou a bola que fez o segundo gol da classificação da final com Lautaro Martínez. Agora a Inglaterra vai jogar o terceiro lugar contra a França. A França que era considerada a favorita, mas a Espanha mostrou a reverência, o toque-toque, o conjunto fez a diferença, por isso que a Espanha está na final com a Argentina. Comentário sobre esse jogo espetacular da grande final, Argentina e Espanha. De um lado, a promessa, que para muitos é o sucessor do Messi, Lamine Yamal, o cara que dribla, que faz a graça, que toca, que faz a referência. E de outro, Messi, o segundo maior da história do futebol mundial, que ganhou todos os títulos com o Barcelona, que ganhou todos os títulos com o Paris Saint-Germain, que ganhou todos os títulos na Major League do futebol americano e com a seleção da Argentina. Vamos ver o que vai acontecer. Uma final épica, histórica, que o mundo todo vai parar para ver. Então tá aí, informação da Copa do Mundo no Jornal Interativo, é comigo, é com o Geomário, valeu!
0: Pois é, valeu meu amigo Geomário, tá aí, grande final mais uma vez, né, Argentina, fica para nós brasileiros aquele gostinho de inveja, né, mais uma vez, a seleção da Argentina vai para a final, e a gente vê, por exemplo, hoje está se aposentando, está saindo, é a sua última Copa, o Lionel Messi. Não é aquele jogador como nós temos aqui no Brasil, que ele fica no banco de reserva e que é usado ali alguns minutos, como foi o Neymar. Mas um jogador, apesar da idade avançada, que jogou todos os jogos dessa Copa. Dessa 2026, jogou todos os jogos, não entra no segundo tempo para decidir ou para levar a seleção da Argentina, jogou todos os jogos. 39 anos, isso sirva de exemplo para a seleção brasileira. É assim que se joga o futebol, com garra, com determinação para chegar à final. Não se joga da forma como o Brasil jogou a Copa do Mundo. Se joga dessa forma. Tem que ter garra, tem que ter um objetivo. A seleção brasileira, ela precisa ter um objetivo. E é preciso traçar isso de imediato já. Terminou a Copa, já traçar esse objetivo para 2030. Para que a gente volte a ter aquela seleção. Quem viu, até nas redes sociais diz assim, quem viu, viu. Quem não viu, e essa geração nova não viu o que nós vimos. Essa geração atual, os jovens de hoje não viu o que nós vimos na seleção brasileira antigamente. Que dava gosto de nós torcermos pela nossa seleção. Que dava gosto, dava prazer a gente parar para assistir os jogos da seleção brasileira, que tinha garra, tinha objetivo. E a gente vê, mesmo perdendo, foi para cima, não recuou, não se intimidou, foi para cima, empatou e virou o placar. Dá uma certa inveja de ver o maior rival, inclusive que é o maior rival do Brasil, da seleção brasileira, que é a seleção da Argentina. Chegar mais uma vez à final de uma Copa do Mundo. E nós amargamos e voltamos nas oitavas de final. Quem diria? Até que ponto? Onde o futebol brasileiro pudesse chegar? O futebol brasileiro que encantou o mundo. Encantou o mundo. Não hoje, mas que encantou o mundo com futebol arte, com futebol emoção. Hoje, infelizmente, não é mais respeitado. Mas precisa se mudar isso. Precisa se mudar isso na nossa seleção, para que na próxima Copa a seleção jogue com garra, com o objetivo de chegar à final. Mesmo que não ganhe, mas de chegar à final. De chegar à final, como sempre chegou e como sempre ganhou. Seleção Argentina, mais uma vez, na final da Copa do Mundo, Kennedy Sampaio.
2: É isso aí. Todas as vezes, a Argentina mostra o que é o futebol sul-americano. O que é uma Libertadores da América dentro da Copa do Mundo? É daquele jeito que se joga. Com garra, com raça, sem ter bola perdida, sem ter jogo perdido. Por mais que a arbitragem tenha ajudado a Argentina em vários jogos, mesmo assim a Argentina não desistiu, mesmo tendo ajuda. Mas foi raçuda em todos os jogos. Era para ter perdido em alguns outros jogos, era, mas perderia com honra, lutando até o fim. E nesse jogo de ontem, infelizmente, a Inglaterra recuou e jogou, depois fez 1-0, recuou totalmente. E não há seleção, nem time, que consiga fazer isso, ficar só na defensiva durante praticamente 30 minutos. Não tem a mínima condição. Tanto é que o empate acabou saindo faltando 5 minutos e depois novamente o da vitória. Não tem condições. Você só pode ficar atrás se defendendo quando faltam 3 minutos, 2 minutos, aí sim, todo mundo atrás. Mas faltando meia hora, não pode. Isso é entregar o jogo. E foi isso que a Inglaterra fez. Entregou o jogo, mesmo tendo bons jogadores, mas entregou o jogo. E aí a Argentina, que não é fácil, acabou indo para cima, atacando a todo momento e conseguiu os 2 gols. E agora vai para cima da Espanha, que é uma excelente equipe, só não sei se sabe jogar Libertadores na Copa do Mundo.
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0: É isso aí, gente. Agora são 7 horas e 22 minutos, né? 7 horas e 22 minutos. Agora em Itaperuá, no Cariri da Paraíba, né? Você ligado. A partir de agora, os nossos canais de interação já estão aqui liberadíssimos, né? Para você interagir, para você participar. Tem aqui o telefone, né? Você vai ligar pela sua operadora, 988-555-288. Esse mesmo número também você manda mensagem de texto ou de voz, tá certo? 988-555-288, né? Como é que está a sua rua, como é que está o seu bairro, tá tudo bem, tá tudo ok? Se não estiver, manda aqui pra gente, tá certo? A gente traz aqui, trata e discuta aqui os problemas locais, né? Os problemas aqui da nossa querida cidade de Itaperuá, né? Olha só, gente, o prefeito Jorge Farias, né, esteve visitando as obras, né, no campo de futebol, as obras que avançam, né, de forma considerável, estão num ponto bastante avançado e tá ficando maravilha um espaço, né? A gente tem aqui o vídeo aqui, o espaço de lazer, né, para a população. Olha só, estou trazendo aqui, ó, essas imagens do campo de futebol, como tá ficando, né, para você que tá. Maravilha, né? Só tirar o som pra gente gente comentar aqui em cima. Olha aí, as imagens aí do campo de futebol, né? Todo o trabalho que está sendo feito, desenvolvido. Em breve, né, estará sendo entregue aí aos desportistas, né? Que tanto aguardam, né? Que tanto aguardaram a reforma. Você vê aí, tem a pista de caminhada, né? Também em volta de todo o campo, né? Que vai servir também para a população fazer seus exercícios físicos. E também a iluminação, né? Que foi motivo de tanta polêmica, né? Gerou tanta polêmica. Hoje o campo ele está iluminado, né? Hoje o campo ele conta com refletores. Hoje o campo ele tem toda a estrutura, né? Foi feito também as arquibancadas que haviam caído, né? Que muita gente lembra. E aí foi refeita as arquibancadas, né? Toda a estrutura do campo. Recebeu uma reforma geral, né? Foi uma reforma geral. Faltando agora só o gramado, que eu creio que é um próximo passo, né? Para se lutar, para se ter aí o campo gramado. Hoje, os desportistas já vão ter, né, digamos assim, a prática de esportes no período da noite, porque a gente sabe que a parte da tarde aqui é muito quente, né? Quando nós estamos no verão, a parte aqui é muito quente, e aí os desportistas, né, vão poder também ter esse espaço à noite, que ficou muito bonito, né? Você vê aí a imagem aérea, essa que você está vendo, a imagem aérea, tá aí a pista de caminhada, né, ao lado de todo o campo de futebol, né? Em breve, a Prefeitura Municipal de Itaperuá estará entregando esse importante equipamento para a população. Como os ouvintes têm cobrado, e a gente cobra também, cobrar o início das reformas, né, do mercado público, que também essa desde o início que foi também prometido, assim como o campo de futebol, né, também a reforma da escola Pedro de Farias, né, para que no próximo ano a gente saber da gestão. Inclusive vamos entrar em contato, né, com o prefeito Jorge Farias, né, para ele vir aqui na emissora para a gente conversar mais amplamente sobre esses assuntos, né, porque é uma demanda que já é bastante antiga, tanto a questão do mercado público como também a questão da escola Pedro de Farias. O campo, graças a Deus, está saindo, né? Poucos detalhes, eu creio que em breve esse campo estará sendo entregue aí à população, aos desportistas e à população da cidade. Mas tem essas outras duas demandas, o Pedro de Farias e também o mercado público aqui da nossa cidade.
2: É isso aí, agora vai ter outra demanda, que é a questão da Praça da Bíblia, que já está também em conta, pode fazer aí e tornar realidade essa praça, que é muito importante para Itaperuá, vai deixar mais ornamentada, vai deixar muito bonita aí a nossa cidade. Também a gente quer saber se realmente vai chegar aí, ou se já chegou, como é que está aí a questão do asfaltamento, né, do asfalto. E como é que vai ser, quais são as ruas que serão beneficiadas, isso é muito importante. Então estamos esperando uma entrevista aí com o prefeito da cidade para a gente saber todas essas informações e repassar para todos os nossos ouvintes.
0: Pois é, agora são 7 horas e 27 minutos, a gente vai só rapidinho aqui um bloco de apoios culturais, né? Mas a gente volta daqui a pouquinho com muito mais informações aqui para você, né? 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
2: 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Dia 6 de agosto é saindo da Paraíba para o Rio de Janeiro. E dia 13 de agosto é retornando do Rio de Janeiro para Paraíba. Então, se você quer vir para Paraíba, é dia 13 de agosto. 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
0: 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Daqui a pouquinho a gente volta, já dando sequência aqui aos nossos ouvintes, né? A sua participação, a sua interação. Fica à vontade, liga, participa. O Jornal Interativo está no ar.
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0: no Centrão da Paraíba, são 7h34.
1: Pois é, gente, 7h34, já estamos de volta aqui com o pancadão de audiência da Paraíba, né? 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Vamos à interação, vamos à participação aqui dos nossos ouvintes através do telefone, WhatsApp 988-555288.
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1: Vamos abrindo aqui com Fala, Povo.
3: Bom dia, Vandinho.
1: Olha aí.
3: Meu amigo Luciano Silva.
1: Seja bem-vindo, Sabedinho.
3: Pai, como é que estão vocês também?
6: Tudo bem, bom dia, Sabedinho.
3: Saúde, pai, para você e família. Essa notícia aí é boa, né? Nesse campo aí, já faz muito tempo, né? É, em nosso ramo é que vai achar bom. Vai jogar com o time dele, que ele tem um time bom, né? Em nosso ramo tem um time bom.
1: É,
3: aí está Peruá. Uma pessoa que merece ter um lugar melhor para jogar. Em nosso ramo é um, né? Um bom dia para todos os taperuarenses, esse povo de Taperuá, que Deus abençoe a todos nós. Bom dia para meus amigos agricultor, que Deus abençoe vocês. Saúde e paz. Luciano Silva, a notícia é boa. Rua, né? Aí precisa esse mercado aí há faz tempo, né? Que
1: existe, é verdade.
3: Já tinha o dinheiro para fazer isso aí, então não saiu, né? Mas aí, se tinha e tem. Tem para fazer. E também a rodoviária, né, precisa muito, só pelo a melhora, né, a gerar mais renda para a nossa cidade, não é isso, Luciano Silva? Até amanhã, assim Deus permitir. Meu abraço e Deus abençoe vocês nessa rádio que é o coração de Itaperuá.
1: Valeu, sua beleza, aquele abraço, mais um ouvinte na interação.
7: Bom dia, Cândido e Luciano, que Deus me ilumine de trabalho de vocês.
1: Opa,
7: aquele abraço.
1: Aquele abraço, dona Idalina Silva.
7: Bom dia, Luciano.
1: Minha amiga Mara, bom dia.
7: Luciano, a pista de caminhada ficou muito bom mesmo. É, chega a dar mais vontade de a gente caminhar, de a gente se exercitar.
1: Meu Deus.
7: Só que eu pediria ao prefeito para que ele mandasse pintar as lombadas. Porque às vezes a gente vai de moto, principalmente quando eu vinha da igreja à noite, antes era um sufoco, porque era muito escuro por ali. Mas agora não é escuro, mas em compensação ainda tem as lombadas.
1: Meu Deus.
7: E às vezes a gente até esquece, quando vê já está em cima.
1: É.
7: É, queria que o prefeito mandasse pintar, que ficaria muito bom. Luciano, manda um abraço para a dona Maria das Dores Pereira, para todos que escutam a rádio. E manda aí um alô, Luciano, para minha irmã Pretinha. Ela é de Serra Branca, mas está passando a semana aqui comigo.
1: Uhum.
7: E gosta muito de ouvir vocês falando. Sempre ela diz, bota aí pra gente ouvir Luciano e o outro galego.
1: Pronto, tá feito com certeza. E essa questão, Mara, de pintar os redutores de velocidade, foi até discutida ontem, né? O ex-prefeito participou aqui, que é de competência do DR, né? Foi solicitado, né? Inclusive o ex-prefeito falava sobre isso, foi solicitado ao DR. Estamos aguardando, né? Se ele tiver, quando ele tiver a resposta, a gente já traz aqui um dia que o DR vem colocar, porque eram quatro quebra-molas, né? Quando foi feito o recapeamento, só colocou dois. E aí a gente sabe, eu passava ontem, eu via na tardezinha, passava de bike, né? Foi praticar o meu exercício. Eu gosto de bike, né? Eu gosto de praticar o exercício na bike, né? É, que a gente faz um pouco mais, né? É, quilometragem anda um pouco mais e é melhor. É, passava lá na pista, eu voltava, dava um giro aqui pelo açude e voltava e via já a tardezinha, muita gente mesmo lá na pista. Se tornou pequena, estreita para a demanda de pessoas, que aumentou muito, acho que todo mundo foi para lá. Todo mundo que caminhava, tinha muita gente que caminhava assim em pontos separados. Por exemplo, tem gente que caminhava aqui sentido Santo André, né, na estrada, que é uma estrada ampla. Outras pessoas caminhavam aqui sentido na PB 210, sentido São José dos Cordeiros. E outras caminhavam aqui mesmo, nesse setor, né? Outras caminham ali na praça, na quadra poliesportiva, ao redor da quadra. Então eu creio que juntou todo mundo assim e foi para um canto só. E aí a demanda, ela aumentou. Né, aumentou consideravelmente, né, e é preciso aí que tenha segurança, como a gente tratou ontem aqui desse tema, que tenha segurança, né, os redutores de velocidade, sinalizados, para evitar, porque tem gente realmente, e eu vi isso ontem, que tem gente que passa em alta velocidade, gente que vem lá de cima, né, vai em alta velocidade, não para não, e aí com esses redutores, né, vai, não precisava disso. Mas tem que se colocar os redutores, ou os redutores, ou também, quem sabe futuramente, a gente ter os radars. Porque o radar, como eu disse ontem, hoje todo veículo, todo proprietário aqui, os meninos que vendem aqui, eu conheço, né? E eles só vendem a moto para você passar já para o seu nome. E tem que ser passado para o seu nome, ou seja, você tem um veículo que tem que ser no seu nome. Né, aqueles mais antigos que não tem o... Né, é difícil de achar o dono, o proprietário, não, mas esses mais novos, todos eles só passam, né, só vêm para você já no seu nome. Você tem que colocar já prontinho para você passar para o seu nome. Então, quando se tivesse esses radares, né, passava lá em alta velocidade, registrava a placa e ele recebia a multa. Né, recebia a multa na sua casa, e tinha que pagar, porque eu pagava, eu aumentava a multa e o veículo era retido, né? Com o tempo chegou uma quantidade de multas que o veículo é retido. Mas é importante a gente trazer isso aqui à tona e a gente discutir, né? Porque é os anseios da nossa população.
6: Aqui quem vos fala é Maria das Dores Pereira. Né?
1: Poxa, mudou o nome, foi?
6: bom dia.
1: Mudou o nome,
6: bom dia, Luciano.
1: Seu nome era outro.
6: Bom dia para todos que estão nas cuidados da pela firma de 17 de audiência, nota 1000. Um feliz aniversário para aqueles que estão aniversariando. Um abraço para a irmã Maria da Jos Pereira. Deus abençoe
1: o galo
6: vocês,
1: cantando, o galo
6: com paz,
1: cantando.
6: Com saúde, com felicidade, com sabedoria. Né? E mais uma vez, um abraço para aqueles que estão na escuta da Itaperu FM 87.9, líder de audiência. Um abraço para a irmã, para a minha família que mora aqui em Itaperuá, que mora no Rio, em São Paulo, que mora em Campina Grande, João Pessoa, Natal. E eu saiba só esse.
1: É, aqui, só esse?
6: Itaperuá.
1: Dona Mirella, figura.
6: São Jesus da causa para nos ajudar, nos proteger e nos livrar de todo mal. Hoje,
1: o galo bom, viu?
6: Amém. Um beijo para vocês, família itaperuense.
1: Um beijo, um abraço. Dona Mirella, figura, viu? Simpatia de alegria, viu? Eu acho que a gente é raro, a gente tem pessoas que é mau humor, né, mãe? Tem pessoas que são bem humor, já merece o dia feliz da vida, né? E tem que ser assim. Tem que agradecer pelo dom da vida, tudo que Deus faz por nós, né?
8: É isso aí. Grato, grato a Deus.
1: Mas tem gente que dá um mau humor danado, né? Cara feio, emburrado, eu conheço um ali que eu não vou dizer o nome, porque ele parece só como carne de bode, que é uma cara feia sempre.
8: Não, tem gente que se acredita.
1: É emburrado.
8: Não vou dizer, não é aqui em Itaperuá, não.
1: Não, né?
8: Olha, não é aqui em Itaperuá, não, mas tem um...
1: Sim.
8: Tem um cartório que não é aqui, não. Rapaz, vou Sim. dizer outra coisa. Uns caras aqui, uma cara fechada, parece até uns capitão, tenente, sei lá.
1: Meu Deus.
8: Em cartório tem que atender com alegria, né, espontâneo, receber as pessoas, tranquilo, sorriso no rosto. Mas, voltando para Itaperuá, esse negócio de atendimento, rapaz, no comércio, seja onde for... Tá, sim, é uma crise muito grande, né? Todo mundo reclama. Tem as pessoas que atendem bem, em todo canto tem, mas tem uma massa grande de pessoas que atendem mal demais, meu irmão. Principalmente com a cara fechada, uma cara grande, que parece que a pessoa está fazendo
1: um favor.
8: Parece que estão fazendo um favor para a pessoa que está indo ser atendido. É um negócio impressionante aqui em Itaperuá. Então isso aí tem que mudar, né? Isso aí no comércio, no atendimento ao público, em todo lugar.
1: Privado.
8: Rapaz, pelo amor de Deus. Pelo amor de Deus. Uma vez eu fui em uma loja que o dono não tava, né? Rapaz, mulherada atendendo também, hein? Rapaz, uma cara grande, um negócio, joga o dinheiro, fala como se estivesse brigando com o cliente. Agora quando o dono tá, ô, meus amores, aí muda tudo. É um negócio impressionante. E tem donos também de ambiente também que não atende bem. Tem gente também no público, no privado, que atende mal demais, meu amigo. Pelo amor de Deus. Parece que chupou limão e tacou-lhe sal na cara, sei lá. Tem que mostrar um sorriso, atender bem as pessoas, sorrir, atender, dar aquele bom dia. Bom dia, seja bem-vindo, em que eu posso servir. Mas não, é um negócio complicado, viu? Complicado demais, né? O de atendimento precisa passar por uma grande reciclagem. Porque é a minoria que atende bem. A maioria está atendendo mal. Rapaz, pelo amor de Deus, agora não sei o que é isso não, cara. Não sei, acho que precisa de uma terapia. Toda essa galera que atende mal.
1: É um curso, né?
8: Um curso, precisa uma terapia também. Precisa de uma terapia.
1: Precisa também?
8: Precisa. É algum problema que trouxe de casa pro trabalho, pro ambiente. Aí tem que descobrir qual é essa causa, qual é esse problema, botar para fora, explicar que não é para levar aquilo ali pro seu trabalho, pro seu comércio, pro seu local de trabalho. Porque se você abrir o telefone e perguntar, o pessoal vai dizer, não, aqui, em tal lugar é bom atendimento, mas tem uns lugares por aí, né, todo mundo vai dizer que é terrível, tem uns lugares que é terrível mesmo.
1: Isso você perde o cliente, né? O cliente, eu mesmo não sou bem atendido, né? O cliente, ele quer um atendimento porque ele tá pagando seu salário, né? Ele tá pagando seu salário, não é o seu patrão que tá pagando, é o cliente que tá pagando. Quando ele compra, quanto mais ele compra, mais é melhor para você, né?
8: Isso,
1: com certeza. Mas e isso não é de hoje. A gente veio que veio uma empresa aqui para trazer um curso de formação e eles falaram, e eles relataram que antes eles fizeram essa pesquisa e eles relataram. Não somos nós que estamos trazendo aqui. Eles relataram e a gente relata isso uma vez por outra do bolo. Isso seja no privado, isso seja no público, né, no atendimento público, muitas vezes acontece. Claro que não é todos, né? A gente está colocando aqui todo mundo, não é todo mundo. Tem gente que atende super bem no público, né, que você se sente confortável, recebido. Porque assim, gente, todos nós, é uma coisa que eu quero colocar, todos nós temos problema. Você acha que nós estamos aqui com sorrisão no rosto, alegre, com seu dia alegre, disposto? A dona Miriam falou aqui, você vê toda essa alegria, você acha que ela não tem problema? Tem problema. Você acha que nós não temos problema? Temos problema. Só que os problemas não devem, né, intervir no meu trabalho. Né? Por mais que a gente se entristeça, por mais que a gente fique preocupado com algumas coisas, a gente fica, todo mundo fica. Mas esses problemas, eles não têm que ser levados. E é isso que os proprietários precisam levar com os seus funcionários. É assim, olha, não traga os seus problemas para o seu ambiente de trabalho. Né? O que aconteceu, você deixa lá, deixa na sua casa. Ao vir trabalhar, você bota o sorriso no rosto, vem trabalhar. Né? Você vem para o público atender o povo. Né? Venha com sorriso, venha disposto. Venha com um sorriso no rosto, venha alegre, né? Porque, né, quem paga, por exemplo, no público, quem paga o salário não é o prefeito, é o povo, né? Os servidores municipais, quem paga é o povo, não é o prefeito, né? Não é o Estado. é o povo. Porque se não fossem nossos impostos, nós, né, você não teria o seu emprego. E por falar em impostos, a gente vê, por exemplo, né, nós temos, vez por outra a gente tem que falar nisso, nós pagamos muito imposto. Imposto de tudo quanto é categoria, de tudo quanto é jeito, né? Coisas que, às vezes, inclusive eu estava vendo um vídeo do atual presidente. O YouTube está com as novelas, né? Quando a gente fala algumas coisas, ele está mandando umas advertências. Mas a gente não pode deixar de falar. O atual presidente, ele estava falando sobre que, por exemplo, um automóvel, um carro popular hoje, um carro popular, ele custa em torno de 80 mil. Vamos fechar aqui em 80 mil. E ele culpando as montadoras por alto preço. Aí eu estava vendo um matemático, ele fazendo as contas, as somas. Você sabe quanto muitas vezes a fabricante, a montadora, ela tem de lucro com o veículo? Um lucro irrisório, 7%, às vezes 5%. E o restante, só para você ter uma ideia, quase 50% do preço de um veículo é de imposto. Pasmem vocês, por exemplo, esse veículo, né, o Fiat Mobi, que é o carro popular hoje, né? Novo, estou falando do novo, estou falando dos mais antigos. O Fiat Mobi hoje, ele custa em torno de 80 mil reais. Um carro popular, simples, pelado, sem nada, como a gente diz, pelado, né? Não é aquele completo com ar-condicionado, com direção hidráulica, vidros elétricos, né? Estou falando do básico, ele custa isso. Se não houvesse os impostos federais, tá? Ou pelo menos uma diminuição deles, né? Federais e estaduais, tem mais isso. Tem imposto federal e tem estadual. Cada estado cobra diferente. Se não houvesse esses impostos, que eles fossem reduzidos, esse veículo ficaria por menos de 40 mil reais. Carro popular, estou falando um simples. Para você ter uma ideia, né? E muitas vezes os governos, eles não olham isso. A carga tributária, imposto disso, imposto daquilo, que encarece um produto. Isso eu estou falando de um veículo, mas é qualquer outro. Você compra uma geladeira, olha o preço dela. Pega uma ideia assim que aquele valor, por exemplo, uma geladeira aí sofisticada, em torno de 2 mil, 3 mil reais. Se você tira os impostos dela ou reduz esses impostos, ela ficaria muito mais em conta. Né? Ficaria mais em conta. Por que lá nos Estados Unidos, quando uma TV, por exemplo, quem tem uma TV de 70 polegadas, ela quebra, ele joga fora. Ele não conserta. Porque o que ele ganha dá para ele comprar outra. Um dia de trabalho, um dia não, algumas horas de trabalho dá para ele comprar outra. Aí ele vai lá, ele prefere comprar outra do que ajeitar. Né? Diferente que não acontece aqui. Não estou dizendo que tem que zerar todos os impostos, mas se houvesse uma redução, por exemplo, você pega o combustível hoje. O combustível hoje. Se reduzisse, como lá no passado reduziu o que criticaram. Se reduzissem esses impostos no combustível, por exemplo, um litro hoje, né, de gasolina, digamos assim, custa R$7. Estou botando aqui generosamente, viu que não é R$7, não. É mais. R$7. Se reduzisse os impostos federais e aqui no estado reduzisse também, a gente teria uma gasolina aí a R$4 no máximo. Né? É uma diferença. É porque muitas vezes tem gente que não analisa. Parece que não usa o cérebro para analisar fatos. E às vezes critica quem analisa. Tem gente que tem a mente fechada, mas graças a Deus a maioria do povo brasileiro não tem. Mas tem gente que tem uma mente fechada e não analisa dados. Parece que não aprendeu a analisar dados e fatos. É, nós pagamos, nós somos líder. Líder, o Brasil é líder na questão de impostos. Você paga imposto para nascer, você paga para morrer, você paga para viver. E você tem, muitas vezes, um veículo que não é seu, é do governo. Né? Que não é seu, é só no nome. Ah, é meu, é não. Porque você tem que pagar todo ano ao governo. Taxas e taxas. Né? Tarifas e tarifas. Das peças que você compra, do combustível que você compra, tudo tem imposto. tudo tem imposto. Poderia se reduzir? Poderia. Mas por que não reduz? Né? A gente paga impostos de veículos para a gente ter rodovias sinalizadas, rodovias limpas, rodovias bem pavimentadas. Aí pergunta, a gente tem? Não tem, né? Então precisa mudar, né? Muitas coisas precisam mudar nesse país. 7h54.
9: Bom dia, Luciano.
1: Oi, bom dia.
9: Que é Luciano.
8: Bom dia.
9: Dá uma falinha aí no... aí na rádio pra ver se aquele rapaz da dengue ele aparece por aqui, Luciano. A água, o pipa que vem pra aqui, né? Como vocês já sabem, né? A água não é tratada. E agora eu não vou gastar a água dentro de 15 dias todinha. E aqui a água tá ficando cheia daqueles matrelos. Porque quando o menino veio botar, não tinha água. Aí eu disse a ele, deixa aqui um pouquinho, que quando o pipa chegar, que eu vou derramar água, aí eu coloco em tudo. Mas aí, de lá pra cá, ele não veio mais. Essa semana tava cheia a água de matrelo, porque a água veio suja, Luciano. Suja, suja, suja, suja a água. A água veio sem tratar. Meu Deus do céu. Que vai ser de nós, Jesus. Cheio não, viu? Ave Maria, nós aqui no Marrega somos muito sofridos, rapaz. Não tem quem olhe pra nós aqui pra nada, pra resolver nossa situação. De galeria, de água, de calçamento, de tudo. Ei, Padre Fabrício, quando estava aqui era totalmente diferente. Tinha como olhar para nós. Hoje não tem mais Padre Fabrício, não estou falando dos padres. Só estou falando a respeito de Padre Fabrício cobrava. Não falo dos padres que estão atual, coitado, que eles são muito bons, tenho que dizer dele. Mas você diga assim, para cobrança, para cobrar o que o Padre Fabrício fez por nós aqui na energia. Não tem mais não o Padre Fabrício aqui para nos ajudar, não.
1: Só que a Maria, eu acho que ela é injusta, ela esquece que nós estamos aqui, né? Que nós estamos aqui cobrando. Não precisa, né, de Padre Fabrício para cobrar. Com todo respeito, com todo carinho. Porque muitas coisas aqui a gente tem cobrado, Maria. Muitas coisas. Inclusive, nessa pauta eu quero já colocar o que que as autoridades estão esperando? Secar o açude novamente? Para agilizarem essa questão da água dos moradores lá, do conjunto dos professores, é isso? Do bairro dos professores? Vamos deixar que o açude ele seque novamente para a gente agilizar? Porque é uma coisa tão simples e por que tão burocrático? Né? Por que tanta dificuldade? Por que que os moradores têm que receber água que não é tratável? Eles recebem água bruta. Por que não se agiliza? Por que não se faz? A prefeitura está aí para fazer a parceria, se precisar cavar, ela vai cavar. Fazer as valas, a prefeitura vai fazer. Estão esperando o quê? Ah, mas já falaram, eu já entrevistei aqui pessoas, já repetiram a mesma coisa e não sai do canto. Infelizmente, às vezes a gente tem que ser duro e dizer a verdade. A gente já entrevistou aqui deputados que já repetiram isso aí, já falaram, acho que umas 3 vezes sobre esse assunto. 3 vezes para ser generoso. Mas até agora a gente não tem assim uma data, dizer, olha, começou os trabalhos lá no bairro dos professores. Ou seja, o assunto vai secar de novo e será que há uma esperança da gente ter água ainda esse ano, dos moradores lá ter água, a rede encanada, ainda esse ano? É uma pergunta que eu vou jogar no ar e vou deixar no ar. Quem quiser responder, responda. Será que até o final do ano? Até o final do ano não, que o açude já vai estar seco. Mas será que antes das eleições a CAGEP vai executar esse serviço? O que está que amarrando esse serviço? Gente, aqui a gente tem aliados do governo do estado. Tem 2 grupos aliados do governo do estado. dois grupos aliados do governo do estado. E os dois grupos não têm força para agilizar isso aí pra, de imediato. Gente, a CAGEP é do governo do estado. Sabe, precisa dessa burocracia toda. Precisa da energia, tudo bem, eu entendo que é uma empresa privada. Mas da CAGEPA, a CAGEPA era para se solicitar hoje, vou dizer bem claro, na CAGEPA era para se solicitar hoje e amanhã já está sendo executado, porque é um órgão público. E há quanto tempo que a gente já vem batendo nessa tecla? E há quanto tempo nós batemos aqui nessa tecla? Já ouvimos aqui várias entrevistas repetindo a mesma coisa. Tá andando, tá não sei o quê, já falamos com fulano, já falamos com Beltrano. Gente, é uma empresa estadual. Vou repetir aqui. É algo para você pedir hoje e amanhã a CAGEPA já está fazendo. Não é para demorar tanto assim. Vai secar o açude, é isso? Vai deixar secar? Para que finalmente se faça uma rede de água ali? Será que os moradores não merecem? Será que lá não mora seres humanos, Kennedy Sampaio? Isso me revolta. Só me entristece, Maria, pela sua fala, porque nós temos cobrado aqui. O padre Fabrício, ele não era político, ele é sacerdote. Nós temos clamado aqui, nós temos pedido aqui constantemente. Eu só não gosto muitas vezes,
8: inclusive,
1: da injustiça.
8: A energia, né, também. Estivemos expondo aqui várias vezes, fazendo matérias lá dentro do conjunto dos professores.
1: E ele chegou e somou. Ele somou. É diferente. Lógico, ele somou.
8: Exatamente.
1: Somou.
8: Muito bom a soma. E, infelizmente, conjunto não bairro, né? Bairro dos professores. E, infelizmente, foi um bairro que começou errado, não deveria começar daquela forma, não houve fiscalização na época e assim lotearam de todo jeito. E quem precisa, compra, né? Então acho que o maior culpado foi quem vendeu e quem não fiscalizou na época, que era a prefeitura ter fiscalizado na época, mas infelizmente não aconteceu a fiscalização e aí nasceu um bairro sem infraestrutura nenhuma, nada. E aí, pelo clamor desse povo, a imprensa começou a dar vez e voz, e fazer entrevistas, e cobrar, e pedir. Os primeiros foram aqui, a gente pedindo. E indo lá também fazer entrevista, mostrando a necessidade para que as autoridades tomassem a atitude. Até que ouviram o clamor do povo, da imprensa, e aí começaram a trabalhar nesse sentido. Convidaram também, à época, convidaram o padre Fabrício para prestar um auxílio, para dar apoio também, foram até a Energisa e aí veio a energia. E agora é a questão da água. A questão da água do mesmo jeito. Quem começou é essa imprensa aqui, que muita gente não dá valor. Mas essa imprensa começou de novo com a questão da água, continua cobrando a questão da água e vamos continuar cobrando a questão da água até chegar lá no bairro dos professores. E é interessante porque isso é uma extensão de rede. Façam uma extensão de rede, bota água para o povo, enfim. Não tem o que falar, não tem o que... Ah, porque tem essa barreira, aquela outra barreira. Não tem barreira. É fazer a extensão de rede para o bairro dos professores e acabou a conversa. Quem vai ganhar é o governo, quem vai ganhar é a CAGEPA, porque eles vão pagar a fatura de água todos os meses e ponto.

0: chegou lá.
1: Já chegou? Já tá lá?
0: Já estão cavando. Todo mundo cavando, já estão cavando para botar lá. Pronto.
1: É.
0: Aí já é uma coisa diferente.
1: Porque, é, como eu disse antes, a prefeitura está aí para fazer essa parceria. A prefeitura bota o maquinário e faz a cava as valas. Mas a Cajepa tem que ter esse compromisso. Eu acho que se demora muito, né? Muito burocrático. Tá certo? Muito burocrático, e os moradores é quem sofrem realmente com a falta de água. E para você ver como o Kenneth citou, aquele que começa errado, é, vai ficar errado.
0: Complicado.
1: É complicado. Veja a diferença, os dois bairros, um de frente para o outro. Um que começou certo, veja a diferença. Um que começou certo.
0: Tem energia, tem água.
1: Tem energia, tem água. Tudo certinho, não tem dor de cabeça. E o outro começou errado. Começou errado já pelo loteamento.
0: É.
1: Claro que aí tem as necessidades das pessoas que precisam.
0: Sem fiscalização, né?
1: Sem fiscalização. Deixou-se fazer todo jeito, sem a estrutura. E aí, sobrou para quem? Para os moradores.
0: Isso.
1: Para quem comprou o seu terreno, na possibilidade de ter a sua casa própria. Sobrou para quem? Para vocês. Essa que é a verdade.
0: Mas...
1: agora veja se quem mora lá no loteamento, e tem gente lá que está me ouvindo, quem mora lá no loteamento Terra Nova,
0: se tem
1: essa dificuldade? Ao lado. Me pergunto se eles têm essa dificuldade, se eles enfrentam essa
0: agora,
1: dificuldade.
0: Já que existe o problema, é. Aí é aquela velha frase, antiga frase, do nosso querido Neném de Hugo, né?
1: Para tudo tem solução.
0: É só querer fazer.
1: É só querer fazer que você faz. Se quiser fazer, faz até hoje. Amanhã já começa.
0: Já começa, já.
1: Não tem burocracia.
2: Esse é o jornal.
1: Olha, gente, o jornal que incomoda quem não gosta da verdade. 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
1: 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Voltamos já já.
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0: no Centrão da Paraíba, são 8h12.
1: Pois é, gente, 8 horas 12 minutos. 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Mais ouvintes aqui participando, né? Ouvintes aqui participando, desde aqui, bom dia. Eu lembro, Luciano, que tivemos aí uma reunião, né, com a Energisa e também com as pessoas da Energisa, tá certo? Ligou para o atual prefeito, né? Na época ele falou exatamente que não tinha condições de cavar exatamente um buraco, tá certo? Isso é bom também lembrar. Outro ouvinte participando aqui diz aqui também, Luciano, foi uma luta de muitos, né? A rádio ajudou e muito, tá certo? A gente agradece aqui a colaboração do nosso ouvinte. Gente, eu vou ser bem direto, né? Se não houvesse essa rádio aqui,
0: se não houvesse esse jornal aqui,
1: né? Esse jornal, é verdade, né? A rádio existisse, se não existe o jornal, tudo bem. A rádio poderia até existir, como outros têm, mas não tem.
0: Não tem muita rádio que existe por aí.
1: É, mas não tem a relevância, porque o que chama a atenção é o jornal. Se vocês, vou dizer um negócio bem claro para vocês, do bairro dos professores e de outras localidades. Se não houvesse o Jornal Interativo, vocês hoje estariam sem energia elétrica. Sem energia elétrica. Do mesmo jeito. Sabe por quê? Porque o que move político, o que move alguém a lutar, é a força da imprensa. Quando a imprensa abre aqui os microfones, bota a voz, aí que faz com que as autoridades temam e corram atrás.
0: Você viu o assentamento de José Moreira. Aquela luta grande, exatamente. A imprensa dentro apareceu. Os quebra-molas, apareceu também o açude dos leitões, que era paralisado lá, parado, e a imprensa ficou em cima, junto com o povo do assentamento de José Moreira.
1: Quer dizer, exatamente.
0: É sempre imprensa e povo, imprensa e povo. Aí chama a atenção das autoridades, aí sim, aí vão convocar um, chamar outro, convidar outro, como convidaram, e vai todo mundo para a luta junto. Mas quem levanta a bandeira primeiro se chama imprensa.
1: Se chama imprensa.
0: Essa é a verdade nua e crua, todo mundo sabe disso.
1: Que olha, a gente vê por outras cidades que não tem rádio.
0: A luta que é.
1: Que tem a rádio, mas não tem o jornal, melhor dizendo. Eu tenho uma cidade ali, que a gente esteve lá, que tem uma rádio, mas não tem o jornal.
0: Não tem.
1: E aí, quando a gente chegou lá, que a gente abriu para os vereadores da oposição, e eles relataram os problemas que aquela cidade tinha, que a gente diz assim, não tem. E aí eles apresentaram diversos problemas, porque a gente chegou lá e deu vez e voz. E aí eles relataram os problemas que a cidade tinha, que particularmente a gente desconhece. E eles apresentaram vários e vários problemas graves. Você vê como faz. Por exemplo, lá tem rádio, mas não tem jornal.
0: Exatamente.
1: Então, isso em várias cidades. Então, os problemas que a gente viu lá, que foi relatado, eles vão continuar.
0: Exatamente.
1: Eles vão continuar. Sabe por quê? Porque não vai mobilizar as autoridades para fazer nada.
0: Mas eu digo a você uma coisa. Eu só vou discordar só um pouquinho, Luciano. Sabe por quê? Porque o que foi falado lá, principalmente da questão daquela limpeza das entradas perto dos esgotos lá, só por causa do jornal virtual que nós fizemos lá, já estavam fazendo. Estavam limpando aí, há poucos dias eu estava assistindo. Tá vendo aí?
1: Então você vê como faz
0: a importância,
1: a diferença.
0: E é porque foi fora da rádio, lá a gente fez virtual. Tá vendo aí? Então a imprensa é fundamental. Até na pandemia foi fundamental e continua sendo fundamental. Que é a primeira que dá vez e voz ao povo, se chama a imprensa, este jornal aqui.
1: É verdade. É. E é isso que a gente tem que valorizar, aquele que é nosso.
0: Exato.
1: Né? Você ia sentir a diferença, por exemplo, se eu tivesse a Tapera FM, ia ter programa disso, programa daquele, mas se você não tivesse vez e voz, como em outras emissoras comunitárias acontece?
0: Tem muitas rádios aí.
1: Que ninguém fala, ninguém, que as pessoas da cidade não falam.
0: Tem não.
1: Entendeu?
0: São então, bons.
1: É isso que a gente tem que valorizar. Mas eu volto a deixa. E aí eu quero saber, das autoridades que estão nessa luta, se já existe uma data para o início dessa obra. Porque a gente não aguenta mais dizer, não sei o quê, já foi, não sei para onde, não sei para onde. Não, a CAGEPA, o governo do estado tem autonomia para dizer, vai começar hoje. Na hora que Canu tem condições, porque é um estatal do estado, não existe burocracia não.
0: Já mandou, passou a caneta para cima, deu a ordem, acabou.
1: Pronto.
0: Deu a ordem, acabou. Então, o presidente da CAGEPA, fulano de tal, olha aí, presidente, mande a ordem aí. É para fazer essa extensão de rede no bairro dos professores. Pronto, começa.
1: Até porque, Kennedy,
0: e fazer a justiça
1: não
0: que
1: vai...
0: E fazer a justiça também, Luciano. Fazer a justiça que o rapaz falou, o moço, não sei, sobre não cavar lá. Quem cavou foi a prefeitura. Questão da energia lá, dos meios fios.
1: Dos meios fios.
0: Foi a prefeitura que cavou. E faz parceria também com a CAGEPA, se a CAGEPA precisar cavar aí para levar água para o bairro dos professores.
1: Exatamente, né?
0: Mesmo a CAGEPA tendo equipamento, só não vem para cá, mas tem.
1: Porque era isso exatamente que eu queria falar. Porque assim, não vai licitar, porque é a CAGEPA que executa, não vai precisar de um processo de licitação de uma empresa que ganhar para fazer isso aí, porque é a própria CAGEPA que executa. Quem não lembra aqui do Marco Vicente, foi assim, a própria CAGEPA executou. A prefeitura na época, o prefeito fez a parceria, cavou as valas e a CAGEPA fez o trabalho.
0: Isso, é desse
1: jeito. Né? Não vai ter licitação. Então não tem para que esse processo burocrático, não tem por que.
0: Essa demora.
1: Toda essa demora.
0: Precisa.
1: E aí os moradores aqui ficam sofrendo com água suja, né?
0: Pegando mosquito. O que pode ser feito é isso.
1: Né? Exatamente.
0: Infelizmente.
1: Não tem como levar uma água boa, porque a água é bruta.
0: É.
1: Né? Aí pega o quê? Piscado pega uma dengue.
0: Isso.
1: Entendeu?
0: E a gente pede até que os agentes de endemias dêem uma passadinha lá na casa da nossa amiga Maria, no bairro dos professores,
1: para
0: ver essa questão aí das pupas, né, da dengue lá, pra dar um jeito lá.
1: Pois é, tem mais ouvintes aqui na interação com a gente.
2: Bom dia, Luciano.
1: Bom dia.
2: Bom dia, Kennedy.
0: Bom dia.
2: Para desse programa que sempre está interagindo com esse pancadaço de audiência, com a população de Itaperuá e fora do Brasil também, né, Luciano? Ô, Luciano, agora, o que a dona Perpétua falou aí, eu não entendi muito bem, porque tava um pouco de barulho, não deu para entender. Só escutei que era ela que estava falando. Assim, Luciano, quando começou essa... surgiu essa adutora, aliás, essas duas adutoras, né, Luciano?
0: Uhum.
2: De um lado e de outro. Aí agora parou, de um lado e do outro. Sempre, todo dia, tinha alguém falando na rádio sobre essa adutora.
0: Meu Deus!
2: Com aquele encantamento, né? Que é assim, é que nem a fada encantada. Mostra aquele encantamento da coisa linda, maravilhosa. Do nada, a fada some.
0: Meu Deus!
2: E agora?
0: Que
2: já
0: isso?
2: Está o quê? Falta poucos meses para a eleição, né? Como sempre, nosso bairro é excluído. Eu não sei o porquê que tanto do lado como do outro tem raiva do bairro dos professores.
0: Meu Deus, meu Deus.
2: Eu gostaria muito de saber. Só que sabendo os eleitores, os candidatos, que lá tem eleitor. Tem eleitor e tem voto, entendeu? Do jeito que nós eleitores votam no poder, a gente também tira, entendeu? Aí eu quero que alguém apareça para dizer, confirmar a verdade. Mostra a verdade, o que vão fazer ali realmente. Não faça que nem da água, não, da energia, não. Que a energia foi descoberta. Que nunca foi dada entrada lá de nada. De nada, de nenhum papel, nem do lado A, nem do lado B. E foi descoberta através de Padre Fabrício e de Gervásio Maia. Que não tinha um papelzinho lá sequer solicitando nada para nós. Então, será que vão fazer a mesma coisa com água com a gente? Está na hora também de mudar esse funcionário dessa CAGEPA também. Principalmente esses que já passaram do tempo de se aposentar, né?
0: Meu Deus!
2: Um aposentado, bota de novo para trabalhar. E os aposentados
0: estão
2: de descansar também. Porque é um atendimento que só a misericórdia, viu? Bom dia para todos vocês, Luciano, e estou na escuta.
1: Olha, gente, Eu estava vendo aqui...
0: Meu Deus, questão de atendimento, tem que melhorar um pouquinho.
1: Para você ver aqui, e aí eu vou puxar a sardinha aqui para a gente, aquele que a gente estava falando. E quer deixar bem claro aqui, né? Eu estava vendo aqui um outro jornal, que inclusive hoje o prefeito estava lá nessa emissora. Para você ver o nível aqui do nosso jornal. O prefeito estava lá... Mesmo com o prefeito lá, encerrada a live deles aqui, eles tiveram 3 visualizações. Uma emissora que pega em 30 e poucas cidades do Cariri. 30 e poucas cidades do Cariri. Olha a audiência deles, para você ver a importância desse jornal aqui. E hoje estava a autoridade aqui do nosso município, mas olha só. Veja só, prefeito, viu? 3. Quando o senhor vem aqui, não tem, são 3 visualizações que o senhor tem durante 2 horas de jornal, não. E qualquer autoridade. Por isso que eu puxo para mim, sim. Me desculpe se eu sou arrogante, prepotente e quero puxar para o jornal. Não, é verdade. Porque eu digo com fatos. Hoje...
0: Que é o Jornal do Povão.
1: Hoje,
0: é verdade.
1: Né, esse jornal, ele é o carro forte dessa emissora. Se esse jornal ele sair dessa emissora, e vou ser bem claro, bem objetivo, se um dia esse jornal, né, e não der continuidade a ele, claro que a gente vai passar, a gente não vai estar aqui eternamente, mas se não, ele não continuar, a emissora vai cair igual as outras, vai ficar no esquecimento igual as outras emissoras, porque é esse jornal que traz a audiência, que traz a credibilidade, que dá essa diferença na audiência. A gente concorre,
0: participa.
1: A gente concorre com duas grandes emissoras.
0: Aqui dentro, que pega
1: aqui dentro. Dentro, que pega aqui dentro na nossa cidade. E as duas são batidas ao mesmo tempo. É uma paulada só.
0: Não tem como.
1: É? Não tem como.
0: É o jornal mais popular da região.
1: É verdade.
0: Vamos lá.
1: Vamos lá, que tem mais ouvinte aqui. Alô, bom dia.
3: Bom dia, Luciano.
1: Opa, bom dia, quem fala?
3: Aqui quem fala é Fabrício.
1: Fabrício, você fala de nome, Fabrício?
0: Seja bem-vindo, Fabrício.
1: Seja bem-vindo.
3: Eu sou motorista da saúde de Itaperuá.
1: Ah, beleza, Fabrício. Seja bem-vindo. Fica à vontade.
3: Um abraço pra você, Luciano. Um abraço pra Cândido.
0: Um abraço.
3: Que seja grande neto a vida de vocês.
0: Amém.
3: Luciano, eu tava ouvindo a rádio e falando da comunicação, da importância da rádio.
1: Sim.
3: E participação de cada cidade. E eu acho muito importante o trabalho de vocês, que vocês fazem em Itaperuá, e também foram convidados para fazer participação na rádio comunitária em Assunção, Paraíba. E eu acho muito importante, porque a gente também tem que ter um pouco de cuidado. Hoje em dia existe muitos mecanismos de pessoas que trabalham, não estou vendo o caso de vocês, eu estou fazendo uma referência.
1: Sim, sim.
3: Em termos de parcial e imparcialidade. A gente sabe, Luciano, que hoje em dia existe muitos blogueiros,
1: uhum,
3: e também muitas rádios comunitárias, seja ela não só a rádio comunitária, mas de grande potência, que muitas vezes tem uma imparcialidade no termo comunitário.
1: Uhum.
3: E eu zelo muito isso e presto muita atenção nessas atitudes de pessoas. Muitas vezes usa seus blogs, usa o mecanismo da rádio para ter, ou a rádio ela é parcial ou a rádio ela é imparcial. Porque se a rádio ela é em favor da comunidade, da população local, que ela use de atribuições e valores à sociedade.
1: Servir
3: a sociedade, reivindicar pela sociedade.
1: Uhum.
3: Mas também vemos, Luciano, no posterior, que as pessoas usam, muitas vezes, tem alguns méritos, né, que usam só para falar bem do gestor, ou do deputado A, ou do deputado B, ou C. Enfim, eu mesmo admiro o trabalho de vocês aqui em Itaperuá, por várias reivindicações que vocês fazem na rádio. Eu sempre defendi vocês aonde eu chego. E muitas vezes as pessoas falam também,
1: uhum,
3: criticam, porque a crítica também ela faz um bom senso na vida da gente.
1: Com certeza.
3: E eu sempre defendi vocês aonde eu chego, porque eu conheço Kennedy, conheço você, e muitas vezes as pessoas dizem, ah, é porque um galego é assim, assim, assado. Não, eu não estou assim, assado, eu estou fazendo o trabalho deles. Agora, se vocês não gostam, é outra coisa. Uhum. Também, Luciano, mudando de assunto, eu quero fazer uma reivindicação aqui ao setor de infraestrutura.
1: Sim.
3: É, aqui por trás do cemitério, a Consolação, na rua Pedrinho da Cota Vilar, existe um mato que está grande, né? Eu já fiz várias cobranças de alguns grupos, mas felizmente não tive êxito. E olha que eu faço parte do cordão. É quando a gente muitas vezes faz parte do cordão, quando a gente faz uma crítica construtiva, existe algumas pessoas, entre aspas, felizmente, que acham ruim porque a gente faz essa reivindicação construtiva, porque isso é um direito meu, constitucional, e de todos os paperoaenses, de fazer suas cobranças e suas reivindicações ao qual a sua rua precisa. De um calçamento estourado, de um esgoto estourado e assim por diante. É um direito de cada paperoaense fazer isso e não precisa ter medo de fazer isso. Eu, talvez porque você seja empregado, contratado temporário, e muitas vezes não faz uma reivindicação construtiva, seja ela na saúde, seja ela na educação, seja aonde ela for. As pessoas muitas vezes têm medo de fazer essas reivindicações com medo de algumas coisas. Eu nunca tive medo de fazer cobrança construtiva, porque quando eu trabalhava como motorista na saúde, eu sempre reivindiquei meus direitos, sempre cobrei meus direitos. Muitas vezes até pessoas que trabalhavam comigo achavam ruim, porque acham que eu estou sendo contra a gestão municipal de Paperó. Aliás, não estou sendo contra, eu estou ajudando, fazendo uma reivindicação construtiva, para que alguém veja que tome posse daquilo e faça o bem para todos. Mas tem gente que leva pelo lado contrário. Infelizmente, existe uma política cebosa dessa parte, desse Paperoá, tanto do lado A, B, C ou D. Quando você faz parte do cordão, que você faz uma reivindicação construtiva, tem gente, pessoas de metas pequenas, que leva para o lado político. Já começa a olhar com o lado estreito para você. Infelizmente. Então é um direito meu, Luciano, eu até falo aqui com um grupo aqui da infraestrutura, né? Mas eu faço cobrança também da quadra José de Assis Pimenta, que está lá uns postos com várias lâmpadas apagadas, porque aquela iluminação daquela quadra José de Assis Pimenta, ela traz a iluminação daquela área todinha ali. E quando aquela iluminação está apagada, ela escurece aquela área todinha ali. E também existe muitas pessoas ali que brincam naquela quadra José de Assis Pimenta, que estão pegando doenças. Eu não sei se é da areia ou é. Dizem que é sarna de cachorro, dizem que é rabuja de cachorro, uma coisa assim. Até ontem eu estava na quadra José de Assis e presenciei um rapaz lá com as pernas todas danificadas, estouradas, como se fosse uma mucosa, seja lá. Uma coisa qualquer na perna dele,
1: certo,
3: que pegou da quadra de areia. E também vi também que a quadra ficou fechada por vários dias, porque talvez, eu creio que teve alguma pulverização naquela quadra de José Assis. Também, esse ano, aqui foi feita uma pavimentação do lado da minha casa, mas não se fizeram as calçadas. Eu acho que, eu não sei se a prefeitura tem a obrigação de fazer, mas fizeram a pavimentação aqui do lado da minha casa, aqui por trás do cemitério, a Consolação.
1: Sim.
3: Mas não fizeram as calçadas.
1: Uhum.
3: Porque eu creio que a prefeitura tem o direito de fazer pelo menos 1,20 m. E também, Luciano, eu quero também reclamar aqui de alguns motoqueiros. Eu sei que esse calçamento que foi feito aqui do lado da Consolação foi um calçamento muito ruim, que você anda nele parece um terremoto. A verdade é essa. Mas as pessoas estão trafegando, Luciano, por cima da calçada.
0: Meu Deus.
3: Em vez de andar na pavimentação, não. Estão andando por cima,
1: andando por cima da calçada.
3: Se você passar aqui, você já está abrindo até a calçada todinha.
1: Meu Deus.
3: Ficando a calçada todinha. Eu não sei porque se fizeram a calçada de gelo, porque foi feito de concreto, mas mesmo assim as pessoas estão andando de moto, a calçada está ficando danificada. E existe dois postes, Luciano, em cima dessa calçada. As pessoas passam por cima da calçada em vez de andar na pavimentação, não. Eu até às vezes concordo, porque a pavimentação é ruim mesmo. Tanto essa pavimentação como a pavimentação da creche, que vai para a escola padrão, José de Adonias. Você vê aquela pavimentação ali, Luciano, que foi feita, e essa do lado do cemitério com a população, misericórdia. Eu acho que esse cara, eu não estou nada contra o trabalhador não, mas a gente também tem que entender que essa pavimentação, quando ela estava sendo feita, ela passou mais de 15 dias parada. E as pessoas não respeitam, infelizmente, quando faz uma pavimentação dentro da perola, as pessoas não respeitam, trafegam por cima e depois, quando a pavimentação se danifica, as pessoas ficam criticando. Porque é o pau que a gente vê. Quando se faz uma pavimentação, as pessoas, mesmo elas, mesmo destroem.
1: É verdade.
3: E uma pavimentação, no mínimo, ela tem que ter 90 dias de prazo para ser entregue à população. Mas as pessoas, elas são fechadas, mas elas abrem, passam por cima, elas mesmo próprias, não vou dizer generadas naturas, eu vou dizer uma parte, entre aspas, elas mesmo destroem porque não respeitam as obras municipais. Eu quero agradecer aqui, Luciano, pela participação.
1: A gente que agradece.
3: A você, Luciano, a Kennedy, por lutar por uma Taperoá melhor, e vocês fazem um excelente trabalho na Rádio Comunitária de Taperoá. Nunca fui contra vocês em nada. Sempre defendo vocês aonde eu chego.
0: Obrigado, quem Fabrício.
3: Quem sabe da minha atenção, sabe que eu falo isso. Porque eu sou um cara verdadeiro, estou um pouco para falar na tua. Eu sou um cara verdadeiro assim. Se eu tiver de falar na tua cara, eu falo na tua cara. Para falar por trás, eu não falo.
1: Tá certo, então. Obrigado, então, viu?
3: Entendeu? Então, essa é a minha reivindicação. Eu quero que o setor de infraestrutura faça a sua parte, não é? Porque aqui no conjunto Maria Severino da Costa Vilar, e tem outro conjunto que é mais conhecido como Marins, né? Aqui tem vários matos aqui, faz tempo, Luciano.
1: Tá certo, Fabrício.
3: Isso é uma reivindicação minha. Às vezes a gente tem que partir para essa comunicação, para que chame atenção mesmo. Para que chame atenção mesmo, porque muita gente procura e a gente muitas vezes não tem êxito.
1: Isso.
3: E a gente muitas vezes tem que ir para as redes sociais, tem que ir para a rádio comunitária fazer sua reivindicação construtiva. E quero alertar a população de Taperoá, faça suas reivindicações, não tenha medo de cobrar, de reivindicar, porque isso é um direito constitucional seu.
1: É verdade.
3: É um direito constitucional seu de cobrar, de reivindicar por saúde, educação, infraestrutura e muito mais além disso. É um direito seu, pelo menos que a sociedade ela tem medo de cobrar, tem medo de reivindicar, tem medo de procurar o Ministério Público. O Ministério Público não é nenhum bicho não, está ali para lhe atender.
1: Apenas tá certo, Fabrício.
3: Ela apenas precisa ser provocada para que você faça sua denúncia. O Ministério Público ou uma delegacia ela não vai investigar uma causa sem ser provocada, não.
1: É verdade.
3: Tem que ser provocada para fazer essa investigações. E tem muita gente que não sabe disso, acha que o Ministério Público é um bicho de sete cabeças que tem medo de ir lá fazer uma cobrança, fazer uma denúncia qualquer, porque é um direito seu. Se você vê alguma coisa errada no município de Taperoá e você tem prova, você pode chegar no Ministério Público e denunciar, porque você tem vez e voz lá.
1: Fabrício, quero só agradecer, Fabrício, que eu estou aqui com o entrevistado, pronto, tá certo?
3: Me desculpa pelo tempo.
1: Obrigado então, viu? Quando precisar, só estamos aqui à disposição, obrigado. Tá bom? Valeu, meu amigo Fabrício, né? Fabrício Fortes, vou aqui. A gente vai rapidinho, direto aqui, o Apoio Cultural, que eu já estou aqui com um entrevistado, daqui a pouquinho a gente volta.
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0: No Centrão da Paraíba são 8h40.
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1: 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Tem a Frita aí, a nossa amiga Gabe Zapata, agradecendo sempre a sua preferência. 8h41, né? 8h41, a gente vai ao nosso quadro de entrevistas agora no Jornal Interativo.
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1: Opa, meu filho.
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1: Pois é, entrevista do dia, né? Já tô só aguardando aqui o nosso amigo Genilson Lucena, né? Como é que tá aqui, pra gente conversar. Ele, Genilson Lucena, que inclusive é um dos pré-candidatos, né, a deputado federal, né, foi bem votado nas eleições passadas, e falar um pouco sobre os seus projetos, sua perspectiva, né, para as eleições deste ano, né, as eleições de 2026. E é importante, como a gente coloca, né, essas pautas, né, aqui para a gente discutir. É importante que essas pautas sejam levadas e sejam amplamente discutidas, né, porque eu acho que a gente não está num tempo mais de conversa. Acho que a gente tem que ter as ações, né? E a gente vai conversar a partir de agora. Não vou poder atender aqui os nossos ouvintes, né? Porque para a gente não tomar o tempo aqui, tá certo? Dedicado aqui a entrevista com o nosso amigo Genilson Lucena. Genilson Lucena, para você que não conhece, ele é empresário da Rede Fé, lá em Campina Grande. Tá certo? Já esteve aqui em Itaperuá, já esteve inclusive no evento Só Jesus Salva, esteve apresentando o evento, né? Estava previsto para estar aqui no último evento que houve, mas não deu, né? Devido à agenda dele, a Rede Fé, que abrange tanto aqui a Paraíba como também o Rio Grande do Norte, né? E aí ele tem uma vida corrida, né? Mas está na disputa aí, né, do Senado Federal, tá certo? Estou só aguardando aqui ele conectar para a gente conversar aqui com ele, tá certo? Via Google Maps, né? A gente tem o Jornal Interativo, tecnologia aqui ao seu favor, né? São 8:43, né? 8:43, né? Você ligado, né? E sempre bem informado, né? Aqui com a gente. É tudo ao vivo aqui, meu filho. A gente vai fazendo tudo ao vivo. Subindo chupando cana, né? Como diz o ditado, viu?
0: Ele vai ser candidato aqui na Câmara ou Senado? Câmara Federal,
1: né? O Senado Federal. O
0: Senado?
1: É. Não, a Câmara Federal. Câmara Federal. É, meu filho, não é brincadeira, não. Né?
0: É o Genilson Lucena.
1: É verdade, né?
0: Secretário da Rede Fé. Está ela em Campina Grande, João Pessoa também, Luciano. João Pessoa, também algumas cidades lá do Rio Grande do Norte, né? Uma rede bacana aí de rádio.
1: Isso, rede de rádios aí, rede fé, né? Estou só aguardando aqui para a gente conectar e aqui a gente trazer esses assuntos, né, no quadro aqui de entrevistas. É importante, né, gente? A gente sempre, o jornal, ele tem essa dimensão e essa pauta, esse compromisso, né? O compromisso aqui nosso é com o povo. Nós temos aqui um compromisso, como o Fabrício bem descreveu. Inclusive, quero agradecer aqui as palavras do Fabrício. Né, fez várias cobranças, e não é porque, mas você é contra, não sei o que, que faz a cobrança, né, não é que é contra, é porque a gente tem que fazer o exercício, o jornalismo, inclusive é aberto para os dois lados, aliás, os três lados, né, Itaperuá tem três lados, é aberto para os três lados, né, lado A, lado B, lado C, o quarto lado, se tiver, é aberto para todo mundo explanar, para todo mundo falar, não fala se não quiser, mas o espaço aqui, Ele é livre, né? Espaço democrático aqui do Jornal Interativo.

0: Pois é, enquanto a gente não conecta aqui o Genilson Luceno, a gente vai tratando aqui mais informações, trazendo aqui mais informações aqui dentro do nosso Jornal Interativo, sempre a notícia em primeiro lugar, você logo cedo sempre bem informado, né? É, uma novidade, né, que ontem a gente recebeu essa excelente notícia do diretor do hospital aqui da nossa querida cidade de Itaperuá, o Hospital Distrital, que recebeu aí um novo aparelho, né, de ultrassonografia, esse importante equipamento que vem ajudar, somar no atendimento, né, no avanço, nas melhorias que o hospital, nesses últimos anos, ele vem experimentando, né, através da gestão aí do seu Levi, e sempre ele tem corrido atrás, é uma pessoa que tem corrido atrás de investimentos e de melhorias, claro, para a população.
1: É isso aí. E o Hospital Distrital Itaperuá passou aí a contar com um novo aparelho de ultrassonografia para a realização de exames na unidade. O equipamento será utilizado nos atendimentos realizados pelo Serviço de Diagnóstico por Imagem, ampliando aí a capacidade de realização de exames de ultrassonografia e auxiliando na avaliação e no acompanhamento de diferentes condições clínicas. A utilização do novo aparelho integra aí a rotina assistencial da unidade e atende pacientes encaminhados conforme a organização dos serviços ofertados aí pelo Hospital de Itaperuá.
0: É, de suma importância, né, esses equipamentos para o atendimento ao público, né, no hospital aqui da nossa querida cidade, né? São muitas melhorias que o hospital vem experimentando, e isso é bom para a população, isso é bom para a região, não só, digamos assim, para Itaperuá, mas é bom para toda uma região. Quanto mais melhorias, quanto mais, digamos assim, equipamentos, quanto mais salas, né, quanto mais tudo tiver no Hospital Geral de Itaperuá, no Hospital Distrital de Itaperuá, mas é bom para a população. Isso beneficia a população do nosso município, né? Isso é de suma importância. Já está por aqui, deixa eu só conectar aqui agora, né, quando vai dar certo, né, o nosso amigo Genilson Lucena. Deixa eu só conectá-lo aqui, meu filho, para a gente trazê-lo aqui, né? Meu filho, cadê aqui? Vamos lá, continuar aqui. Deixa eu ver se ele conecta agora, né?
1: Vamos ver se dá certo, né? Tudo ao vivo, 8h48.
0: É, aqui é tudo ao vivo, né? Tudo ao vivo aqui.
1: Mete pra lá, puxa pra cá.
0: Puxa pra lá.
1: Desvira lá, vamos lá.
0: Pra cá.
1: Uma hora dá certo.
0: Deixa eu ver aqui se ele já conectou aqui. Alô, Genilson? Que ele não está conseguindo me ouvir, né? Se não der certo, a gente vai marcar aqui para uma próxima vez aqui, né? Deixa eu me ver aqui, meu filho, né? Isso. A gente está aguardando aqui, ele conectar lá, né? Está improvisando lá para a gente fazer aqui essa entrevista aqui dentro do Jornal Interativo, sempre interagindo com você e deixando claro você sempre muito bem informado. São 8 horas e 49 minutos, né? 8 horas e 49 minutos. É você ligado e sempre bem informado aqui com a gente, tá certo? Quando você vai ligando, vai participando e vai interagindo. Vai interagindo. 988-5552-88, né? O telefone aqui que você tem vez e voz aqui conosco, né? São 8 horas e 49 minutos, né? 8 horas, parece que não deu certo aqui, o Gênio está tentando ali, né? Mas pra gente conversar aqui com ele, tá certo? Deixa eu só aguardar. Alô, alô, Gênio, bom dia. Ele não tá conseguindo me ouvir, né? Tem que ligar o... Deixa a gente ver aqui, meu filho, pra gente trazer aqui, né? Com certeza... Os nossos rádio ouvintes, né? Quem é você ligado, sempre bem informado, né? Aqui com a gente, 988-5552-88. Você vai participando, você vai interagindo, né? 988-5552-88. A gente teria aqui essa entrevista, tudo ao vivo, né? Tudo ao vivo aqui dentro do Pancadão. São 8 horas e 50 minutos. 8h50, Sampaio.
1: Isso aí, são 8 horas e 50 minutos no Centrão da Paraíba. Eita, rapaz, olha só. A festa que estão fazendo, mas mesmo o STF tendo feito algumas proibições, o Tribunal de Contas da União autoriza penduricalho aí para o Congresso e ainda desafia a decisão do STF, né? Infelizmente, é uma situação que a galera quer ganhar acima do teto. Todos eles. Mas, inclusive, o STF também faz isso. Ganha acima do teto do funcionalismo público, que é 46 mil e pouco. 46 mil e pouco estão achando pouco. E o Tribunal de Contas da União concluiu aí nessa quarta-feira que a remuneração relativa ao cargo efetivo e aquela decorrente do exercício de função de confiança ou cargo em comissão tem de ser consideradas em separado para calcular a incidência do teto constitucional. Trata-se na prática de uma decisão que abre caminho para outros penduricalhos. Atualmente o teto para o funcionário público é de 46 mil. Em março, no entanto, o Supremo Tribunal Federal autorizou aí pagamentos de verbas adicionais. Os chamados penduricalhos a integrantes do Judiciário e do Ministério Público, cujos salários poderiam chegar a R$78 mil.
0: Meu pois Deus. É, agora sim, né? Nós...
1: Agora vai dar, Luciano.
0: Agora vai dar sim, né? No finalzinho já.
1: Muito bem.
0: Até vai dar certo. Né, nós estamos aqui já, né, em linha, aqui já conectado com a gente, né? Com o nosso amigo Genilson Lucena, ele que é pré-candidato, tá certo? Vai estar disputando as eleições deste ano, está aqui com a gente para a gente falar um pouco mais sobre o seu projeto político. Meu amigo Genilson Lucena, seja bem-vindo aqui ao Jornal Interativo, né? Para toda a cidade de Itaperuá e para todo o Cariri da Paraíba. Seja bem-vindo às suas considerações iniciais.
2: Bom dia, Luciano. Bom dia a toda a equipe do Jornal Interativo. Para nós é uma grande honra podermos novamente estar participando dessa rádio, que é uma referência no Cariri paraibano, tendo em vista esses profissionais de mão cheia, que são os componentes do Jornal Interativo e toda a equipe da Rádio Itaperuá FM. Fica aqui à inteira disposição dos amigos para que eu possa responder aquilo que for perguntado.
0: Pois é, Genilson, mais uma vez você está colocando aí o seu nome, né, para disputar uma das vagas na Câmara Federal. Qual a sua expectativa, né? Você foi bem votado, inclusive, nas eleições passadas. E qual a sua expectativa para este ano, Genilson?
2: A minha expectativa realmente é que haja uma conscientização por parte do eleitorado, pois a gente sabe que não depende apenas de pessoas de boa índole, de bons projetos, pessoas que têm um pensamento diferenciado em colocarem os seus nomes para uma eleição. Depende sim do eleitor. Se o eleitor continuar com aquela mentalidade de venda de voto, né, de troca de favor, isso não muda nada. E o que a gente tem visto, infelizmente, nas últimas eleições, e a gente já tem alguma experiência nisso, é exatamente a recorrência desse tipo de atitude. A gente sabe que as mesmas figuras que ocupam o poder nesse país, principalmente o poder legislativo, mas o executivo também, elas permanecem no poder. A alternância de poder é muito pequena e principalmente há uma cultura onde alterna de famílias, né? Primeiro é a família A que está no poder, depois é a família B, depois volta para A, depois arruma um parente próximo, um amigo, e assim vai estocando o barco. E quem é prejudicado no final das contas é a população. Porque você veja uma região como a região do Cariri, a qual Itaperuá pertence, né? Amigo, tem lógica no ano de 2026, depois de Cristo, ainda ter pessoas que não tem segurança hídrica? Eu estou falando de água potável para beber, água de boa condição. Não tem lógico uma coisa dessa estar acontecendo nos dias atuais, e é uma realidade ainda dessa região aí muito forte, né? Às vezes a pessoa constrói ali uma cisterna, constrói um barreirinho para acumular água no período de chuva, mas não tem a condição necessária realmente para que aquela água seja consumida e possa oferecer o que é básico ao ser humano. Então não tem cabimento. Entra governo, sai governo, e essa realidade continua, infelizmente, sendo tocada a conta gotas. Eu digo que é a conta gotas porque demora demais, meu irmão. Você veja essa questão da transposição do Rio São Francisco. quanto tempo levou para que isso pudesse começar realmente a funcionar.
1: E ainda não terminou.
2: E ainda não terminou, você falou muito bem, né? Entra governo, sai governo, o dinheiro a rodo, porque se você for observar, o Brasil este ano ele bateu um recorde na arrecadação de tributos. Antes de completarmos a metade do ano, já tinha sido arrecadado muito mais do que no ano anterior. O problema é que as contas públicas, elas superam a quantidade que foi arrecadada. E se fossem contas públicas que fossem feitas para realmente levar benefícios à população, eu digo, rapaz, tudo bem, a gente pode até concordar, né? Não, nos endividamos porque a gente quer dar uma melhor condição à população. A gente está pagando aqui, mas não é. A gente não vê mudanças significativas, né?
1: Então, Genilson, eu não sei se ele está me ouvindo.
2: Ele realmente mude de mentalidade com relação a isso. Pode falar, querido, estou lhe ouvindo.
1: O que fazer mediante esse retrato que a gente está vendo aí, essa realidade, o que fazer para conscientizar o povo paraibano, por exemplo, em relação a isso, para conscientizar, deixar de vender voto, deixar de trocar o voto por um saco de cimento, e para que esse dinheiro que a gente vê aí de tanta contribuição com gastos públicos chegue realmente ao público, o que fazer?
2: Meu querido, qual o nome do amigo que...
1: Kennedy Sampaio.
2: Kennedy, né?
1: Isso. Fique à vontade.
2: Eu tava com a audição aqui, estava sem conseguir ouvir perfeitamente. Querido, isso é uma questão cultural, né? A gente sabe que há uma classe que está no poder e que não quer largar esse poder jamais. E o que eles desejam é que realmente a população continue como está ou, de preferência, ainda pior. O que fazer? Gerar emprego. Esse é o primeiro ponto. Porque uma pessoa que está empregada, ela muitas vezes, ela pode se sentir até mal se alguém chegar e dizer, olha, quanto é que é o teu voto? Né? Ela não quer vender o voto, ela quer que simplesmente alguém que foi eleito para ocupar um cargo legislativo ou executivo, cumpra o papel dela. Cumpra o papel de um legislador, do poder executivo, é isso que as pessoas querem. Enquanto não houver geração de emprego e renda, que possa absorver a mão de obra reprimida que existe, pode ter certeza que vai continuar essa compra de votos. Né? Agora, por outro lado, a gente sabe que os mecanismos que foram criados por esse sistema de corrupção, que é o sistema brasileiro, é um sistema de corrupção, pode ter certeza disso. A gente sabe que há outros mecanismos além da moeda fiduciária, além do dinheiro. Qual é o mecanismo que é utilizado? Vários programas que permitem legalmente, entre aspas, porque é uma legalidade projetada realmente para beneficiar corruptos, há medidas que são realizadas que as pessoas, elas são cooptadas, elas são alcançadas através dessas medidas. Eu vou citar uma bem básica aqui, né? Emendas impositivas, as emendas parlamentares. Meu amigo, isso tem que acabar nesse país. Tem que acabar. Porque essas emendas, na maior parte dos casos, elas servem para compra de votos. No final das contas, no frigir dos ovos, é compra de votos. Por isso que há um interesse na criação de municípios. Olha, o deputado fulano de tal está lutando para que o distrito X ele seja emancipado, para que se torne uma cidade, para que se possa evoluir aquela cidade possa crescer. Pode observar o que aconteceu na maior parte dos municípios que foram, entre aspas, emancipados. Sabe o que é que aconteceu? A carga em cima da nação aumentou, porque cada município que é criado tem no mínimo um prefeito, um vice-prefeito, no mínimo 7 vereadores, não sei quantos assessores, não sei quantas secretarias, e o desenvolvimento, que seria o ponto-alvo das emancipações, não acontece. Então a gente precisa passar por uma reformulação até nisso. porque o investimento que foi feito com base nessa municipalização, isso não funcionou, né? Isso não funcionou. Sabe o que é que acontece? Eles criam os currais eleitorais. E como funciona a compra de votos institucionalizada? Funciona da seguinte forma: o deputado fulano de tal tem milhões para serem destinados aos municípios, ele simplesmente faz um conchavo com o prefeito do município A e já diz: olha, eu vou te passar a emenda, mas você já sabe que eu estou numa campanha de reeleição e a gente precisa do seu apoio. O apoio é o quê? É parte daquela emenda volta para o deputado e a outra parte, já sabe, o prefeito tem que comprar os vereadores e, por sua vez, os vereadores vão e compram os eleitores. É assim que funciona. Sem falar no período de campanha mesmo, que é crucial. Eu participei de outras campanhas e eu me lembro que nas últimas campanhas que eu participei, eu disse: rapaz, esse pessoal não faz campanha não. Eu nas ruas, visitando as pessoas, levando as propostas, conscientizando, e sem ver nenhum dos políticos. Quando é nos últimos 15 dias, meu amigo, aí você vê os caras na rua.
0: É uma enxurrada.
2: Na rua não é para levar as propostas do candidato, não. É para saber quantos votos vão precisar comprar. E compram os votos. É dessa forma que acontece, né? Então é um mecanismo tão, tão bem projetado, essa máquina de corrupção que se tornou o Estado brasileiro, que a gente fica numa situação que é muito difícil combater isso, a não ser pela informação. E ainda bem que rádios como a Taperuá FM, elas abrem um tempo em sua programação para levar informação que pode mudar a realidade. Agora eu vou dizer algo que vai tocar exatamente em você que está ouvindo essa rádio. Porque às vezes é muito fácil vocês: ah, rapaz, é o político tal que só faz prometer e não cumpre, é o político tal que roubou, é o político tal que desviou dinheiro público, é o político que está não sei quantos anos no poder. E eu quero lhe dizer, a você ouvinte, você web espectador, sabe de quem é a culpa por esses políticos estarem há tanto tempo no poder? É nossa, irmão. É nossa. Por quê? Porque nós somos pessoas que temos o direito do voto. Em quem nós vamos votar? E talvez você diga: não, mas eu não voto em político corrupto, não. Eu digo: não é a questão de um voto, amigo. É você que está ouvindo saber que você precisa alcançar outras pessoas, informar essas pessoas e dizer: olha, não vale a pena você receber ali R$100 por um voto e depois passar 4 anos sustentando um vagabundo parasita político desse do Brasil. Que é o que mais tem. É o que mais tem, infelizmente. Né? Então é algo muito profundo, mas que começa por isso. Geração de emprego. Olha, eu tive recentemente fazendo uma viagem para o Rio Grande do Norte e eu falando com minha família. A quantidade de terra que a gente vê, meu amigo, o matagal tomando conta, não é terra que não tenha condição de produzir, é falta de vontade realmente de produzir. Não, mas são terras privadas. Eu digo: sim. E qual o problema dos governos fazerem parcerias e ter uma lei que diga assim: olha, vamos chegar a esses donos.

0: Sabe por que não tem? Porque foi criada uma cultura de ganhar fácil. Quando é que o cara que ganha R$600 vai se submeter a ganhar um salário mínimo e trabalhar o mês inteiro? Não vai querer fazer isso. Não, eu estou bem demais aqui, né? E eu vou ficar dessa forma. Então a gente precisa ter a consciência de que somos nós, a população civil, né? A população de bem que vai chegar e vai conversar com as outras pessoas, né? E eu vou dizer algo que parece ser estranho, mas entenda o que eu vou lhe dizer agora. Quando alguém chegar na sua casa e dizer, olha, eu quero lhe ajudar em véspera de eleição, em campanha política, tenha certeza, meu amigo, ele não quer lhe ajudar, não, ele quer continuar no poder, né? E sabe o que é que eu digo para várias pessoas que eu vejo que vão receber mesmo? Eu digo, receba o dinheiro, receba, mas não vote nesses vagabundos, não, porque o dinheiro que eles estão dando é dinheiro seu. Não é dinheiro deles, é dinheiro meu, é dinheiro seu, é dinheiro de você, cidadão que está ouvindo essa rádio, que ao se alimentar hoje no café da manhã, ao comer um pãozinho, você pagou 22% no mínimo de imposto do pãozinho que você comeu ao governo, né? E esses recursos públicos já são um absurdo. Eles servem para quê? Para compra de voto, para manter o sistema no poder. Entendeu? Então a gente precisa refletir sobre essas coisas, e eu encaro realmente o processo político como um processo onde há uma necessidade realmente da integração da população em olhar no cenário e dizer assim, quem são as pessoas que têm uma visão diferente sobre a questão política? Porque, por exemplo, aqui em Campina Grande, há poucos meses atrás, comemoraram o projeto de implantação de um veículo leve sobre trilhos. Veículo leve sobre trilhos, um trem, né? Para fazer uma rota dentro de Campina Grande. Eu digo, meu amigo, na primeira campanha que eu participei, que foi em 2018, onde eu tive mais de 10 mil votos, eu já fiz um vídeo aí no sertão da Paraíba, mostrando a linha férrea, que esses incompetentes, infelizmente, deixaram se acabar, meu amigo. Porque se aquela linha férrea tivesse sido mantida, hoje nós teríamos alimento e transporte coletivo de passageiros a um custo bem menor. Mas o que foi que eles fizeram? Não saiu do bolso deles, saiu do nosso bolso, eles deixaram se acabar. E agora, olha, vamos fazer o trem voltar a circular em Campina Grande. Eu quero que circule o trem do sertão ao litoral da Paraíba, para transportar passageiros, para levar a agricultura do homem do campo, os produtos que ele produz, levar às várias cidades de uma forma mais fácil e mais possível de transporte, porque o frete nesse país, por ser tudo rodoviário, a maior parte, né, e o custo do diesel está nas alturas, é o que encarece muito o alimento. Uhum. Então eu tenho várias propostas, mas eu sei que o tempo é curto, né? Eu fico aqui à disposição e fico à vontade, querido.
1: Tá certo, Junilson. A gente só agradecendo, a gente já chorou um pouquinho o tempo, depois a gente vai convidar você para um podcast que a gente tem todo sábado, tá certo? Em uma web rádio, para a gente conversar mais amplamente. São temas importantes que eu acho que a gente precisa discutir, explanar e esclarecer a população. Mas desde já agradeço aqui a sua participação com a gente aqui na Rádio Taperoá FM.
0: Eu quem agradeço, quero apenas fazer um convite a você que quer conhecer um pouco mais do nosso trabalho, que você acesse aí a AM1310, que é a única AM aqui dessa região polarizada por Campina Grande, transmite, pega aí em Taperoá em determinados horários, AM1310, e se você quiser conhecer um pouco mais do nosso trabalho no campo cristão, você acesse redefé.com, que é um ministério que nós temos de serviço dentro do reino. A todos vocês, um grande abraço. Muito obrigado, Kenny, pela pergunta excelente. A você também, Luciano. E a toda a direção da Taperoá FM, que recebe, como sempre, a comunidade de braços abertos para levar informação séria e comprometida com a verdade aos seus ouvintes. Sejam todos abençoados e muito grato pelo tempo.
1: Pois é, a gente agradece aqui ao Genilson Lucena, né, pela sua participação aqui com a gente, né, no finalzinho do Jornal Interativo. Gente, só agradecendo demais o carinho de todos, a audiência, e a gente volta amanhã, se assim o nosso Criador nos permitir. Um forte abraço.
2: Até amanhã, se Deus quiser. 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

0: Peroá FM informa. Hora certa. 9:11.
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0: hora certa pra você, 9 horas e 16 minutos.
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0: Oi, bom dia. Olá, bom dia, bom dia.

0: Olá, bom dia minha turma, com muita, muita alegria. Já está no ar a partir de agora mais uma edição do seu...
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0: Hoje, quinta-feira, finalzinho de semana, já está batendo na porta. E por aqui a sua melhor companhia começa agora, hein? Então fica sintonizada aí na Taperoa FM. Sou Jaqueline Alves.
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0: E sou prontinha para seguir com você até às 11 da manhã. Muita música boa, aquela energia lá no alto, informação e, claro, a sua participação que faz o nosso programa acontecer. Olha, vem comigo, se liga na sintonia certa, fala pra mim qual a música que vai embalar a sua manhã hoje. Conta aqui pra mim, vai, o nosso telefone e o WhatsApp tá liberadíssimo, 8855-5288. Manda sua mensagem de texto, participa aqui comigo ao vivaço, transmissão liberadíssima aí na página do Facebook, na Rádio Comunitária Taperoa FM, e com você aí pela Rádio Net, hein? Já baixou, né? Tá curtindo? Que bom ter você na companhia. Então, sintonize o seu coração, aumente o volume e curte aqui o programa Estação 87, chegando com as primeiríssimas de hoje. Ao som da Cláudia Leite, Reno Poeta, espalhe, vai, mas espalhe gratidão.

0: em primeiríssimo bloco musical, sucesso ao som do Chão de Avião. É Casa Nova o nome da música.
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0: Nas primeiríssimas de hoje, sucesso ao som do Vitor Fernandes. Boa sorte pra você. E espalhe gratidão, correndo poeta e ela, Cláudia Leite.
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0: E que música boa, hein, pra gente começar o nosso dia aqui na programação. Você que aumentou o som aí do outro lado, já vai deixando o seu alusaço aqui pra mim. Já de volta, sobre o comando aqui com Jaqueline Alves. Olha, se acomode aí. Aumenta o volume. Primeiríssimo bloco musical foi só o aquecimento, hein? Daqui a pouquinho tem muito mais. Tem o seu pedido musical no ar. Tem o Você Pede, Eu Toco. Então fica aí comigo. Movimenta o nosso telefone WhatsApp. Fica aí porque vem muita sequência boa de sucesso. Participa do programa. Essa é a rádio, né? Que toca a sua vida. E por aqui eu vou seguindo porque já tem ouvinte participando.
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0: Isso, movimenta, manda tu alôzaço, Tapero FM, bom dia.
3: Bom dia, Jaqueline. A música hoje é Cláudio Roberto, você não é amigo.
0: Tá certo, amigo, aí em Cumbaru de Pedra Lavrada, abração pra você, vou procurar o sucesso e a gente já curte aqui no próximo bloco musical, combinado? Manda um alôzão para o Agnaldo, ligadinho aqui na programação, nessa transmissão ao vivaço. Agnaldo, já compartilha, hein? Vai compartilhando aí sem moderação, que por aqui eu já vou mega agradecendo. E agradecendo também aos nossos apoiadores. 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Às 9h30. Por aqui eu vou seguindo com muito mais sucesso na programação. Tá tocado em todas as rádios, pelo nosso querido Brasil. E por aqui a gente tem Zé Neto e Cristiano. Cadeira Cativa é o nome da música. Pra você.

0: Aí, mais um bloco musical na programação e é sucesso, é seu desejo. Cama de solteiro é o nome da música.
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0: Manda um mega alôzão pra Isaías Félix, curtindo a programação, bom dia amigo. Alôzão Wagner Cesarino, tá curtindo lá em BH, coisa boa. E um alôzão pra o Cristóvão Ferreira. Essa turma ligadinho chegando nessa transmissão ao vivaço, bom dia pra você, uma excelente quinta-feira.
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0: Às 9 horas e 40 minutinhos é o programa Estação 87. 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E daqui a pouquinho a gente continua com muito mais sucesso. Daqui a pouquinho tem eles. Tem Neto Brito, 3 da manhã.

0: esse sucesso, tem também música ao som do Wesley Safadão e Rei Vaqueiro, Displicente. Tem aquela participação do ouvinte e muito mais. Então não sai daí, uma pausa rapidinho aqui para o nosso intervalo comercial. Mas garanto para você, hein? Volto rapidinho.
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0: sucesso aqui no Estação 87. Tá aí música boa, hein? Se tivesse cuidado, foto mente, mas que isso? Henri Freitas e Márcia Felipe.
1: Toda nossa história.
0: Às 10 horas e 3 minutinhos por aqui, vou seguindo, mandando aquele alôzaço.
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0: Isso, liberadíssimo pra você movimentar, mandar o seu alô e na transmissão ao vivaço. Deixa eu mandar um bom dia aqui pra ele. Tá curtindo lá em Matina, Bahia, o amigo Sebastião Bezerra. E um alôzão lá pra Brasília. Alô, seu Antônio Filho, deixando um mega alôzão aqui pra sua família. Todos na Casa do Frango. Música pra hoje é com Valdir Teles, né? Desafio Paraíba, Pernambuco. Grande abraço pra você, amigo. Um alôzão pra Antônia Lima. Tônia, bom dia. Pede música de parabéns. É aniversariante hoje, minha linda. Olha, desejo de muitas felicidades, saúde e sucesso na sua vida. Parabéns.
3: Parabéns. Parabéns. Parabéns pra você.
0: Parabéns pra você, Antônio. E deixar os parabéns também pra todos os aniversariantes desse dia 16 do mês de julho. Felicidades, tá certo? Gente, por aqui eu vou seguindo, mas tenho que ir agradecendo também aos meus apoiadores aqui na programação. 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

0: 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Seguindo às 10 horas e 6 minutinhos, tem aquela participação do ouvinte. Quem está comigo? Bom dia.
1: Oi, Jaqueline. Eu estou ouvindo a programação diretamente de São Paulo, tá bom? Eu sou o Cristóvão da Zona Leste.
0: Cristóvão!
1: Tá bom? Muito obrigado, um bom dia pra você e boa programação, tá bom? Beijo.
0: Valeu, valeu. Um excelente dia pra você, Cristóvão. Muito obrigada por sua audiência. É, por aqui a gente fica juntinhos, hein, até 11 da manhã, porque tem muita música boa. E na sequência tem mais uma, vem chegando Gustavo Mioto e um pedido de socorro.

0: Já já estaremos de volta.
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0: de volta nesse sucesso musical do Natan, em um mix de sucesso aqui no Estação 87. Agora 10 horas e 21 minutinhos, hora passando rapidinho, né? Nessa manhã de quinta-feira, aqui na nossa cidade de Itaperuá, amanhã chuvosa aqui, né? Bom demais, então por aqui a gente vai seguindo, tem muito mais sucesso no próximo bloco, mas deixa eu aqui falando pra você que está precisando fazer aquela viagem, e aí? 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
2: Bom dia, Jacqueline. Passa a casa amarela pra mim.
0: Certo. Vamos curtir sim. O próximo bloco musical tem o teu sucesso. É Nenena, é isso? Na audiência? Coisa boa, às 10h23, mas o sucesso vem chegando. E ao som do Matheus Vargas, Klebe Cauã, Desocupa.
3: Tô

0: não saia da sintonia. Já já estaremos de volta.
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6: 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Chegando mais uma. Ao som do Pablo, Coração de Plástico. Logo após tem Zezé de Camargo, Irmão da Lua.

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faz diferença. Tá aí sucesso com ela, Simone Mendes, Caso Sem Nome é o nome da música. Às 10 horas e 54 minutinhos, programação chegando ao finalzinho, minha turma. 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Tá aí, né? Sucesso na programação. E assim chegamos ao finalzinho de mais um Estação 87. Aqui na nossa queridinha Rádio Taperoá FM, a rádio que é o coração da nossa cidade. Muito obrigada pelo carinho, pela audiência, pela companhia de cada um que esteve comigo até esse prezado momento. E que o restante do seu dia seja abençoado, cheio de paz e de boas notícias. Fique agora com a próxima programação, um cheiro bem grande no seu coração. Até amanhã, se Deus quiser, hein? Fica a última de hoje, ao som do Flávio Leandro, MSN.

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Louvado seja nosso Senhor Jesus Cristo, para sempre seja louvado. Louvada seja nossa mãe, Nossa Senhora do Carmo. Toca o sino, sacristão, os carrilhões, sacristão. Hoje é dia de Nossa Senhora do Carmo, madrinha da obra evangelizar. É preciso que os sinos toquem, que os carrilhões toquem, porque nós estamos celebrando a nossa grande madrinha, nossa intercessora, nossa mãe querida, sob o título de Nossa Senhora do Carmo, mãe do Santo Escapulário. Hoje a obra evangelizar é preciso celebra a sua mãe, e você também, queridos filhos e filhas. É verdade, estamos em plena novena, hoje sétimo dia, mas hoje em plena quinta eucarística, celebramos Nossa Senhora do Carmo. E quero saudar a todos, oferecer primeiro este programa a todos os nossos colaboradores, todos os que bebem da fonte da obra evangelizar é preciso, essa fonte de espiritualidade, esta fonte que vai transformando vidas, transformando e nos santificando cada vez mais. Saúdo a você pela Rádio Evangelizar, de onde tudo começa, as rádios irmãs, cujos nomes cito neste momento. Nossa Senhora do Carmo, rogai por nós, nossa madrinha. Saúda você pela TV Evangelizar, sinal digital em todo o país, em várias cidades, canal aberto, pelo YouTube, Padre Manzotti Oficial, pelo aplicativo da Associação Evangelizar é Preciso e todas as plataformas digitais. Filhos e filhas, vamos juntos rezar. Hoje é um dia muito especial. Hoje é o dia da Dinda. Em nome do Pai, do Filho e do Espírito Santo. Amém. Naquele tempo, diz o Evangelho, enquanto Jesus estava falando às multidões, sua mãe e seus irmãos ficaram do lado de fora, procurando falar com ele. Alguém disse a Jesus: olha, tua mãe e teus irmãos estão aí fora, querem falar contigo. Jesus perguntou àquele que tinha falado: quem é minha mãe? Quem são meus irmãos? E estendendo a mão aos discípulos, Jesus disse: eis minha mãe e meus irmãos. Pois todo aquele que faz a vontade

0: lógica de Jesus. Lembremos-nos, antes de ser mãe, foi discípula. Foi a primeira que acreditou. Faça-se em mim segundo a tua vontade. Portanto, vamos neste momento e hoje, de modo muito especial, pedir Nossa Senhora, que nós chamamos de uma forma carinhosa, materna, afetuosa, Nossa Senhora do Carmo, ajudai a obra evangelizar é preciso, que a tem por madrinha. Ajudai-nos nas nossas lutas, naquilo que nos foi confiado, propagar o nome do teu filho Jesus nas suas santas chagas pelos meios de comunicação, de sermos de uma espiritualidade de intercessão. Ajude-nos, mãe, a sermos fiéis na leitura orante da palavra de Deus, na caridade, como pediu teu filho, amor ao próximo. Uma caridade que constrói, emancipa, e que a nossa devoção seja frutífera. Por isso, faça comigo o ato de consagração a Nossa Senhora. Ó Nossa Senhora do Carmo, venho hoje consagrar-me inteiramente a vós. Tudo que sou, tudo que tenho, entrego em vossas mãos. Vós olhais com especial bondade os que estão revestidos com vosso escapulário. Suplico-vos, fortaleça o vosso poder a minha fraqueza. Iluminai a escuridão da minha mente com a vossa sabedoria, para que eu possa render-vos todos os dias a minha homenagem. Que o santo escapulário atraia sobre mim o vosso olhar misericordioso. Traga vossa especial proteção nas lutas diárias, para que eu possa ser fiel a vós e ao vosso divino filho. Possa o santo escapulário afastar-me de tudo o que é pecaminoso.
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0: Desde já, me esforçarei, mãe, para viver em vossa presença e de oferecer tudo a Jesus por vossas mãos e fazer da minha vida um espelho de vossa humildade, caridade, paciência, mansidão e empenho. Mãe querida, apoiai-me com vosso constante amor, para que eu, vosso filho mais pecador, possa um dia trocar o escapulário pela veste celestial e viver convosco e os santos no reino do vosso filho. Amém. Nossa Senhora do Carmo, cuide de toda a obra evangelizar é preciso. Cuide de todos os nossos benfeitores, colaboradores, associados. Cuide de todos os nossos funcionários, colaboradores da obra, e de todos aqueles que propagam a devoção ao vosso santo escapulário. Todos os líderes mensageiros de teu filho, o Senhor das Santas Chagas. Nossa Senhora do Carmo, rogai por nós. Hoje é um dia muito especial para todos nós. Então, passe comigo esta hora. Passe comigo este momento, dia 16 de julho, dia de Nossa Senhora do Carmo. Eu vou para o intervalo, chame teu amigo, tua amiga. Voltamos já.

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1: E agora no nosso Momento Saúde, respondendo algumas dúvidas aqui. A Ivone, ela fala que a mãe dela teve problema com osteoporose. Ela fala, eu tenho medo que essa doença me atinja. Minha mãe sofreu bastante. Eu devo tomar o magnésio ou o cálcio? Porque eu ouvi falar que para os ossos tem que tomar o cálcio, Manu.
2: Excelente pergunta, Vanderlei. Na verdade, o magnésio, ele é o fio condutor, é ele que leva o cálcio para os ossos. Se você só tomar o cálcio, você pode até calcificar suas veias. Acaba parando nas veias o mineral. Então você precisa do magnésio para levar o cálcio para os ossos. 60% de todo o magnésio que você consome, você faz uma reserva na estrutura óssea. Então o magnésio é excelente para evitar osteoporose. Inclusive, não é só osteoporose, ossos mais fragilizados, aqueles ossos porosos, cheios de buraquinho, que parece uma esponja. Use o magnésio, porque ele ajuda muito nesse fortalecimento ósseo, meu amigo.
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4: Reze comigo a oração que o próprio Senhor nos ensinou. Em nome do Pai, do Filho e do Espírito Santo. Amém. Pai nosso, que estais no céu, santificado seja o vosso nome. Venha a nós o vosso reino. Seja feita a vossa vontade, assim na terra como no céu. O pão nosso de cada dia nos dai hoje. Perdoai-nos das nossas ofensas, assim como nós perdoamos a quem nos tem ofendido. E não nos deixeis cair em tentação, mas livrai-nos do mal.

queridos filhos e filhas, durante o programa hoje, especial de Nossa Senhora do Carmo, eu vou contar o que é, o que não é o Santo Escapulário, falando, explicando, dando catequese, falando de santos que usaram o Santo Escapulário e foram grandes propositores do Santo Escapulário, sempre em meio aos atendimentos. Mas eu gostaria de começar dizendo como começou a história do Santo Escapulário. Começou com Simão Stock, São Simão Stock. A ordem dos carmelitas passava por uma grande dificuldade e ele, como prior geral, elevou a Deus uma prece por meio de Nossa Senhora, esses pedindo: ó Mãe, sede-nos propícia, ajude-nos nesse momento de perseguição, ajude-nos, Mãe, dando-nos um sinal. E rezando: Flor do Carmelo, videira florida, esplendor do céu, Virgem Mãe incomparável, doce Mãe, mas sempre fiel, sede propícia aos carmelitas, ó estrela do mar. E essa oração chegou aos céus. Se você lembrar, anos atrás, se não me falha a memória, ano passado, você recebeu um pedaço, lembrando o manto de Nossa Senhora do Carmo, que foi levado, um tecido, antes da guerra, eu levei no Monte Carmelo. E esse manto foi cortado e foi mandado como um pequeno relicário para você. E eu faço a pergunta: onde está aquele relicário? Aquele pequeno manto que foi o mimo do ano passado da campanha de Jesus das Santas Chagas? Sabe por que digo? Porque Nossa Senhora apareceu a Simão Stock e disse: recebe, meu filho muito amado, este escapulário de tua ordem, sinal do meu amor, privilégio para ti e para todos os carmelitas. Quem com ele morrer não se perderá. Eis aqui o sinal da minha aliança, salvação nos perigos, aliança de paz e de amor eterno. Repito: privilégio para ti. Quem com ele morrer não se perderá. Eis aqui um sinal da minha aliança, salvação nos perigos, aliança de paz e de amor eterno. Assim, dos carmelitas foi para todo mundo. E todos que usam escapulário, mas não é como um amuleto, não é uma certeza indiferente ao estado de vida e de pecado, mas que

0: fiz vídeo.
1: Certo.
0: E eu prometi para os meninos ir lá levar um testemunho.
1: Alô?
0: Fazendo as novenas, que estão de joelhos dobrados. E tem sempre alguém que coloca água para benzer e depois eles se dividem. Alguns já alcançaram a sua graça, Padre.
1: Amém.
0: E outros ainda estão esperando. Mas eu sempre digo para eles, não percam a fé. Sejam fortes e corajosos, porque a hora de vocês vai chegar. E alguns me pediram, Padre, para que eu falasse com o Senhor a sua importância, a sua palavra, o conforto que o Senhor leva para eles lá dentro, para acalmar o coração e os pensamentos deles, Padre.
1: Amém. Para a honra de nosso Deus.
0: Amém. E eu disse que eu iria um dia, eu conseguiria, nada melhor que hoje, né? Dia de Nossa Senhora das Graças, né?
1: Nossa Senhora do Carmo.
0: Nossa Senhora do Carmo.
1: Meu Deus. Não, imagina, por favor. Eu fico muito feliz de você dar esse retorno e espero que eles estejam ouvindo. E se não estiverem, quando você voltar na visita, e parabéns por fazer esse trabalho junto aos presidiários, dizer para eles que sempre eles estão em nossas orações. Diga isso a eles.
0: Sim, eu diria, Padre.
1: Certo.
0: Também, Padre.
1: O que você queria, um aconselhamento?
0: Recentemente eu descobri uma leucemia onde ela não tem cura e não tem um transplante. Então é uma luta diária contra uma leucemia, mas diante da leucemia eu me encontro numa situação delicada com a minha irmã mais velha, Padre. De 4 anos pra cá, ela mandou falar pra mim, quer dizer, a gente morava numa cidade vizinha, eu me mudei num lugar bem mais longe, eu passei na casa dela, eu me despedi. Nem sempre se deu muito bem, né? E de repente ela criou um ódio, Padre. Um ódio, sim. Que ela pediu para que o marido ligasse para mim, que ela não quer me ver nem depois de morta, que ela não quer que eu coloque os meus pés na casa dela. A única coisa que eu sei, Padre, que nada aconteceu entre a gente. Nada, Padre. Pelo menos da minha parte, eu nunca, nunca, jamais falei algo que a magoasse para ela, para o filho dela. Padre, eu amava ir na casa dela, porque o marido dela sempre fazia doces para que eu pudesse levar embora. E assim, é um ódio. Mesmo ela sabendo da minha luta diária, mesmo ela sabendo do meu sofrimento, eu não gostaria que amanhã ou depois eu morrer sem saber, Padre, o porquê de um ódio. A única certeza que eu tenho hoje é que alguém de dentro da nossa família fez isso. Ódio dessa pessoa que causou um mal tão grande. Padre, eu continuo gostando dela, amando ela do mesmo jeito.
1: Eu me entendo.
0: Padre, eu penso várias vezes em procurá-la. Mas, Padre, ela já mandou falar pra mim que ela não quer que eu ponha os pés na porta da casa dela. Eu já mandei um áudio, ela ignorou. Ela não quer saber. Mas, eu não sei. Se eu tivesse pelo menos falado alguma coisa. Não, Padre, não aconteceu nada. Pelo menos que eu saiba. Eu acho que deveria saber. Eu teria o direito de saber. Ligasse pra mim, você fez isso. Mas não, Padre, nem isso ela faz.
1: Eu entendi. Mas, filha, esse ódio faz muito mal pra ela. Não deixe que esse ódio faça mal a você.
0: Não, ele não faz mal pra mim, mas ele me causa tristeza.
1: Então ele faz mal. Então ele faz mal. Admita, ele faz mal a você. Claro, ninguém se sente confortável de uma irmã ter um, entre aspas, ódio mortal. Filha, vou lhe dar um conselho baseado em São Pio de Pietrelcina. Por mais que você tenha vontade de ir na casa dela, não vá. Mas comece a rezar pelo teu anjo da guarda, para que converse com o anjo da guarda dela. Para que... aqui, tá me ouvindo?
0: Sim, tô te ouvindo, Padre.
1: Comece e peça, meu anjo da guarda, converse com o anjo da guarda dela, para que tire este mal do coração, que aquilo que foi semeado como discórdia, a verdade vem à tona. Comece a rezar nesse sentido. Faça suas penitências, ofereça os seus tratamentos neste sentido, e você verá Você verá, eu estou te prometendo, no Deus que eu confio, que você verá a paz reinar e a reconciliação acontecer. Entendeu, filha?
0: Sim, padre, eu entendi.
1: Ofereça a sua doença, faça as suas preces e confie no anjo da guarda, que vai reatar os laços. Que Deus abençoe, filha. Nem sempre sabemos o porquê, mas tem um Deus que está junto conosco. Eu vou para o intervalo e volto. Volto com a leitura orante. Volte comigo.
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1: Ave Maria, cheia de graça, o Senhor é convosco. Bendita sois vós entre as mulheres, e bendito é o fruto do vosso ventre, Jesus. Santa Maria, Mãe de Deus, rogai por nós, pecadores, agora e na hora de nossa morte. Amém.

0: Hoje, dia de Nossa Senhora do Carmo. Volte as imagens, nós voltamos. Essas imagens são lindas. É, Nossa Senhora do Carmo, antes da guerra lá na Terra Santa, Deus me inspirou de levar esse manto. E que momento forte, lá no Monte Carmelo. Levei esse manto, rezamos, foi abençoado, trazido. E o ano passado foi enviado para todos os associados. Espero que você tenha guardado aquele cartão relicário, como eu chamava, que você tenha guardado. Eu tenho o meu guardadíssimo, que foi um mimo para as pessoas devotos de Nossa Senhora. Falando sobre o Santo Escapulário, Santo Afonso Maria Ligório usava o escapulário e recomendava instantemente aos fiéis, dizia ele: o escapulário com o qual foi enterrado permaneceu incorrupto no sepulcro e é hoje venerado num relicário em Marianella, sua cidade natal. Ele usava o Santo Escapulário e ficou incorrupto. São João Bosco recebeu na infância e difundiu durante toda a vida o uso do Santo Escapulário. São João Bosco foi enterrado com o escapulário em 1888. Quando foi feita a exumação em 1929, o escapulário também foi encontrado em perfeito estado de conservação. Queridos irmãos, eu digo para você, se Santo Afonso Maria Ligório usou, São João Bosco usou, não usaríamos nós? O meu está aqui. Desde os 11 anos, o uso como sinal de devoção e pertença à Nossa Senhora do Carmo. Faço uma prece. Nossa Senhora do Carmo, abençoai a obra evangelizar, mãe. É tua, sois a nossa madrinha. Bíblia aberta, cartilha de oração. E hoje, 1 Coríntios, capítulo 11, versículo 17. 1 Coríntios, capítulo 11, versículo 17. Paulo continua as instruções, ele assim chama a primeira carta aos Coríntios. Só quero fazer um comentário. Ela não é uma carta amistosa. Por quê, padre? Porque a primeira carta aos Coríntios, Paulo se dá conta de que eles estavam cometendo sérios erros doutrinais, confusões, desvios, e lá existiam alguns que estavam semeando a discórdia. Por isso a primeira carta aos Coríntios, ela é densa, densa com D e com T, tensa, porque ela é corretiva. A segunda, nós vamos chegar lá, eu falo depois. Por isso ele falava sobre o tema de ontem, homem e mulher. Agora é sobre a ceia do Senhor. Vou traduzir de uma forma livre, tá, gente? Sobre a missa, a Eucaristia. Nas instruções que agora vou dar a vocês, eu não posso elogiá-los. Tá aí o que eu falei. Pois as suas reuniões de adoração, adoração, você vai dizer, padre, adoração ao Santíssimo? Sim. É Eucaristia? Sim. É isso. Fazem mais mal do que bem. Valendo. Opa! Que tem por trás disso, padre? Versículo 18. Para começar, me contaram, alguém foi lá contar para Paulo. Paulo estava onde quando escreveu? Estava em Roma. Estava preso. Me contaram que nessas reuniões há grupos de pessoas que estão brigando. Na hora da missa, padre? Na hora da adoração? Sim. Ah, qualquer semelhança é mera coincidência, meu filho. Como se nas nossas igrejas não tivesse brigas. De um lado nos conforta, do outro lado nos questiona. Paulo está falando para nós. Briga entre pastorais, eu sou melhor, pior, eu sou seguidor de padre tal, sou seguidor de padre fulano, ciclano. Para com isso. Nós somos seguidores de Jesus Cristo e ponto final. Ponto final. Não pode ter rivalidade de paróquia. Não pode ter rivalidade entre padres. Rivalidade entre movimentos. Há grupo de pessoas que estão brigando. E olha o que Paulo diz. Eu creio que em parte isso é verdade. Não há dúvida de que é preciso haver divisões entre vocês para que fique claro quem são os que estão certos. Quando vocês se reúnem, não é ceia do Senhor que vocês comem. Pois, na hora de comer, cada um trata de tomar a sua própria refeição. E assim, quando uns ficam com fome, outros chegam até ficar bêbados. Padre, do que está falando? Um costume que inclusive existia depois do momento religioso, a partilha, a confraternização. Ah, estou entendendo, padre, estou entendendo. Então, na confraternização, depois de terem celebrado, tem gente que passa fome, tem gente que se esdrunfa e tem gente que fica até bêbado. Olha aí, versículo 22. Por acaso, vocês não têm suas próprias casas onde podem comer e beber? Ou será que preferem desprezar a igreja de Deus e envergonhar os que são pobres? O que é que vocês esperam que eu lhes diga? Querem que eu elogie? É claro que eu não vou elogiá-los. Paulo é firme, gente. Paulo é dureza. Porque eu recebi do Senhor esse ensinamento e passei para vocês. O que é que vocês devem fazer? Agora vem Paulo corrigindo. Versículo 23. Que o Senhor Jesus, na noite que foi traído, pegou o pão e deu graças a Deus. Depois partiu o pão e disse: isto é meu corpo que é entregue em favor de vocês. Façam isso em memória de mim. Assim também, depois do jantar, ele pegou o cálice e disse: este é o cálice da nova aliança, feita por Deus com o seu povo, aliança que é garantida pelo meu sangue. Cada vez que vocês beberem deste cálice, façam isto em memória de mim. Versículo 26. Aqui está a narrativa da última ceia. É uma das primeiras vezes que aparece a narrativa antes dos evangelhos. Lembremos que esta carta de Paulo a Corinto, a comunidade de Corinto, é anterior aos evangelhos. Então é uma das primeiras narrativas da última ceia escrita. Paulo continua: de maneira que cada vez que vocês comem deste pão e bebem deste cálice, estão anunciando a morte do Senhor até que ele venha. Ouça, cristão, você me quebrou as pernas hoje, hein? Tem que ir para o intervalo, mas grave isso aí, eu volto, porque esse finalzinho nós falamos toda a missa. Finalzinho não, todo ele, né? E volto com isso, volte comigo, atentos.
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4: Reze comigo a oração que o próprio Senhor nos ensinou. Em nome do Pai, do Filho e do Espírito Santo. Amém. Pai nosso, que estais no céu, santificado seja o vosso nome, venha a nós o vosso reino, seja feita a vossa vontade, assim na terra como no céu. O pão nosso de cada dia nos dai hoje, perdoai-nos das nossas ofensas, assim como nós perdoamos a quem nos tem ofendido. E não nos deixeis cair em tentação, mas livrai-nos do mal.

0: retomar para concluir a leitura orante. A descrição da Eucaristia. Ele questiona. Não deve haver briga. Não deve haver quem passa fome e quem fica empanturrado. Não deve haver bebedeira. Vocês têm casa. Se vocês se reúnem, vocês estão lembrando a última ceia. E ele escreve. E isto, toda missa nós escutamos. Isto é meu corpo, que entregue em favor de vocês. Façam isto em memória de mim. E Paulo diz depois, no final disse ele, este é o cálice. É a nova aliança feita por Deus e com o seu povo. Aliança que é garantida pelo meu sangue, cada vez que vocês beberem deste cálice, façam isso em memória de mim. Quando termina isso e o padre faz a genuflexão, lembra um pouquinho da missa, se levanta, o que, que ele diz? Mistério da fé, não é assim? O que, que o povo responde? O que está escrito aqui, ó. Anunciamos, Senhor, a vossa morte e proclamamos a vossa ressurreição. Vinde, Senhor Jesus. Faço por agora uma parada. Amanhã continuo sobre a ceia do Senhor. Então lembremos de onde nasce a missa. Nasce da instituição da Eucaristia, na Quinta-feira Santa. E o primeiro relato acabamos de ouvir hoje. Paulo escrevendo aos Coríntios. Estamos falando hoje dia de Nossa Senhora do Carmo. É um presente, você aprendeu. Contei que foi a São Simão Stock e se celebra dia 16 de julho. Claro, existe a promessa que não se perderá, mas por favor não veja como algo mágico, um amuleto. Não é amuleto. Para nós, é um pedacinho do manto de Maria. E ao mesmo tempo, nos protege. E ao mesmo tempo nos coloca ao serviço. São essas duas dimensões do Santo Escapulário. Sim, contamos com a proteção da Mãe. Louvado seja Deus, proteja-nos, ó Mãe. Segundo, é um avental para quem se coloca a serviço de Jesus Cristo, como Maria o fez. Este é um dos sentidos do Escapulário. Mas jamais usar como uma peça mágica por si só, ou um amuleto. Não é moda. É um sacramental. Não é moda. É um sacramental. Alzira, que a paz de Jesus esteja com você.
1: Amém, Padre. Beleza?
0: Deus abençoe. De onde você fala, Alzira?
1: De Álvares Machado.
0: Álvares Machado, Estado de São Paulo. Como é que você me acompanha aí?
1: É pela Onda Viva.
0: Opa.
1: E pelo YouTube.
0: Tá certo, Onda Viva, que é de Presidente Prudente. Não, é de...
1: Presidente Prudente,
0: tá certo. Fala, Alzira.
1: Padre, meu marido faleceu 26 de agosto de 2024.
0: Meus sentimentos pela perda.
1: Ele estava bem, obrigada, pai. Ele estava bem. Eu tinha dado um infarto nele há um ano e 4 meses antes, mas não era uma veia principal, era uma veia secundária. O médico falou que não tinha problema. Aí ele tomava os remédios tudo certinho. Né? Ele não gostava muito de médico, mas todo ano eu levo para se fazer ele ir. E eu sempre tinha que estar com ele.
0: Sim.
1: Fazer exame de sangue, tinha que entrar na sala, tudo com ele.
0: Sim.
1: Quando foi dia 23 de agosto de 2024, a gente foi pro sítio, a gente faz toda semana, fim de semana a gente vai pro sítio, fica lá, no domingo à tarde a gente vem embora. A gente fez isso, ele vem embora, estava tudo bem, uns 15 dias antes ele tinha feito mulher, tinha feito esteira, tudo. Quando foi na segunda-feira cedo, ele já era aposentado, mas ele estava fazendo serviço de puxar estudante com o sobrinho da gente.
0: Sim.
1: Ele foi a 15 quilômetros de longe buscar, onde a gente tem até um sitinho lá,
0: sim,
1: buscar estudante, voltou. Sim. Ele tomou café comigo antes de sair, tudo.
0: Sim.
1: Estava super bem. Estava muito frio aquele dia, mas ele estava de luva, tudo, porque até ele chegar no meu sobrinho para pegar o ônibus, ele estava de moto.
0: Tá.
1: Ele chegou quando foi, eu estava limpando o terreiro, que ele ia chegar para tomar os remédios, que ele tomava os remédios depois que eu chegava de puxar. E eu estava varrendo o terreiro, ele me ligou, pedindo, pelo amor de Deus, para me mandar a minha nossa filha para levar ele para Prudente, para tentar casa de Prudente, que ele não estava aguentando dor no peito. Aí eu já me desesperei, falei, Tonho, vê se alguém te ajuda, porque ela está levando as crianças para a creche.
0: Entendi. E aí?
1: E eu fiquei apavorada com o telefone na mão e falando para as pessoas que ele já tinha tratado. Aí ele estava, sabe, em frente quase à Santa Casa de Machado, mas uma Santa Casa que não é muito de referência, entendeu?
0: Entendi.
1: Aí a minha sobrinha que estava com ele, que é a monitora, caçou a gente para socorrer, para ver se levava para Prudente, porque não dava tempo da gente pegar, e um sobrinho meu que estava em outro ônibus, pegou o ônibus dele e já levou para essa Santa Casa mesmo, porque...
0: Entendi.
1: E eu fiquei aqui agoniada, no meio da rua, padre, esperando a minha filha, eu não sabia se eu ia, se eu ficava.
0: Entendi.
1: E o que não me perdoa é porque se eu tivesse saído correndo na hora que ele me ligou, eu tinha chegado lá com vida, padre, ele estava com vida.
0: Entendi. Filha. Ô, filha. Lamento pela perda do seu marido, lamento mesmo. Mas não se culpe por isso. Pelo amor de Deus. Você foi surpreendida na hora com uma ligação e paralisa mesmo. Você fez naquele momento o que você podia. Ele não quer que você leve uma vida de culpa assim. Alzira? Alzira? Ele não quer. Não fica.
1: Eu sei, padre.
0: Não fique
1: revivendo. Eu peço perdão todo dia para Deus. Porque eu sei que eu não posso sentir isso, mas eu também, de repente, a luta vem. Ele passou. Ele era tudo para mim. Eu que fui mais nervosa. Ele que me acalmava, padre.
0: Eu entendo, só que.
1: Foi só meu chão.
0: Eu entendo perfeitamente, você sofre pela ausência, sofre pela dor e esse sentimento de culpa. Alzira, você procurou ajuda?
1: Não.
0: Ô filha, se você foi sempre nervosa e você está tendo essas recaídas, você precisa tomar alguma medicação.
1: Eu tomo remédio para ansiedade.
0: É, faz tempo que você não vai ao médico?
1: Até o médico que cuidava de mim, eu mesmo cuidava dele.
0: É. Só que toda vez que vier essa angústia, esse sentimento de culpa, você tem que confiar primeiro. A morte não é um fim. Ele está do outro lado com Deus. Depois.
1: Eu todo dia, padre,
0: é isso.
1: Para que a gente faça tudo de bom aqui para mim poder se encontrar.
0: Com certeza. Ninguém pertencerá a ninguém, mas reconheceremos aquele que amamos. Mas não se automutile assim. Você tá se sabotando, não pode. Quando vier essa angústia, filha, não se culpe de algo que você não tem culpa. Não tem culpa.
1: Quando a gente chegou lá, padre, eu entrei porta dentro sem pedir, porque eu estava com o coração já angustiado, e eu ainda gritei para ele, Tonho, eu estou aqui, não precisa ficar nervoso, eu vou te levar para Prudente. Mas eu acho que ele já estava morto, padre.
0: Filha, rezaremos pela sua intenção, mas não...
1: É, padre, todo mundo fala assim... Porque chegou a hora. Será, padre? Eu falei negligência da gente não ter feito um exame. Eu não pedi um eco, não pedi nada antes. Não fez a esteira aí.
0: Ele fez. Ele fez o que tinha que ser feito na época. Não fique se martirizando desse jeito. Eu tenho que intervalo. Eu volto em oração.
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0: Alzira, eu falava com você e lamento pelo que você está sentindo. Mas você precisa dar mais atenção a você mesmo, Alzira. E parar de ficar nesse looping, nesse filminho que não passa. Foi feito o que era possível. Foi feito o que era possível. Alzira de Álvares Machado, São Paulo, Rádio Onda Viva FM de Presidente Prudente, Diretor Padre Tiago da Silva Carvalho, Dom Benedito Gonçalves dos Santos de Presidente Prudente, hoje, aniversário de Dom Moacir Silva da Arquidiocese de Ribeirão Preto, São Paulo, hoje, dia aniversário da Imperatriz Maranhão, completando 174 anos, temos a TV Evangelizar, canal 41.1. Aniversário da Rádio Esperança FM, Carmo da Cachoeira, Minas Gerais, Nova Floresta FM, Nova Floresta, Ceará, Vitória FM, Vitorino, Paraná, Chamamento FM, Campinas do Sul, Rio Grande do Sul, Mariana FM, Mariana, Minas Gerais. Hoje, ao som dessa música de Nossa Senhora do Carmo, hoje é o dia, sacristão, os sinos tocam, os sinos dobram, é Nossa Senhora, madrinha da obra, evangelizar é preciso. 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E antes da novena, eu quero lembrar, São João Paulo II sempre me encanta. Você sabe disso. E São João Paulo II foi um grande entusiasta. E ele falou sobre o escapulário da seguinte forma. No símbolo do escapulário se evidencia uma síntese eficaz de espiritualidade mariana, que aumenta a devoção dos fiéis, tornando-se sensível a presença amorosa da Virgem Mãe em suas vidas. O escapulário é, essencialmente, um hábito, uma veste. Quem recebe, fica agregado ou associado num grau mais íntimo, dedicado a serviço à Virgem e à Igreja. Quem veste o escapulário, recebe também os frutos e experimenta doce e materna presença de Maria. Mas, continua ele, é um compromisso cotidiano de revestir-se interiormente de Jesus Cristo. São João Paulo II. E agora, neste dia, façamos a novena, sétimo dia. Nossa Senhora do Carmo, que deixastes o santo escapulário como sinal de vosso amor e proteção. Sois reconhecido como assistência na vida e consolador amável na hora da morte. Eu, vosso filho e devoto, pronto a vos servir, disposto a vos amar, me apresento a vós e nesta novena faço o meu pedido. Nesta novena e neste dia. Nesta novena e neste dia.
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0: destaque do programa Toque de Bola para hoje. Olha só, gente, daqui a pouquinho vamos conferir na programação. CBF define arbitragem de São José e 13 pelas oitavas de final da Série D. Tem mais, hein? Oitavas de final da Série D terão presenças do VAR. Nacional de Patos inicia planejamento para a Copa Paraíba 2026. E a CBF, que divulga datas e horário das partidas de ida e volta das oitavas de final da Série D. Tem mais, hein? Botafogo da Paraíba e Santa Cruz. Terá jogos aí, né, pela frente, pela Série C. E será que terá torcida única? Vamos saber daqui a pouquinho na programação. E a Argentina passa pela Inglaterra sob batuta de Messi. Daqui a pouquinho, tudo isso e muito mais aqui agora no programa Toque de Bola.
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0: Olá, boa tarde, muito boa tarde pra você, amigo ouvinte, chegando juntinho comigo nessa tarde boa, aqui em mais uma edição do seu programa Toque de Bola. Chega com você juntinho nessa programação, trazendo total informação do que acontece no futebol amador, com os times paraibanos, Copa do Mundo acontecendo, Brasileirão também. Então por aqui você fica bem informado de tudo que acontece aí no mundo do esporte, tá bom? A partir de agora eu te convido a estar comigo, a participar e movimentar na programação através do 8855-5288. É o telefone onde você manda áudio, aquela mensagem de texto. Pode participar aqui comigo ao vivaço, tá certo? 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São 12 horas e 11 minutinhos, programa Toque de Bola a partir de agora, juntinho com você e trazendo o destaque do futebol amador.
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0: É, hoje trazendo aqui o destaque do futebol amador, começando por ele, né? Nosso amigo Chico do Rádio, tá diretamente lá de Santa Luzia, trazendo toda a informação. Hoje tô por aqui, né, Chico? Tô na locução aqui, o nosso amigo Inácio Ramos teve ali um probleminha pra resolver, então por aqui estou junto com você, amigo ouvinte aí do outro lado. Traz pra gente, Chico, o que tá acontecendo aí no futebol amador, hein? Boa tarde.
2: É muito boa tarde, amigos do programa Toque de Bola, Rádio Itaperuá FM. Vamos com notícias esportivas do futebol amador. Aqui é muitas competições, viu, Inácio? Aqui dificilmente a gente tem notícias de amistosos. Aqui é competições. A nossa redação chega muita notícia, né? Copa MS de futebol na cidade de Cubati.

0: teremos no próximo final de semana a grande final entre Mangueirão e Bahia. Será lá no campo do Palmeiras, lá em Cubati. Já no Matutão Cinquentão, aqui no vizinho estado do Rio Grande do Norte, na cidade de Alto Rodrigues, o Angique vai enfrentar o Açu, é um clássico regional. Copa Integração do Cariri Paraibano, atenção, alô, nosso amigo Flávio Leonardo, na cidade de Boqueirão, grande final nesse final de semana entre Estudantes de Queimadas e Cana Clube. Então é a Copa Integração do Cariri, que é das maiores da região, chegou na sua final. Abertura da Copa Intermunicipal de Futebol, estádio Ferreirão em Cacimbo de Areia, teremos esse final de semana a grande abertura entre Galeano e a Seleção de Passagem. Competição que serão 4 equipes da cidade de Cacimba de Areia e 4 da região. O Galeano está investindo muito, né? Além do Enesinho, que é jogador de casa, né? Ainda contratando o goleiro Jefferson, o Deda ex-nacional, o João Marcelo Esporte, o jogador Cidinho do Quixaba e tantos outros. É o Galeano formando uma equipe forte para essa competição. Campeonato Veterano na Cacimbo de Areia, esses jogos são no sábado, já que o Intermunicipal será no domingo. No sábado, na segunda rodada, Inter e Pilões, Santos e Cruzeiro. A equipe do Cruzeiro é uma equipe muito forte, disputa essa competição de 35 anos. Em Catolé do Rocha vai ter a grande final no Master, 28 de maio, em Catolé e a equipe de São Bento. Já a Copa Serrana terá sua final dia 25, entre Jericó e Red Bull Cubati. A grande final será dia 25. Aqui no Esporte Santa Luzia, inscrições abertas para o Campeonato de Futsal 2026. Futsal que terá competições no masculino e no feminino. Também teremos no final de semana terceira rodada na Copa de Minicampo, lá do bairro Bela Vista, em Equador. Na segunda-feira, nós traremos todos os resultados. E no mês de agosto começará a grande competição com 15 equipes. É o Campeonato Intermunicipal de Futebol 7, na cidade de Parelhas, no campo da ABB. São José de Sabugi terá sua participação com a Portuguesa. Portuguesa que está formando um bom elenco, treinador Pessoa, né? E promete fazer uma boa campanha. Também está breve a começar o Campeonato Municipal da cidade de Tenório. Tenório que fará uma competição municipal com 6 equipes. Então essas são as notícias direto de Santa Luzia para o programa Toque de Bola, Rádio Taperó FM, Jaqueline Inácio Ramos. Um abraço.
1: Aquele abraço pra você, amigo Chico. Tá aí, né? Todos os jogos pra acontecer aí, finalzinho de semana, estará recheado de muitos jogos. E a gente aguarda você aqui, viu, Chico, na segunda-feira pra trazer todos os resultados desses jogos aí. Muito obrigado por sua participação, por deixar sempre a gente bem informado do que acontece aí no futebol amador. São 12 horas e 16 minutinhos, é o programa Toque de Bola junto com você, mas sempre recebendo aquele total oferecimento. 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São 12 horas e 16 minutos. 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Daqui a pouquinho eu vou trazer informação para você do que acontece aí com os nossos times paraibanos, tá certo? Faz uma pausa rapidinho aqui para o nosso intervalo comercial e daqui a pouquinho eu estarei de volta.
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3: 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Por aqui seguindo, às 12:31, vamos destacar o nosso futebol paraibano.
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Trazer informação aqui do que acontece com os times paraibanos. Olha só, gente, a Confederação Brasileira de Futebol confirmou a escala de arbitragem para o confronto entre São José e 13, válido pelo jogo de ida das oitavas de final da Série D do Campeonato Brasileiro. A partida será disputada neste sábado, às 16 horas, no estádio Francisco Noveleto, em Porto Alegre, e marcará a estreia do árbitro de vídeo, o VAR, nesta edição da competição. O comando da partida ficará com o árbitro de Roraima, Daniel. Ele será auxiliado pelos também roraimenses, Erismar Dias e Antônia Oliveira dos Santos. O quarto árbitro escalado pela CBF é Wagner Silveira. Já a equipe responsável pelo VAR será de Goiás. Elmo Alves comandará a cabine de vídeo, tendo como assistente Ciro Junqueira, do Distrito Federal. Ao todo, a arbitragem contará com 9 integrantes entre árbitros de campo, assistentes e equipe do VAR e demais oficiais. Então tá aí, né? Jogo do 13 para acontecer neste finalzinho de semana, tá certo? 12:33. Vou seguindo com você aqui na programação. Quero agradecer mais uma vez o carinho da sua audiência. Você que tá aí neste momento, horário de almoço, né? Mais ligadinho aqui na programação. Bom demais ter sua companhia. E olha só, gente, o Botafogo da Paraíba segue se movimentando no mercado em busca de reforços aí para a sequência na Série C do Campeonato Brasileiro. E de acordo com o proprietário da SAF do clube, o Felipe Félix, o Belo busca anunciar nos próximos dias contratação do atacante Diego Tavares, que tenta rescisão com a Ponte Preta por conta de atrasos salariais. A informação foi repassada, já foi anunciada, foi bem apurada aí, tá certo? O atacante foi um pedido do técnico Marcelo Fernandes, que trabalhou com ele no ano passado na conquista do título da Terceirona com a Macaca. Neste ano, Tavares disputou 22 partidas pelo time paulista, com um gol marcado e 4 assistências distribuídas. Então segue aí, né? Segue aí o Botafogo tentando trazer aí no clube o jogador ali da Ponte Preta, o Diego Tavares, né? Mais informação aí sobre essa notícia a gente traz mais pra frente aqui na programação. 12:35.

seguindo com a sua programação Toque de Bola. E olha só, gente, deixa eu trazer essa informação. Porque o que acontece ali? Olha, a torcida do Santa Cruz ainda não sabe se poderá contar, né, com a equipe ali, com a torcida. A torcida do Santa Cruz ainda não sabe se poderá acompanhar a equipe no jogo contra o Botafogo da Paraíba, marcado para o dia 8 de agosto, lá no estádio Almeidão. Isso porque o núcleo do Desporto e Defesa, torcedor do Ministério Público da Paraíba, né, analisa ali a possibilidade de recomendar a adoção de torcida única para a partida da 16ª rodada da Série C. Nos últimos dias, o Botafogo da Paraíba tem enfrentado uma série de episódios de violência envolvendo torcidas organizadas, o que levou à adoção de medidas para reforçar a segurança após ocorrências registradas dentro e fora do estádio. Entre elas, a suspensão de duas organizadas para as partidas contra o Santa Cruz e Guarani. Para embasar a decisão, o MP determinou que o Belo apresente até o finalzinho de hoje o plano de segurança para o jogo contra o Santa Cruz. Paralelamente, a Polícia Militar da Paraíba ficará responsável por elaborar um relatório com todos os registros de violência envolvendo os dois times nos últimos anos. Com base nessa informação, o Ministério Público da Paraíba deve anunciar até o dia 25 de julho uma das três possibilidades para o duelo. Seja a liberação integral da torcida do Santa Cruz, liberação parcial ou a proibição da presença dos visitantes no estádio Almeidão. Além da definição sobre a presença da torcida do Santa, recebemos a informação que seguirá acompanhando a polícia de preço dos ingressos destinados aos visitantes em todos os jogos aí do Botafogo da Paraíba na Série C. Então fica aí, né, gente? Vamos aguardar o desfecho aí, se vai ter apenas torcida única ou aí vai ser de ambas, né, os times. Então a gente fica aguardando aqui informações. São 12h38, aproveitar e trazer para você aqui os jogos das oitavas de final aqui dessa Série D. O que está acontecendo? Olha só, no sábado, dia 18, às 16 horas, vamos ter São José e 13 se enfrentando. No mesmo horário, vai jogar Cianorte e Asa, Nacional e Iguatu, e joga ali às 17 horas, Uberlândia e Portuguesa. E vamos ter também no sábado, às 18h30, Goiatuba e Ferroviário. São jogos já definidos para essa Série D, oitavas de final.

0: 12h39, seguindo com você aqui no programa Toque de Bola, mas sempre recebendo aquele total oferecimento lá do Grupo Construir. 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Gente, daqui a pouquinho, quero trazer informação aqui, né, do jogo da Copa do Mundo, chegando ao finalzinho. E a Argentina, né, conseguiu aí a vitória sobre a Inglaterra. Que virada! Daqui a pouquinho, todas as rodadas do Brasileirão vai começar. É o Brasileirão Série A, hein? Então, fica ligadinho que daqui a pouquinho eu vou trazer todos os jogos. Intervalo, volto rapidinho.
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1: Agora 12 horas e 52 minutinhos, voltando com você aqui no programa Toque de Bola. Trazer aquela informação, Brasileirão acontecendo, hein, gente? E pela Série C, né, temos vários jogos para acontecer esse finalzinho de semana. No sábado, o jogo fica por conta de Ferroviária e Maranhão. No sábado também joga Santa Cruz e Figueirense, Confiança e Itabaiana, Volta Redonda e Anápolis. Jogos para o domingo é Brusque e Ituano, Ipiranga e Barra, Caxias e Botafogo da Paraíba, Amazonas e Paysandu. E vários jogos para acontecer na segunda-feira, que a gente traz também na segunda todos os jogos aí que vão acontecer. Trazendo para você também o Brasileirão Série B, gente, porque tem jogo para hoje, logo mais tem CRB e Náutico. Nessa sexta-feira joga América Mineiro e Ceará, São Bernardo e Avaí, Juventude e Cuiabá, Fortaleza e Novo Horizontino, Londrina e Botafogo de São Paulo. Já no sábado, a rodada continua, não é isso? Continua com Ponte Preta e Goiás, Sport Recife e Operário, Criciúma e Vila Nova, Atlético de Goiás e Atlético jogam aí neste finalzinho de semana, tá certo? Então são rodadas para acontecer e a gente traz para você na segunda-feira todos os jogos. Vamos falar de Brasileirão Série A, porque vem jogo por aí, vai começar as rodadas. Hoje, às 19h30, vamos ter Vitória enfrentando o Vasco da Gama. E vamos ter também no mesmo horário Botafogo e Santos. Para essa sexta-feira, o jogo fica por conta de Bahia e Chapecoense, Fluminense e Bragantino, Mirassol e Grêmio. As rodadas do Brasileirão Série A vão retornar também na terça-feira, no dia 21. Então, jogos definidos do Brasileirão Série A é hoje e amanhã, tá certo? Deixando você bem informado. E por aqui vamos falar de Copa do Mundo, né? Chegou aí na sua reta final, já está definido o finalista aí dessa Copa do Mundo, que vai jogar aí no domingo dia 19, a partir das 16 horas, 4 da tarde. Vamos saber quem é o grande campeão, né? Jogo acontece entre Espanha e Argentina. Argentina que ganhou ontem, né, sobre a Inglaterra, 2-1 para a Argentina. E o Messi diz que a Argentina sentiu a Inglaterra entregue, né, que já não queriam mais jogar. Gente, a classificação da Argentina para mais uma final de Copa do Mundo passou na visão de Lionel Messi por um momento específico da semifinal contra a Inglaterra. Depois do empate em 1-1, camisa 10 afirmou que a seleção percebeu em campo, né, que o adversário já não conseguia reagir e que a vitória por 2-1 poderia ser construída sem prorrogação. Segundo Messi, a equipe argentina dominava completamente as ações ofensivas e sentia que os ingleses haviam perdido forças na reta final da partida. Ele falou o seguinte: olha, gente, foi uma emoção muito grande. Quando empatamos, sentimos o apoio da torcida, porque percebemos que poderíamos ganhar nos 90 minutos. Já os tínhamos encurralados. Estávamos por dentro, por fora, criamos chances com cruzamentos, passes em profundidade. Sentimos que eles já não queriam mais jogar. E nós estávamos muito perto da vitória, declarou Messi na zona mista após ali a partida. O camisa 10, que também destacou a participação da torcida argentina, que aumentou o volume nas arquibancadas após o empate e ajudou a impulsionar a equipe até a classificação. Gente, depois ali do 1-1 do empate, né, a torcida ajudou muito mais aí, com certeza, a Argentina. A Argentina que agora vem tentando o tetracampeonato mundial, vai ser neste domingo, às 18 horas, no estádio Nova York, Nova Jersey, contra a Espanha. Os atuais campeões do mundo podem ser os primeiros em 64 anos a conquistar um bicampeonato no maior torneio de futebol do planeta. Então tá aí, né, gente? Vamos aguardar, vamos acompanhar essa grande final da Copa do Mundo. E o jogo agora fica entre Espanha e Argentina. Mas antes, vamos ter no sábado também a disputa ali pelo terceiro lugar. Jogo que vai acontecer aí às 18 horas, tá? França e Inglaterra. Gente, só reforçando aqui, tá? O horário da final vai ser às 16 horas, tá ok? Às 4 da tarde. Espanha e Argentina. Então, daqui pra lá a gente vai acompanhando todas as informações. A equipe que segue se preparando, né? A Espanha e a Argentina segue aí se preparando para essa grande final. E o que vamos ter também, né, amistoso, jogo amistoso aí do Flamengo para acontecer também nessa sexta-feira. A Copa do Mundo que já vai terminar neste próximo domingo. E o Flamengo voltará a jogar pelo Brasileirão na quarta-feira contra a Chapecoense fora de casa. Mas a programação do time nesta reta final de intertemporada vai além dos treinos. O Fla terá amistoso contra o Olímpia do Paraguai nesta sexta-feira, tá certo? O último teste antes do retorno da temporada vai acontecer em Brasília, no estádio Mané Garrincha, às 20 horas. Lembrando que o Flamengo empatou com o River Plate em 2-2, venceu o Lausanne Sport por 2-0 e venceu o Benfica por 2-1 nos outros três amistosos que fez ali na intertemporada, tá ok? São 12 horas e 59 minutinhos, programação tá chegando aqui ao finalzinho. 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Gente, tempo estourou aqui para mim, pontualmente 13 horas, por aqui eu vou ficando. Quero agradecer o carinho da sua audiência, sua companhia. A gente volta a se encontrar na segunda-feira, trazendo muita informação para você dos jogos que vão acontecer neste finalzinho de semana. E é claro, com o nosso amigo Inácio Ramos aqui na bancada do Toque de Bola. Fico por aqui, mas não desligo o rádio, porque vem aí a próxima programação. Vem o Show da Tarde com Damião Lima. Tchau, tchau, até lá.
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2: São 13 horas e 6 minutos, 13 e 6 em Taperoá. Muito boa tarde a você aqui da cidade, da zona rural, aonde você se encontra conosco, vira rádio, sinta-nos abraçado por todos nós que fazemos a Taperoá FM. Uma tarde maravilhosa para todos. Agradeço primeiramente a Deus de conceder eu chegar firme e forte aos estúdios da rádio Taperoá FM para juntos levar em diante a nossa programação até as 3 horas. Obrigado, meu Deus, por tudo. A você, ouvinte, que se encontra já em nossa audiência, obrigado a todos de modo em geral. Você se encontra conosco, uma tarde maravilhosa para todos aqui, tá bom? Olha, hoje é quinta-feira, 16 de julho de 2026. Obrigado a todos.

E eu aqui direto dos estúdios da Rádio Itaperu FM para o mundo inteiro, você conosco, você nos acompanhando, você que se encontra, muita gente já na expectativa. E aqui estou. Para quem não me conhece, eu sou Damião Lima e até as 3 horas você faz parte aqui da nossa tarde, da nossa programação. Obrigado a todos pela audiência maravilhosa. E eu aqui já vou, já mandando aqui meu abraço aqui também para o amigo Fernando aqui na rua Nossa Senhora da Conceição e toda a família. Alô, Fernando, abração, obrigado pela audiência, Fernando e toda a família. Quem está conosco também todas as tardes é o amigo Queiroz. Alô, Queiroz, loteamento Terra Nova, conosco também. Abração, Queiroz, obrigado pela sintonia, curtindo aqui. Deixa eu aqui mandar um abraço já para quem está nos assistindo aqui, já nosso ouvinte, Rosinha, grande Rosinha. A vereadora Rosinha Gouveia está em nossa audiência. Valeu, Rosinha, abração para você, viu? E toda a sua família. São 13 horas e 9 minutos, 13 e 9 em Itaperuá. A galera conosco já acompanhando. Você que estava ligando para mim, te atende já. Eu vou dar início aqui com as primeiríssimas do programa de hoje, nessa tarde maravilhosa de quinta-feira, 16 de julho de 2026, né? Chegando para você a primeira, para você e nossa audiência. Avejante aqui na melhor. Obrigado pela audiência de todos aqui, tá? Frequência potente ao mundo inteiro conosco, vindo na rádio. Obrigado pela audiência.

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0: Muito bem, tá aí você conosco, acompanhando aqui a nossa programação, 13 horas e 28 minutos, 13h28 em Itaperuá. Deixa eu abraçar aqui o Vianinho em Sama Médio, boa tarde, Gilvan Tavares, boa tarde, valeu Gilvan, abração, obrigado pela sintonia, acompanhando aqui a nossa programação nessa tarde maravilhosa, todo mundo conectado conosco, é um prazer estar com vocês aqui na frequência Potete, Itaperu FM. 13 horas e 29 minutos. 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
0: 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Valeu, obrigado pela audiência. Deixa eu mandar um abraço aqui para aí Ricardo Autopeças, né? 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Isso, abraço a vocês aí, que sintoniza, que acompanha, ouvindo a Taperu FM, aí em Ricardo Autopeças aqui. Boa tarde, amigo, parabéns pelo belíssimo trabalho. Toca, toca pra você, tem nem sabe. Prometi a Mari Rosa, isso? Obrigado a você aí pela audiência aí. Mari Rosa, eu não sei quem é o cantor aqui, né? Valeu, obrigado a você pela audiência. Deixa eu mandar um abraço aqui. Acho que trabalha lá. Lá em Ricardo. Abraçar o Nildo. Alô, Nildo. Aí, Ricardo, vim na rádio. Obrigado pela audiência. Nildo é um mercado aí de mão cheia, viu? Você leva qualquer coisa pra lá. Qualquer... Eu trabalhava sempre com motor, não é isso? Trabalhando com motor, mas acho que ele tá qualificado e trabalha em tudo, né? Um abraço aí a você, é o Nildo, né? Nildo também é cantor, também, compositor, eu mando um abraço aí pra vocês aí. Prometi o Mari Rosa, não é isso? Pra vocês aí, vai ver o que faz aqui. Obrigado a você pela sintonia, ouvindo aqui a Taperu FM. Alô, Carla, tá em nossa audiência, ouvindo a rádio, né? Obrigado pela audiência, Carla. Curtindo aqui a Taperu FM. Alô, Ronaldo, lá no Maria Alice, também conosco. Ronaldo, obrigado pela audiência. Ronaldo, toda a família que nos acompanha na rádio. Todos aí, socorro no Maria Alice. Essa galera do assentamento, José Moreira, que acompanha, ouvindo aqui a nossa programação. Obrigado a todos vocês aí pela audiência. Frequência maravilhosa. Essa é a rádio mais ouvida, Taperu FM. Obrigado, Socorro, dando seu sinal de vida aí, já está em nossa sintonia, Socorro, vindo na rádio. Falou em você, já está ligado no programa todos os dias, né? Obrigado a você aí pela audiência, né? Joelma aqui no bairro do Alto também conosco. Obrigado, Joelma e toda a família. Meu amigo Fernando aqui na rua Nossa Senhora da Conceição, em sintonia aqui conosco. Obrigado, viu? Pelo carinho de vocês aí, ouvindo aqui a nossa programação. Chegando pra você agora, música com o Dadá Moreira.

0: Eita, você em nossa sintonia, acompanhando aqui a nossa programação nessa tarde maravilhosa. Obrigado. Eita, Nildo, abração pra você aí. Ricardo Auto Peça. Eu tô falando que o cara não é brincadeira, rapaz. O cara é cantor, é compositor. Solta o áudio aí, rapaz, do Nildo aí. É cantor, o cara não é brincadeira não, viu?
1: Vamos embora, meu amigo Damião. Estou na escuta do seu programa todas as tardes, viu, filho? Escutando aquele breguinha. Obrigado aí por você divulgar o nosso trabalho. Valeu, aqui na Ricardo Autopeças, em Itaperuá. Meu filho, eu quero assim, ó. Você nem sabe, eu não lhe prometi um mar de rosas. Pode chamar aí, papai, deixa junto, simbora.
0: Parabéns, cara, canta bom, viu? Canta bom demais. Abração pra vocês aí, viu? Ricardo Autopeças aí, todos aí que nos acompanham, ouvindo a Itaperu FM. E após, eu toco já já pra vocês aí, tá bom? Vamos faturar. E voltamos já já.
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0: Muito bem, tá aí você conosco, acompanhando aqui a nossa programação. Obrigado, gente, pela audiência maravilhosa. Você conectado aqui conosco. Obrigadão pela sintonia, pela audiência maravilhosa. 13 horas e 52 minutos, 13 e 52. Obrigado pela vocês aí, pela audiência, os amigos aqui da Rua Padre Inácio Cavalcante, você da Padre Ananias, que nos acompanha, a galera aqui da Abdon de Souza Maciel nos acompanhando, obrigado pela audiência. Quem está nos acompanhando aqui é o Cristóvão Ferreira Vianinho, obrigado a vocês aí pela audiência aí, tá? Vamos aqui prosseguindo aqui, a galera que está mandando seu toque, deixa eu falar aqui com a Socorro. Socorro, boa tarde.
1: Boa tarde, Damião Lima. Damião, eu gostaria de escutar Alvejante.
0: Já toquei.
1: Aí eu ofereço a você, a Jaqueline, a Marisa, Zé Camilo, Ronaldo, Luciana, Zé Ival, Deusê, a Inês Joaquim Rufino e família, a outra Inês, amiga minha, a Adélia, a Ângela, Joel, Henrique, Gordo, Socorro de Gilberto, Damião da Árvore Família, Geovane Família, Josélia lá no Distrito, Gerardo, Felipe, Venício e Alice, oferecendo para Giba, para Lalá, para Célia de Assis, para Nido do Frango, para Maísa aqui no Maria Alice, para Tânia também aqui no Maria Alice. Gente, eu ofereço para Peruá inteiro. Sim, e a seu Martim Bacurau e família, a todo mundo, tá ligadinho, escutando esse programa lindo, maravilhoso.
0: Obrigadão, Socorro, pela audiência de sempre acompanhando aqui a nossa programação, tá certo? Nosso ouvinte é Socorro, lá no Maria Alice, abraço a todos aí que acompanham na rádio, né? Tá pelo FM sempre mexendo com você. Eu agradeço essa audiência maravilhosa de cada um de vocês que sintoniza, que nos acompanha, os amigos aí próximo ao ali no conjunto. O Conjunto São Francisco, do Gerardo Noé, essa galera aqui sempre conosco, vindo aqui a Tapero FM, né? 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Diga aí, Socorro, já toquei a Vejante.
1: Damião, pode passar qualquer uma. Passe coladinho.
0: Tá ok, Socorro. Obrigadão pela audiência. Te atendo já já, tá certo? 13 horas e 55 minutos. Pra você não ficar perdido no tempo, né? E para todos aí na Ricardo Autopeças, para você aí que pede a música, confere agora. Mari Rosas, né? Eita, rapaz, para você e nossa audiência.

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1: É, 2h17, 2h17 em Taperuá. Abraçar aqui o amigo aí que está em nossa sintonia, Cristóvão Ferreira. É, conosco, Pascoal Moraes, diz aqui, boa tarde, Damião. Pascoal Moraes, ligadinho em Patos. Alô, você de Patos, capital do Sol. Obrigado a você aí que acompanha, ouvindo aqui a nossa programação. 2h17, 2h17, vamos começar com mais ouvinte. Você mandando aí sua mensagem pra cá. Vamos lá falar aqui com o amigo aqui, o que manda seu toque pra cá. Boa tarde.
2: Boa tarde, Daniel. Eu sou o Cristóvão, da Zona Leste de São Paulo. Eu sou um dos ouvintes mais novos que está te acompanhando na programação, tá bom? Tenha uma boa tarde para vocês, Deus abençoe vocês aí e sucesso, tá bom? Hoje eu tive com a Jaqueline, falando com a Jaqueline, tá bom? Deus abençoe vocês aí, tá bom?
1: Valeu, Cristóvão, obrigado pela sintonia aí, ouvindo a Taperuá FM. Obrigadão pela audiência. Vamos lá, São Paulo, mais uma vez aqui. É, o Abdias está em São Paulo. Boa tarde, Abdias.
3: Boa tarde, meu amigo Domingo Lima. Como é que está você e família, tudo bem?
1: Tudo bem.
3: Como é que está os agricultores, tudo bem? Já lucraram, né?
1: Graças a Deus.
3: Muita água da minha língua por aí, fatura, né? Saúde para você e família, que Deus abençoe. E abençoe a todos os taperuaenses, povo bom de Taperuá. Boa tarde aí para o meu amigo Lula, trocador, Zé Camilo Edgar Lima, que faz parte do programa, né? É, eu quero que você toque aí uma música com Edgar, Mão Branca, Bufo de Onum, pra Zé Camilo dançar, tá bom? E Edgar se balança, né? Edgar, mas o Zé Camilo dança.
1: É verdade.
3: Eu vi dançando já.
1: Dança.
3: Falou, meu amigo. Saúde e paz e até amanhã, assim Deus permitir. Meu abraço.
1: Valeu, obrigado a você pela audiência. Tinha sumido, né, Abdias? Tinha sumido, mas quem é. Aquele ditado. Quem é vivo sempre aparece, né? Obrigado a você pela audiência, meu amigo Abdias, lá em São Paulo, ouvindo a Taperu FM, né? Chegando pra você agora mais música, enquanto vou procurar aqui as músicas pedidas. Chegando pra você aqui na melhor. Já são 2h19 pra você e nossa audiência.

0: Muito bem, tá aí, já são 2 horas e 32 minutos pelas ondas masculinas de potente, Itaperu FM, operando em 87.9, a rádio de Itaperuá, para o mundo inteiro, você conectado conosco, abraçar os amigos lá de São José dos Cordeiros. Obrigado, gente, pela audiência maravilhosa, todos aí em São José dos Cordeiros, Paulo Sobral e toda a família, Niel Araújo e todos que sintonizam aqui o nosso programa. Obrigado pela audiência de todos vocês aqui na frequência potente Itaperu FM, operando em 87.9, né? Olha, abraçar aqui o João Batista, tá conosco aqui, boa tarde, João Batista, acompanhando aqui a nossa programação, né? O amigo Abdias, ele mandou mais um áudio aqui, né? Vamos ver o que o amigo Abdias falou aí. Diga aí, Abdias.
1: Eu sumi um pouco, Zé Meu Lima, porque eu não estava animado para falar com você. Hoje eu estou bem melhor.
0: Se anima, Abdias.
1: Há 3 dias para cá, melhorei muito. Eu estava meio desanimado, estava com amolecimento, sem ânimo. Mas hoje eu estou feliz e eu gosto de falar com as pessoas felizes.
0: É verdade.
1: Com as pessoas que eu conheço, né? Pessoa de verdade, pessoa que ajuda as pessoas. As pessoas que falam... dá valor às outras pessoas, ouve e faz, né? Porque você, Domingo, você é uma pessoa especial para nós.
0: Obrigado.
1: Aí, Itaperuá.
0: É, você também.
1: Tá bom, Domingo? Um abraço.
0: Valeu, meu amigo Abdias. Tava desanimado, então, graças a Deus que se animou, né? Muito bom. Muito bom aí falar com você. Eu percebi que você estava um pouco sumido, e o Abdias não está bem, não tá bem, muito bem de saúde, né? Mas graças a Deus retornou, e é como você diz, a gente sente falta dos amigos, quando é acostumado sempre a estar em contato aqui conosco, e às vezes esquece, aí a pessoa já fica pensando que é alguma coisa que aconteceu, né? Mas graças a Deus você está bem, está de pé, está feliz, e é muito bom, viu? Obrigado a você, Abdias, meu amigo Abdias, em sintonia conosco. 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

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Esse ar ligado aqui às vezes não é muito bom, que fica, só fica tossindo, viu? Agradeço a audiência maravilhosa de todos vocês acompanhando aqui a nossa programação. Obrigado pelo carinho, viu? A frequência potente tá pelo FM. Olha, chegando pra você aí música pra essa galera em nossa audiência. Você que tá na nossa live, compartilha e participa também através da live, tá bom? Os amigos da cidade de Assunção, abraço a todos. Juazeirinho, abraço a minha irmã Ica lá em Juazeirinho, que nos acompanha. Essa galera aqui de Solidade, Campina Grande. Alô, você aqui de Malta, aqui na Paraíba também conosco. Catingueira, obrigado a vocês aí pela audiência. A galera da cidade de Livramento, Desterro, Teixeira. Essa galera tá sempre nos acompanhando, ouvindo a Itapero FM. Alô, você de Itapetim, Pernambuco, abraço a todos. Tenório, aqui na Paraíba, forte abraço a todos que nos acompanham. Os amigos lá de Parelhas, vindo aqui a Itapero FM, agradeço a vocês aí em nossa sintonia, curtindo aí a nossa programação. Chegando pra você aqui agora, música do Carlos Alexandre, Feiticeira, pra depois da música nós faturar.

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0: Tá, tá bom, Ana. Faz o seguinte, ó. Você tá de sorte, viu? Acabei de ir no banco e saquei o dinheiro lá da sua pensão, toma.
1: Nossa, pai, até que a pensão da minha mãe é boa, hein? Bem recheadinha.
0: Sim, bem recheadinha.

0: que passa.
1: É, tá aí música do Bartô Galeno pra você em nossa sintonia, acompanhando aqui a nossa programação. Obrigado pela audiência de todos, né? Quem está em nossa audiência é Joel Mans aqui. Boa tarde, Damião. Tô aqui na escuta. Valeu, Joelma. Obrigado pela sintonia. E eu já vou finalizando por hoje, prometendo voltar amanhã a partir das 13 horas, se Deus assim nos permitir. Um abraço a todos, muito boa tarde e até amanhã.

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1: Olá, meus amigos, um meu boa tarde todo especial a todos que se ligam, que sintonizam a programação da sua Taperoá FM 87,9. A partir de agora estamos começando mais um programa Forrozão 87. E humildemente chego até você e agradeço demais pelo carinho da sintonia. Peço a sua permissão para entrar na sua casa, entrar no seu comércio, nesse clima de alegria, nesse clima de muito forró. Rádio Taperoá FM, direção geral Luciano Silva. Juntos somos a família Taperoá FM. Levando música, interação e entretenimento onde quer que você esteja, sempre na sintonia da nossa emissora. Saudando os meus amigos da zona rural, a galera das cidades vizinhas, para vocês, amigos internautas espalhados por todo o Brasil e também pelo mundo, na sintonia da nossa programação através da Rede Mundial de Computadores. Muito bem, a partir de agora você participa e interage junto com a gente através do nosso WhatsApp, que tá liberadíssimo para você pedir o seu forró. E o nosso WhatsApp, você já sabe, é 839-8855-5288. Aqui no Forrozão 87, você pede seu forró e com certeza a gente toca.

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1: Bem, amigos, estamos aqui de volta com o Forrozão. É bom demais estar em sua companhia. A hora certa para você, são 3h16. Finalizando o primeiro bloco do nosso programa, você acabou de conferir o Forró das Antigas, banda Circuito Musical Gostoso Amor. E começando o bloco, o Bonde do Brasil, Forma Discreta. Para você participar do nosso programa, é só você mandar para cá sua mensagem através do WhatsApp. Aqui você pede seu forró e com certeza a gente toca. 839-8855-5288. Mas se você preferir participar através da nossa transmissão ao vivo, vá lá, peça o seu forró e ofereça para quem você quiser aqui no seu programa Forrozão 87, que é o seu tradicional programa de forró das tardes do Cariri.
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1: Vamos agora dando sequência aqui ao Forrozão 87 com o nosso tradicional giro. Um abraço aos amigos aqui do bairro do Alto. Pra você que sintoniza o Forrozão aqui na rua Cícero de Farias. Toda a turma da rua Solon de Lucena. Rua Capitão Manuel Taigi também na nossa escuta. Pra você aí do centro da rua Epitácio Pessoa, um abraço aos nossos amigos comerciantes. Abraçando a turma da rua Pedro de Farias. Rua Abdon de Souza Maciel. A vocês aí do bairro São José. A turma da rua João Pinto Barbosa. Rua do Cruzeiro. Padre Ananias de Farias. Senador Rui Carneiro. A toda essa turma agradeço demais por estar em sintonia aqui na programação da sua Taperoá.

Muito bem, são 3 da tarde, mais 17 minutos aqui na terra de Ariano Suassuna. 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

bem, são 3:19 aqui no Forrozão 87. Manda um abraço aqui no WhatsApp pra minha amiga Socorro, lá do Conjunto Maria Alice, tá aqui interagindo junto conosco através do WhatsApp. Um abraço pra Socorro. Não esquecendo também de mandar um abraço ao meu amigo Negão Bizar, lá da Oxi Açaí, e também ao nosso amigo Daniel Rufino, lá em seu mercado, curtindo o Forrozão 87, lá no Conjunto Maria Alice, meu filho. Estamos agora no nosso programa, o som do Natanzinho. A hora certa são 3:21.

coisa boa, você curtiu o Forró das Antigas aqui na programação da sua Taperoá FM, recordando grandes sucessos do forró que fazem parte da nossa história. Você curtiu aí Forró Calcinha Preta, cantando a música Te Amo, e lá no comecinho você conferiu Natan com a participação do Zé Vaqueiro, a música Não Te Quero. Continue mandando sua mensagem de voz, a sua mensagem de texto, pedindo seu forró aqui no Forrozão 87. O BL está na sua companhia até as 4h30, levando alegria e muita descontração de quer que você esteja na sintonia da sua Taperoá FM. Deixa eu mandar um abraço aqui para todos os meus amigos internautas que estão ligados aqui junto conosco nas nossas plataformas digitais. Para você que está no aplicativo Radiosnet, aquele abraço. Para você que está no site da nossa emissora, muito obrigado pela sintonia. E aos nossos amigos lá do Facebook que estão aqui mandando suas mensagens, pedindo o seu forró. E daqui a pouquinho a gente vai tocar para todos eles participando aqui junto com a gente. Que participa aqui é a Júlia, lá de São José dos Cordeiros. Aquele abraço ao pessoal de São José dos Cordeiros. A Patrícia lá de Assunção. E também o nosso amigo Tadeu, lá da cidade de João Pessoa. Um abraço à turma boa de João Pessoa, nossa querida capital. Todos também ligados aqui no Forrozão 87 e através da internet.

São 3 da tarde, mais 28 minutos. 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Deixa eu aqui mandar abraço também aos nossos amigos do Rio de Janeiro, nossos amigos taperoaenses que estão aqui matando um pouco a saudade da nossa terra, se ligando aqui na programação da sua Taperoá FM. Também aos nossos amigos lá em São Paulo, Rio de Janeiro, nossos amigos de Brasília e demais capitais aí do nosso Brasil, todos ligados aqui na 87,9, provocando emoções. E aqui o sucesso não para. Chegando agora, Tiago Freitas e Maninho Vaqueiro, Reforma. São 3:29.

0: 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Encerrando o nosso bloco, você conferindo sucesso aí com Júnior Viana, Amigo Turco. Antes, você conferiu Forró das Antigas com a banda Estilo, Guarda no Peito. E lá no comecinho você conferiu Tiago Freitas e Manim Vaqueiro que cantaram a música Reforma.
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0: Hora certa para você, são exatamente 3h38.
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0: Mistures com Leite vem através dessa música advertir toda a população e falar do combate contra a dengue. Vamos se proteger desse mosquito, fazendo nossa parte e seguindo as orientações dos órgãos de saúde. Sai pra lá, definitivamente, se manda mosquitinho, nós é que vamos te pegar.
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0: Clássico Forró no seu rádio até às 4h30 da tarde no seu programa Forrozão 87.
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0: E você interage junto com a gente participando através do WhatsApp. O nosso número você já sabe, é 839-8855-5288.
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0: Um abraço aqui todo especial para a turma lá do Conjunto Maria Alice. Mais uma vez, essa turma boa forrozeira que sempre está aqui ligada com o programa Forrozão 87, abraçando a você do centro e também a turma boa lá do bairro São José, todos ligados aqui no Forrozão.
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0: Forrozão 87, a sua alegria de todas as tardes, a hora certa são 3h46.
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0: Chegando agora pra você o som do forró Mastruz com Leite.
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0: Canta Rita de Cássia, Saudade Danada.
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0: A hora certa são 3h47.

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1: Rosão 87, a sua alegria de todas as tardes aqui na sua Taperoá FM já está de volta. Confirmando a hora, são exatamente 3h56. Você acabou de conferir aí o Alfabeto do Amor com o forró Anjo Azul. Começando o bloco, você conferiu Mastruz com Leite, a música Saudade Danada. Você continua interagindo com Forrozão 87. Nosso WhatsApp é 839-8855-5288. Aqui no Forrozão, é só você mandar sua mensagem pelo WhatsApp ou então, através da nossa live, pedir o seu forró que com certeza a gente toca. Vamos aqui mais uma vez com o nosso tradicional giro, aonde a gente circula por toda a cidade de Taperoá. Agora, iniciando o nosso giro com o pessoal do bairro São José, um abraço a todos que estão aí em nossa audiência, abraçando a você do centro, você da rua Epitácio Pessoa, aos nossos amigos aí dos comércios, para você que está nos seus supermercados, para vocês dos restaurantes, para vocês dos bares, a galera que está tomando aquela cervejinha, também aquela birita, curtindo o Forrozão 87, muito obrigado por estarem aqui acompanhando o Forrozão. Abraço também a você do bairro do Alto, você da rua Vila Nova do Alto, os nossos amigos aqui do Conjunto Maria Alice. Mais uma vez, agradecendo demais ao pessoal lá do Conjunto Maria Alice pela sintonia. Abraçando a você do Conjunto Marcos Vicente, os nossos amigos do Conjunto Solidariedade, Conjunto São Francisco. E também aos nossos amigos que estão lá no Novo Horizonte e também do Conjunto Marrecas. Agradeço a todos por estarem em sintonia aqui com o Forrozão 87, com o BL na locução. Até às 4h30, tocando o melhor do forró. Muito bem, meus amigos, são 3 da tarde, mais 57 minutos, faltando 3 para as 4. Vamos falar de coisa boa. 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
0: Olha a hora, faltando um minuto para as quatro.
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0: Chega agora para vocês Forrozão Carcará dentro do cabaré.

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3: Forrozão 87, a hora certa pra você, são 4:12.
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1: Demais está em sua companhia, já estamos aqui de volta com o programa Forrozão 87 e a hora certa para você são 4:17. Você acabou de ouvir o som do forró das antigas com forró capim com mel, jeito manhoso. Começando o bloco, você conferiu o Tarcísio do acordeon, Não Era Eu no Bolão. Muito bem, meus amigos. 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E eu vou ficando por aqui, agradecendo a todos pela sintonia. Amanhã estarei de volta com mais um programa Forrozão 87, levando alegria, descontração e entretenimento onde quer que você esteja, sempre acompanhando a programação da sua Taperoá FM. Trabalhos técnicos, seleção musical, Bastinho Levino. Tchau, gente, e até amanhã.

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Oi, boa tarde, boa tarde. Está no ar no seu rádio mais um programa, Violas ao Fim da Tarde. É aqui na 87,9 da PFM, onde temos aí, na direção geral da emissora, Júnior de Preto, onde nós temos, comandando a programação da Tapera FM, Luciano Silva. A programação da emissora, né? Pronto, hoje o seu programa Violas ao Fim da Tarde. O seu não, o programa do povo, né? Beleza? É, tem nada meu não, esse é do povo. É, com certeza. Pois é, gente. Violas ao Fim da Tarde para, né? Para esta quarta-feira, né? Quarta o quê? Quarta foi ontem. Quinta não é? Quinta hoje? Quinta-feira. Para essa quinta-feira, rapaz. Como é que pode, rapaz? Quinta-feira, gente. Pode? Tem passageiro. 24, é quinta, cara. Hoje é quinta-feira. Hoje se comemora o dia do comerciante. Atenção, comerciante. Parabéns para vocês. Cuidado a não explorar aí do preço. Aliás, nos preços das mercadorias, viu? Porque dele tá difícil, cara, viu? Dele tá difícil. Nós vai explorar. Venda barato, você vende mais. É, contanto que deixa o lucro, né? É, muito vende e muito ganha. É, porque vende mais, né? Naquele vende caro demais, e o que acontece? O que acontece? Diga aí. O que acontece é que ele vende pouco e no fim pensa que está ganhando, está ganhando nada. É, entendeu? E você que vende mais barato, você tem mais freguesia, claro. É, muito bem, muito bem, muito bem. É, hoje também é o dia da Santa, dia de Nossa Senhora do Carmo. É, os devotos dela, receba ela. Pede a ela, intercede a Deus, né? Porque os santos têm, eu acredito que os santos, que são santos, né? Claro que são santos, não estão no céu, mas, entendeu? Espero também o julgamento, claro que é, né? Mas tem mais uma proximidade assim, porque tem um coração mais grande que as pessoas más, né? As pessoas que viviam fazendo bem. Como eu sempre falo aqui, os discípulos de Jesus faziam bem, viu? Curava também, né? Em nome de Jesus, né? Em nome de Deus, né? Em nome de Deus. Jesus pegou poder mesmo para salvar a humanidade, que morreu pela salvação. Entendeu? Se ele não tivesse morrido pela salvação, ele não teria morrido, né? Morreu pela salvação. Entendeu? Da humanidade. E então, esses discípulos de Jesus foram todos batizados, né? Uns mortos a facadas, outros, né, decapitados, degolados, entendeu como é que é? Os discípulos de Jesus que andavam com ele, né? Para você ver como é que é a coisa. Tá vendo? Quem faz o bem, recebe o mal, viu? Mas tem que fazer o bem. A gente tem que fazer o bem porque Deus olha pra gente e nós temos uma conta a prestar a Deus. E claro que a vida é eterna. E aqui não, aqui é passageiro. Aqui pode ser 10 mil anos. Olha, o cara viveu quase mil anos, rapaz. Quase mil anos. Quase mil anos. 969. Matusalém. Eu tenho dele, Jared, 966. E Noé, que fez a arca. De quantos anos ele viveu? 950 anos. Não sei, eu acho que os anos eram bem curtos, né? É, gerou um filho com uns 500 anos. E a gente pode acreditar, mas é difícil acreditar. Eu sou que nem Tomé, viu? Para acreditar. Eu acredito que Salomão teve 1.000 mulheres. O cara dá conta de 2 ou 3, rapaz. Avalia 1.000 mulheres. 700 concubinas e 300 mulheres casadas. Eu acredito nunca mais. Tem, mas não acredito não. Eu sou ruim de acreditar, viu? Sou muito ruim de acreditar. Só mesmo. Um homem com 1.000 mulheres, rapaz, ele é feito de ferro, é? Só sendo feito de ferro, para ter 1.000 mulheres. Dá conta dessas mulheres todas? Não. Por causa de nada. Hoje, já falei, dizia Thomas Fuller, né?
A maior escravidão é ser escravo das próprias paixões. Ei, você é apaixonado, é, aí fica, não come, não dorme, é, sofre, emagrece, tá doido, rapaz, tu é doido, pô? É desse jeito. É, ah, o cara que é apaixonado, sabe? Ou então, a paixões por objetos, por dinheiro, por... É, não só ter paixão de amor, não, sabe? Tem até a paixão de sofrimento, a paixão de Cristo, né? Essa é a paixão de sofrimento. Isso aqui é do homem, é paixão por algum um objeto, algum troço, alguma coisa. Não, por cuidado. Depois eu atendo os amigos, eu vou trazer mais poesia aqui agora, que eu estava tocando ontem, vamos ver.

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1: Eita, rapaz, é duas feras aí, né? Duas feras, cara, duas feras. Quem? Mostra Lauridino e Zé Cardoso. O Cardoso tá cantando ainda muito, muito bem, viu? E o Moacir tá parado, né, rapaz? Consequência de saúde, né? Eita, rapaz, muito bem. Trazer já os apoios pra se trazer mais cantoria pra vocês. Vamos conversar aqui já da Amâncio Pereira, um dos mais ilustres cantadores da nova geração. É, porque isso aqui faz tempo, sabe? Esse livro aí, dos cantadores repetidos em plantas populares, eu não sei nunca foi o ano que foi. Foi 2003 que foi, foi lançado, né? 2003, 2006. Ele era. Mas que foi. Eu sei que o poeta disse que é da nova geração, já era da nova geração na época, né? É, mas se o livro foi lançado em 2003, já estava com 50 e poucos anos, né? É. A Jada Amâncio Pereira, um dos. É, eu já falei isso aí, né, cara? Certa vez cantando com Severino Feitosa, respondeu uma estrofe sua que terminava assim: sempre gostei do Nordeste, de São Paulo, e não reclamo. Isso aí foi o poeta Severino Feitosa. Foi ele? Foi? Foi. Aí já disse: meu Ceará, eu te amo, São Paulo, eu gosto de ti. Os meus pais moram em São Paulo, meus filhos no Cariri. Quem me gerou mora lá, quem eu gerei mora aqui. Uns versos, já da mão, uns versos, né, bonita, pai, bem. É, do verso doce, né? Verso doce, né? Na outra cantoria, a mesma dupla cantava, quando já a mão saiu com esse improviso. Quem nasce onde eu nasci e se cria sem escola, andando de pés descalços, ou corro lepe de sola, ou cresce para ser vaqueiro, ou cantador de viola. Cada mansa, rapaz. Tô dizendo, rapaz, deixa eu falar e mandar um abraço. Um abraço aí, um oferecimento para Decônio Maria José, Baixo São Zé, viu? É, tô dizendo. Meu amigo Diego, rapaz, Diego Guedes. Opa, Diego Guedes, rapaz, toda a família Guedes. Diego, feito cara ali no mercado ali. É. Cheguei ali perto da frente de frutas. Diego Guedes, forte abraço pra tudo, cara. Beleza? Valeu mesmo, gente. Pois é, né? É, vou trazer deixa eu ver aqui, vou logo trazer aqui o amigo Maria da Luz Pereira. Lembrando que Maria da Luz Pereira apoia o programa Violas ao Fim da Tarde, não é? Entendeu? Valeu, porque gosta da cantoria, porque gosta do programa. É isso aí. E ela já mandou o áudio aqui, vamos trazer aqui, vamos ver o áudio dela aqui. Olá, boa tarde.
2: Boa tarde, meu amigo João Torres. Aqui nos fala Maria da Jeres Pereira. Amigo, eu quero vir hoje uma vaquejada. Vida de vaqueiro, beleza?
1: Uma vaquejada, vida de vaqueiro, né? Tá bom. Beleza, Maria da Jeres Pereira. Muito bem, rapaz. Eita, menino. Pois é. Gente, eu vou trazer aqui um pouco depois, vou entrar.
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1: Beleza, beleza. Por falar aí, Nenê, Zé Sebastião, Baleado, né? Vai pra Baleado, viu? Baleado gosta de cantoria. É pra Baleado, lembra do seu pai, né? Seu Zé Sebastião, eu colocava aqui, Lu Branco cantando com outro poeta aí, que tem um terminal de verso que diz assim, rapaz, que o cachorro, né? O cara tirava o pé da boca do cachorro, o cachorro não comia, né? Eita, aí para falar, o seu pai, conheci muito, o senhor Sebastião, e a cantoria meio demais, o seu avô, o avô do Baleado, você não sabe quem era, não? Eu sei, tá vendo? Eu sou cabodoro, né? O avô dele, o avô do Baleado, mais velho que eu, né? Você tá pegando 70, eu acho, né? Entendeu? Por aí. Pois é, o avô dele chamava-se Antônio Sebastião. Antônio Sebastião, rapaz, é que tá daqui na sociedade. Antônio Sebastião é o avô do Baleado, rapaz, o avô paterno, né? Muito bem. Beleza, Baleado, rapaz. Baleado aí, tá? É uma sua venda lá, né? Você começa não, né? O nome dele, né, Baleado? Tem nome dele, né? Pra arcar com as despesas, né? Eita, menino, a pessoa aqui pediu. Deixa lá. Pediu aí um telefone do hospital, mas não tem não. Eu não sei não, viu? Tá bom? Olha, foi um dia como hoje. Não sei se estava chovendo. Deixa eu ver. Que morre o. Morre o Papa Inocêncio 3, 16 de 7, foi 1216. Foi um dia como hoje também, a gente diz, né? É dizer, né? 16 de 7 de 1228, a canonização de São Francisco de Assis. Viu, gente? São Francisco de Assis foi canonizado em 16 de 7 de 1228. 28 é o protetor dos animais, né? Rapaz, né? São Francisco de Assis. Tem um hino dele muito bonito, né? Eu sempre cantava o hino dele. Para quem não tem fé, para quem leva fé. É porque assim, né? Eu estou esquecendo agora. Rapaz, vamos trazer mais poesia. Eu esqueci, rapaz. Como é que pode uma coisa dessa? Mais poesia? Vamos trazer mais poesia.

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0: Beleza, muito bem, Jorge Macedo. E que esse cara, eu esqueci o nome desse cara, rapaz. O nome dele é agora, né? O nome dele é agora, parece que é Raimundo Lira, né? É Raimundo Lira. E o Jorge Macedo, um amigo, rapaz. Eu tenho ele no WhatsApp, se tem conversado com ele. Ele arrumou um casamento com uma neta de uma mulher, filha de uma mulher que foi namorada minha lá de Pernambuco, rapaz. Cara, rapaz, é novo. É, tá vendo? É, rapaz. Ele mora em Tabuleiro do Norte, Ceará, né? Jorge Macedo, gente fina, viu? O cara é legal. Pois é, é pra ver aquelas coisas. Deve ter uns 55 anos, 56 anos, por aí. É muito acho que uns 30 anos por aí, não sei. Mais ou menos, né? É. Pra saber como é que é as coisas. É, 29 por aí, eu acho, né? Pois é. Ela é neta de uma namorada mesmo, lá do Pernambuco. Ninguém quer saber mais eu digo, viu? É, pois é, rapaz. Eu tenho uns 15 anos, né, por aí? Eu tenho uns 15 anos. Era, rapaz, esse cara é brincadeira não. Beleza? Vai para ser o programa que eu quero oferecer também para. O povo não quer nem saber dessas coisas aí, né? Mas não tem nada, não. É, não tem nada. Fazer que nem o cara. Não morre ninguém. Quer ter que eu digo? Vai. Vai para o seu Antônio Pereira, né? Lá no assentamento. É Felipe, todo por ali, né? Forte abraço a vocês.
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1: Beleza, beleza, muito bem, rapaz. Eita, o Jorge Macedo canta muito, viu? Jorge Macedo canta muito, não é brincadeira, tô te falando. O Jorge Macedo canta bem, não é brincadeira, rapaz. Agora eu te passo de pressa, né? Tem as canções, vou falar do povo agora, vamos falar do povo. Eu volto já.
2: Ofereço todas as atrações do programa Belas of the Tarde, as canções bonitas, poemas vaquejadas, o repente, tudo que eu passo aqui, aos amigos que acompanham o meu programa todas as tardes, seu Luiz Pinto, Tuna Lourdes, Silvino e Arthur Silvino, rua Coronel Pedro de Farias. Forte abraço para o nosso governo, o bairro São José, que não pede o meu programa. Lula Trocador e Dona Ana das Verduras, Lula que oferece ao seu amigo de infância, José Rivaldo, oferece à família Psica, oferece ao seu Abdiz em São Paulo, oferece a Maria da Luz Pereira, oferece a João Torres e família, também oferece para suas cunhadas, Dona das Dores e Dona Cecília, a esposa de seu Antônio do Boi. É, aproveito a frase para o senhor Orlando e dona Mazé. Senhor Orlando é gente fina, isso foi maravilha. Seu Elias é rezador, escutando cantoria, rezando e escutando cantoria. Rua José Genuíno de Quirós. Também ofereço para dona Corina, gente fina, Deus abençoe ela, dona da paz, cuidando dela. Forte abraço para vocês, rua Antônio Mariano Ferreira, tá bom? E também dona Nazinha Mariano, que não perde, o meu programa tá sempre ligado, valeu dona Nazinha Mariano, que povo maravilha. Ofereço aqui para baixo São Zé, a José Bispo e dona Lourdes, casal maravilha, casal de gente boa, é rapaz. E aproveito, já coloco o nome aí de Decão e
1: Maria José. Todo Zé?
2: É do rapaz. Rua Domingos Rangel, eu já falei, né? O casal, José Bispo e Lourdes, né? E também para dona Raimunda Alves Santos, eita, rapaz, ela gosta demais. E meu amigo aí, o Inácio Vitorino, rua Nereu Andrade Farias, bairro São José, ela é na Rua do Campo, como é mais conhecida, né? Tá bom? Meu pai é Efigênio, meu amigo Efigênio, forte abraço, Efigênio, é o cara. E a mãe dele, dona Lainha, e sua esposa Tita, que não perde meu programa, por bom. É, rapaz. Compadre Pedro Leocádio e Gerada Horácio, forte abraço. Esse casal, tá bom? Beleza? E também o Antônio Horácio Aual, como é mais conhecido. Aual, forte abraço. Para Zaivo e Rita, rua Germiniano Limeira e toda a família, para vocês, tá bom? Eu ofereço o programa. Aristides Luiz de Lima, essas canções apaixonadas para Aristides Luiz de Lima, rua Domingos. Não é do Domingos Rangel, perdão, rua Rita de Assis Melo, né? Rua Rita de Assis Melo. Pois é, essas canções para o Aristides Luiz de Lima, rua Rita de Assis Melo, rapaz. Vai para o Babá Araújo e Família, as canções bonitas do programa. Valeu, Babá Araújo e Família. Eita, aproveita também para o Babá de Pipi, né? Que ele também gosta, com certeza.
1: Babá gosta demais.
2: Tá bom? Meu amigo Geraldo Bizar, forte abraço para ele também, amante da poesia, e seu Elísio, tá bom? Rua Rita de Assis Melo, grau do trator também não perde meu programa. Só sai de casa quando termina o programa. Eusébio, Manuel Soares e Sandra, sua filha, ela está com problema de saúde, mas ela fica boa. Seu Manuel Cirilo, gente fina, cara legal, gente boa, forte abraço para ele. E também seu Martinho Ginerinho, Dona Nezinha, um forte abraço, tá bom? Rua Senador Rui Carneiro. Vai também para a Maria da Rosa Pereira, amiga Maria das Dores, que também apoia o programa Violas da Fundatade, porque gosta e incentiva a cultura. Valeu, Maria das Dores. Também Dona Tereza, ali no conjunto Maris. Dona Tereza é a viúva do seu Garoa. Gente fina. O Pena Marcação, meu amigo, forte abraço para o Pena Marcação em família, para ele. Eu ofereço o programa, tá bom? As canções bonitas, né? Para o Petra Nildo, na Jaramataia, tudo de bom da cantoria, valeu. Para o vaqueiro, o seu Antônio Monteiro, nativa, gente fina, é um cara legal, ainda está lidando com gado, apesar da idade, né? Mas é um vaqueiro, viu? E foi um dos melhores aqui, entendeu? Forte abraço para ele e Dona Cleonice, tá bom? Também o vaqueiro Chico de Zeca, ali na Rua do Cruzeiro, rapaz, na Rua do Cruzeiro. Eita, que por bom. Tem gente muito mais, né? Na Rua do Cruzeiro tem como a Adriana Gouveia também, eu ofereço a ela. É, eu creio que ela sempre escuta o meu programa, tá bom? Finalmente a todos, se faltar alguém, eu falo no decorrer do programa, tá bom? Forte abraço a todos. E cantoria pra vocês, e canções bonitas.
1: Beleza, beleza.
3: Ofereça ao casal Rita e Zé Ivo na Rua Germiniano Limeira. É, não perde um só programa, rapaz. Muito obrigada.
1: Rapaz. Opa. É, muito bem, muito bem, muito bem. Isso aqui é tudo gravado, sabe? Eu gravo, coloco aqui. É, aproveito, né? Já que a mãe falou aqui, oferecer para meus filhos, a Jamile, do conjunto da Solidariedade, a poetisa, né? É, Laís Torres, Lécio Torres, Bojés Cauê, Cauane Lédia, né? Todo pessoal lá, Baixo São José, da Rua Maria Alves de Oliveira, ali no Socorro também, tá ligado? Com certeza. Vou te abraçar aí pra vocês, né? São Zé Pretinho Vaqueiro. Eita, Zé Pretinho, essa vaqueirada, pessoa também, essa vaqueirada, viu? Abrindo Maria da Rosa Pereira, foi vaqueiro no tempo. Vendeu os melhores bolos da região, rapaz, ele vendeu. Mas como é que pode não correr dessa? Na fazenda Morada Velha. Morada Velha. Eita, São Zé Pretinho, gente boa, gente fina, um cara legal. Toda gente se encontra aí, bate papo. Já foi cantoria minha, gosta demais, gente boa. E toda vaqueirama, né? Toda vaqueirama, de um modo em geral. A canção vem de vaqueira com Zito Alves. Ainda já cantou aqui, tá pelo lá. Zito estava na loja, viu? Cantando bem, viu? E da área dele é mais avaquejado, mas é um repetência mais bonita. A família dele é ali de Assunção, né? Zito Alves, é vida de vaqueiro. E siga as canções apaixonadas aí pra tu aí.
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1: 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Rapaz, depois que eu estou com a gente aqui, Zito Alves. Eu já cantei com vários poetas, né? Ele é de talento, o poeta Sérgio Nascimento, entendeu? Pernambuco, eu cantei com poetas grandes, né? Eu sou teimoso. Eu sou pequeno, mas não sou pedaço não, viu? O que acabou mais a minha carreira poética, acabou assim, porque eu culpo a bebida, que eu bebi muito, sabe? A bebida alcoólica. A bebida alcoólica não dá uma fatura a ninguém, não. E aí depois veio aí um paiol, eu chamo paiol, né? Não é paiol de milho, não, é paiol de doenças, entendeu? Mas eu tenho sempre chamado para cantoria pessoal, né? Tem um cantor de Pernambuco, tem um cantor de Livramento. Semana mesmo eu tenho uma apresentação a fazer, chamado pessoal de São Paulo, documentário e cantoria. Entendeu? Ainda faço uns versinhos, né? Não posso dizer que cantoria como cantava antigamente, que era 3, 4 horas, por questão de saúde, né? E os caras vão aí cantando semanalmente, mensalmente, semanalmente. E aí chega aqui, aí canta comigo, por consideração, gosta de mim, os poetas, hein? Entendeu? Que gosta de mim. Mas sabe que eu me talento com os poetas que vivem nativa, sempre, todo dia, estão pesquisando, estão cantando, aí, né, entendeu? Mas com consideração dos poetas, a eles, né, consideram muito. Se eu chamar Ivanildo, ele canta melhor aqui, se eu chamar, sabe? Mas aí é o seguinte, chamar, né? Mas ele também tá cantando agora. A cantora dele parou de cantar, está cantando assim, algumas apresentações, está um aniversário, fazendo parte da comissão jogadora dos festivais, que iniciou a carreira, está encerrando a carreira, que disse que deixar para os pratos mais jovens, né? Eita, rapaz, vamos trazer aí a Ninguém Vive Sem Amor, né? Aristides de Lima, eu já te disse, ninguém vive sem amor, rapaz. Olha pra tu ver aí, ó.

0: Beleza, como é que pode não cuidar? A senhora Sérgio, são 17h41, 17. Deixa eu ver aqui, peraí.
1: Já olha, poeta.
0: 17h40 minutos, boa tarde, Cauê.
1: Boa tarde.
0: Boa tarde. Eita, rapaz, já foi cimento da hora.
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0: Beleza, beleza, rapaz. Rapaz, cadê a canção aqui? Quero essa canção aqui, né? Quero essa canção aqui. Tá certo, cara? Será possível? Eita, rapaz. Como é que pode? Vamos ver aqui. Lourival Pereira Lima, né? Ele vai cantar agora. Ele vai cantar agora. Uma canção muito bonita pra... Você chorar aí, chorar agora, chorar com força. Mas chora com força mesmo, não é brincadeira não, viu? Negócio de... É só derramar alguma lágrima não. Não, porque você fica bem baixinho, mas cabe escuta, viu? Não, cabe escuta, rapaz. Chora, olha o cavalo do Pedro Rapeiro Lima. Chora, vai vir aqui, peraí.
4: 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Bora simbora, Giovanni, levantando dessa rede, tá na hora do almoço. Vamos embora, meu amigo Vitor, 11h51. Tudo pra vocês.
0: Todo dia Fábio Dom, Rádio Flash Iguatu, Ceará. De 11 às 12 horas, né? Ele faz programa, fala meu nome, ele tem muita gente, o nome dele é muita gente, ele não responde todos os comentários, porque são muitos, rapaz. Adoro as mensagens das pessoas, né? Do meu Facebook.

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0: 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Canção nova do poeta Lourival Pereira, diretamente pra vocês, não é pecado.
1: Eita, amor. Rapaz, tá vendo? Chora não, Lourival, não chora não por caridade, rapaz, não chora, tu vendo tudo, vai. Não vai chorar não, rapaz. Ah, não, o Lourival é meio apaixonado também. O cara canta bonito demais, velho. Eu tenho que fazer o Paulo Nascimento, que eu sou novo, o Paulo Nascimento aí. Paulo Nascimento, tu vendo, velho? Tu vai cantar agora ou vem, Paulo Nascimento? Rapaz. Qualidade. Faz isso não, pai. Cadê Paulo Nascimento? A gente peleja aqui pra ver se. Beleza, beleza, beleza, beleza. Beleza, beleza, né? Vamos ver se vai. Se vai cantar aqui. Vamos ver se vai cantar aqui. Não vai cantar não. Gente, não. É. Depois eu toco, depois eu coloco ele aqui. Deixa eu trazer outra canção aqui. Você brincou comigo? Você brincou comigo, foi?

0: Beleza, beleza, muito bem, muito bem. Não é pra computador porque tem que estar, né? Mas tem que olhar pra ali, né? Pra o cara ver a cara do cara, né? Eita, meu Deus do céu, como é que pode? Como é que pode, rapaz? Deixa eu ver aqui. Deixa eu ver aqui, quem é esse cara aqui, rapaz? Vamos falar com esse cara aqui, peraí. Olá?
1: Sou o Fabiano, aqui do Mineiro da Volta, tô aqui na escuta do...
0: Oi, Fabiano.
1: No programa, juntou. Um abraço pra você aí, hoje foi bom, muita chuva.
0: Obrigado, muita chuva, né?
1: Graças a Deus.
0: Graças a Deus.
1: Uma chuvinha boa. E um abração para todos aí de Itaperuá, entendeu?
0: Entendi.
1: Um abraço pra minha irmã Damiana, lá no conjunto, sobre a idade.
0: Uhum.
1: É, esposa dela, Leomar, esposa dela também.
0: Vocês?
1: Um abração para Leomar também. E um abração para você também, todos aí.
0: Obrigado.
1: E a canção que eu peço, Deus é fiel, entendeu? Um abração para você, toda a sua família, nós sempre.
0: Tá bom. Deus é fiel, valeu. A hora certa já são 17 horas. 17 horas mais 54 minutos. 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
0: Beleza, muito bem, muito bem, muito bem, muito bem. Rapaz, como é que pode? Como é que pode, gente? Tempo tá se passando, cacou de uma canção. Eu não tenho essa canção, eu sei que é muito bonita essa. Essa é uma música, né? Mas todas as canções pra você, viu, amigo? Tá bom? Vou trazer o Paulo Nascimento, que é doido por gorduchinha. Gorduchinha, né? Gorduchinha é gorda, né? Paulo Nascimento, quero que só encerre o programa. Um abraço a todos, com Deus somos todos, sem Deus nada somos. Um cheiro no coração de todos. Deus abençoe a todos, né? Em seguida vem aí a Hora H com Aaron Cid e o Alisson Bezerra, né? O jornal, muito bom, viu? Muito bom de se ouvir, com certeza. O momento foi lá bem cedo, né? Aqui do Tapela FM, jornal aqui bem cedo, jornal interativo com os galegos. Luciano Silvio Kennedy Sampaio. Kennedy. Tchau, gente. Valeu.

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1: 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Hora certa.
2: 17 horas.

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2: Justiça. Ministério Público denuncia empresário e namorada por homicídio de engenheiro Rubinho durante festa privada em Lagoa Seca, região de Campina Grande. Decisão. Tribunal de Justiça rejeita recurso da Pixbet e plataforma da Casa de Apostas continua fora do ar em todo o Brasil. Clima. Meteorologia prevê ventania e chuvas fortes na região metropolitana de João Pessoa nas próximas horas. Brasília. Congresso Nacional entra em recesso sem votar o fim da escala 6x1, taxa das blusinhas e PEC da segurança. Propostas de interesse do governo Lula. Entrevista da hora. No programa de hoje, já conversa com o ex-prefeito de Monte Oreb, Marcos Heron, do MDB.
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2: E atenção para a previsão do tempo para esta sexta-feira na Paraíba. Temperatura, a previsão de chuva forte no estado. A temperatura vai oscilar entre a máxima 27 graus e a mínima 23 graus. A hora agora na Paraíba, 6:03. Essa é a Hora H.
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2: Paraibanos e paraibanas. Os recortes e as leituras da mais nova pesquisa na Praça do Brasil. Pesquisa Genial Quest. Alguns pontos precisam ser abordados. Primeiro turno, Lula tem 40% das intenções de voto no primeiro turno contra Flávio Bolsonaro, candidato do PL, que tem 28%. É uma margem de 12 pontos de vantagem que não se via há muito tempo de Lula sobre o herdeiro político de Jair Messias Bolsonaro. Mas essa é uma eleição que inevitavelmente será decidida pelo fator rejeição, ou seja, quem é menos rejeitado. E nesse momento, diante de várias crises políticas, denúncias, revelações da história do Banco Master, vídeos de Michele Bolsonaro, hoje a maior rejeição é de Flávio Bolsonaro e com uma vantagem já considerável. Ele é rejeitado por 57% dos eleitores brasileiros, enquanto Lula é rejeitado pela metade dos eleitores, 50%. E aí, onde vai se apresentando o nó da questão? Porque com os outros candidatos com pequena margem de intenção de voto, como, por exemplo, Romeu Zema, do Novo, Ronaldo Caiado, do PSD, significa dizer que as chances desta eleição terminar no primeiro turno, seja com a tendência de hoje de vitória de Lula ou com, quem sabe, com Flávio Bolsonaro. Se essa distância se mantiver, por exemplo, entre Lula e Flávio Bolsonaro, e se os candidatos alternativos da chamada terceira via não crescerem. Parece algo muito distante, mas numericamente, pelas estatísticas, essa é uma possibilidade que já está no radar. Por isso, a campanha de Flávio Bolsonaro tem um enorme desafio de sarar as feridas causadas nos últimos dias, nos últimos meses, a sua imagem e, ao mesmo tempo, tentar recuperar intenções de voto e desgastar o governo do presidente Luiz Inácio Lula da Silva, que vai parecendo que tem 7 vidas. Uma hora estava praticamente derrotado, depois reagiu, depois depois caiu de novo, e aí vem os efeitos dos deslizes de Flávio Bolsonaro e dão de volta a Lula mais fôlego, mais combustível para essa campanha que até agora, de fato, continua polarizada, muito mais em função também da falta de alternativas mais consistentes ou da capacidade desses candidatos mais ao centro, candidatos da chamada terceira via, conseguirem se comunicar melhor com a população brasileira. Para Lula, o desafio é não errar, é pelo menos continuar como está. E para Flávio Bolsonaro, é tentar fazer, tirar do limão uma limonada, recuperar os pontos perdidos e torcer por algum deslize do adversário.

0: Sou eu no ar, aqui na Hora H, 6:07.
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0: Cheguei Paraíba, vamos juntos. Até as 7 da noite. João Pessoa, Rádio Pop, Campina Grande, Pop Cariri. E aí na sua região, hein? Na sua cidade, nas emissoras da Rede Mais. Até as 7 da noite. Quem gosta de jornalismo de verdade, quem não tem tempo a perder, se liga aqui.
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0: Paraibanos e paraibanas, na despedida do dia, nas boas-vindas da noite, nós nos juntamos aqui para agradecer ao nosso bom, generoso, misericordioso e justo Deus, que nos sustenta em momentos de dor.

Mas nem todo choro ele tem um resultado. Porque lágrimas sem fé, sem oração, elas não mudam o quadro, não muda a situação. Deus não se move apenas por emoções, por lágrimas, mas por um clamor sincero, verdadeiro, autêntico, genuíno, que saia das entranhas da alma e de um coração que sinceramente busca a presença de Deus e que se submete integralmente à sua vontade. Quando o choro, quando a lágrima é só resultado de uma decepção,

seja choro de fé, que sejam lágrimas, sementes de esperança. Quando esse choro acompanha a fé, a intercessão, a esperança, a confiança, aí sim Deus entra em ação. Porque independente da situação, quando você chora com o coração voltado para Deus,

lágrimas suas que caem nos pés de Deus são recolhidas, são depositadas e devolvidas em forma de resposta. Sim, se for preciso chorar, chore, porque alivia o seu coração. A oração acalma a sua alma e traz a intervenção de Deus. Então, confie e deixe que Deus enxugue cada uma de suas lágrimas. Porque ao final a palavra dele é quem vai prevalecer.

0: Opa, vamos que vamos. Alô, alô, Paraíba, alô, alô, paraibanos e paraibanas. Abraço a você que tá com a gente agora nas emissoras da Rede Mais em toda Paraíba. Como vai você? Obrigado pela audiência, valeu pela sintonia. Alô, Clodoaldo Pereira em Cuité, no Curimataú paraibano. Como vai você, Clodoaldo? Aquele abraço, meu amigo. Zeneron, boa noite. Já compartilhou o programa de hoje em todos os grupos da região. Ontem minha esposa, Joelma Macedo, completou mais um ano de vida. Então é só gratidão a Deus por tudo. Joelma, parabéns, Joelma Macedo em Cuité. Aquele abraço à esposa do meu amigo Clodoaldo Pereira. Boa noite ao doutor Marcelo Lucena, diretor do Hospital Napoleão Laureano em João Pessoa. Aquele abraço, está fazendo um convite para a festa de São Pedro do Hospital Napoleão Laureano. Vai ser no próximo dia 19, ou seja, 19 é quando, meu Deus do céu? Vamos aqui, bem rapidinho. 19 é domingo. Onde é que vai ser a festa do dia 19? São Pedro do Hospital Napoleão Laureano, dia 19, 2 da tarde na Celebration. Um abraço, doutor Marcelo, obrigado pelo carinho. Alô, Dedé Lima, em Vierópolis, aquele abraço. Quer fazer como eles? Quer interagir nos nossos canais de comunicação? Comigo você pode falar agora no WhatsApp 99346, tá na tela aí, ó. 99346-5236. Mensagem de áudio, se identifique, diga onde está falando e pode mandar o seu recado. No YouTube, tá na tela agora, youtube.com/maisTV. Deixa eu olhar também, youtube.com/maisTV. É o canal de vídeo do portal Mais PB para você acompanhar em áudio e vídeo o programa. Tem gente já comentando aqui, vou achar daqui a pouco esses comentários. E você pode falar comigo direto no Instagram, no @EronCid, Eron com H, Cid com demuro no final, tudo junto e misturado. Anota
1: aí. @EronCid, Eron com H, Cid com demudo no final, tudo junto e misturado. Para você, eu dou cartaz.
0: Um abraço, Eudi Maia, para você que tá ligado com a gente no YouTube aqui, no meu Instagram, no @EronCid, Eron com H, Cid com demudo no final, já falei, no Instagram do Portal Mais PB, @PortalMaisPB. Um abraço, alô, Eduardo Ferreira, Zeneron. Boa noite. Não existe terceira via, não, Eron. É Flávio 22, porque Lula é fim de carreira. Só não pode estar pedindo voto, né, Eduardo? Flávio, tá dizendo que é Flávio, porque Lula tá fim de carreira. Mas é candidato à reeleição, né, Eduardo? E ganhou em fim de carreira de Bolsonaro num pleno mandato, né? No poder, né? Não pode subestimar. José Ari Nóbrega, dizendo, Eron. Cadê aqui o que ele tá dizendo? A imprensa da Paraíba cobre os contonetes, os aposentados clamam por justiça. Filme Lula patrocinado por Vorcaro. Filme de Lula patrocinado por Vorcaro. Pensão de Lulinha foragido, Janja esbanja dinheiro do povo, milhões com gasto com mídia. Quase tudo que você está dizendo é verdade, viu, Zé Ari? Agora acrescento, Vorcaro com Flávio Bolsonaro pedindo 130 milhões para um filme do pai, um caba todo enrolado, lascado na justiça, depois a visitinha dele com Vorcaro, já de tornozeleira, e agora saindo foto dele com um tal de sicário, pelo menos é o que está sendo divulgado até agora, a madrasta não engola a candidatura

0: Aumenta a lista, Zé Arida. É pra falar, tem que falar de todos os lados. Ou então não fala nada. Porque senão fica negócio desequilibrado, né? José Nildo Abílio, sem paixões, sem torcidas. José Nildo Abílio, direto de Petrolândia, Pernambuco. Um abraço, José Nildo, aquele abraço. Julamec Mariano, ele está agora em Patos, na audiência do programa, pela Rádio Itatiunga FM. E o Flaviano Meirelles. Flaviano Meirelles, com a Vânia Lacerda de João Pessoa. Um abraço, meu amigo. Um abraço, obrigado a vocês pela audiência. Ó quem tá aqui também, pra temperar o programa de hoje, viu, Alisson Bezerra? O Arroz. Boa noite, Arroz. Como vai você? Aquele abraço. Kiko do Castelo Branco em João Pessoa. Matheus Fassuna já bateu o ponto dele aqui no programa. Meu amigo Jordan Bezerra Zeneron, aniversário do amigo e professor de história, Helder George de Patos, na Rádio Itatiunga FM. Abraço a você, Jordan. Um abraço ao aniversariante, professor Helder George, aquele abraço, obrigado. Arroz é suplente de vereador em João Pessoa, obrigado, viu, Arroz, aquele abraço. O João Alencar, tá, Zeneron, tem uma reclamação da cidade de Pombal, daqui a pouco a gente coloca no ar, no programa. Obrigado, João. 6h17 na hora H, Paraíba no ar, boa noite. 993-465236, boa noite.
1: Boa noite, Heron, Kiko do Castelo Branco. Era pra Flávio Bolsonaro fazer um filme, como é que se traz joia? Ilegal, sabe? Aí a gente ia aprender. Esse filme podia até educar a gente, sabe? Como é que se traz joias e depois leva para os Estados Unidos e depois traz de volta. Queria ver um filme assim.
0: Obrigado a você, Kiko. Esse filme todos nós já vimos, né, Kiko, do Castelo Branco? Um abraço para você. Eita, Brasil. Para onde esse Brasil vai com tanta paixão por um e por outro, hein? Tudo melado, tudo afogado até o pescoço, e tem torcida organizada pra brigar, sair morrendo nas tapas. Meu Deus do céu. Oh, Deus. Deixa essa torcida pela seleção, que é melhor tentar, né? 6h18 na hora H, 6h18. Informação chega agora no portal Mais PB agora. Boletim da redação chamando.
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0: O Ministério Público da Paraíba apresentou hoje denúncia contra Christian Veiga Dantas e a namorada Larissa Marial Leal, acusados de homicídio qualificado. Sabe qual caso? O caso da morte do engenheiro Rubens Filho, que foi assassinado na saída de uma festa de São João em Lagoa Seca, na região de Campina Grande. Ao vivo aqui da redação do portal Mais PB, Gabriel Albuquerque atualiza essa notícia. Alô, Gabriel, é com você. Boa noite.
3: Boa noite, Heron. Boa noite a todos os ouvintes. Exatamente isso. Esse homicídio ocorreu no dia 21 de junho, no estacionamento de uma festa privada em Lagoa Seca, na região de Campina Grande. Na saída do evento, o empresário Christian Veiga Dantas assassinou com um tiro no peito o engenheiro Rubens Filho, conhecido como Rubinho. Em menos de um mês, agora o Ministério Público da Paraíba apresenta uma denúncia contra Christian e a namorada Larissa Maria Leal por homicídio qualificado de motivo fútil, emprego de meio que resultou em perigo comum e uso de recurso que dificultou a defesa da vítima. Christian é apontado pela instituição como executor material do homicídio. Já Larissa foi denunciada por participação no crime sob acusação de ter instigado namorada a cometer o assassinato e de prestar auxílio material para a execução. Além do crime de homicídio, o Ministério Público denunciou Christian pelos crimes de lesão corporal, já que ele agrediu a noiva e a cunhada da vítima no dia do assassinato, e também por porte ilegal de arma. Além da condenação dos réus, o MP também pede o pagamento de, no mínimo, R$200 mil à família de Rubinho por danos morais e prejuízos emocionais e psicológicos causados aos familiares. Heron.
0: Obrigado a você, Gabriel Albuquerque, pela informação aqui na Hora H, Gabriel. É o mínimo que a justiça pode fazer, né? O Ministério Público agir com todo rigor nesse caso. Esse foi um assassinato que chocou a todos nós pela forma, pela brutalidade, pela banalidade também, né? Algo que poderia ser evitado e virou essa tragédia aí. 6h20 na hora H, 6h20. Daqui a pouco a gente fala sobre chuvas em João Pessoa. É pra ligar ou já tá com a gente aqui? Daqui a pouco a gente fala sobre chuvas, porque a região metropolitana nesse momento tá chovendo muito. Alerta de chuvas fortes nas próximas horas. Aqui em João Pessoa, região metropolitana, praticamente todo o litoral nordestino. 6h20 aqui no programa. Olha a visita ilustre que nós estamos recebendo aqui no programa de hoje. Vamos ver se o povo ainda reconhece essa voz aqui. Vamos testar? Vem cá. Ele não é Lombardi, não. Por lá. Rodeia por lá. Ele não é Lombardi, não. Deixa a imagem aqui comigo, só para ele dar boa noite, para ver se o povo ainda lembra. Pronto, deixa a imagem comigo aqui. Depois que ele der boa noite, a gente testa se o povo tá sabendo quem é.
4: Será?
0: Boa noite, como vai você, o Alisson?
4: Boa noite, era um Cid César Soares de Madrid.
0: Tava passando ali pela BR-230 e sentiu, olhou, viu a luz do estúdio acesa. Deu um farnezinho, veio nos visitar aqui para nossa alegria, para nossa honra. O Alisson Bezerra, que é parte permanente desse programa, nos ajudou durante os últimos 6 anos a construir a audiência, o conteúdo, o formato desse programa, e as portas aqui sempre estarão abertas para o Alisson Bezerra, que está hoje se dedicando com todo o seu empenho, com todo o seu talento, com toda a sua garra ao blog alissonbezerra.com.br, que já começou, aliás, já prosseguiu com sucesso, que já fazia sucesso desde quando estava aqui abrigado no portal Mais PB. O Alisson Bezerra, seja bem-vindo aqui ao programa.
4: De volta todos os dias acompanhando vocês aqui no rádio e no YouTube.
0: Enquanto ele manda mensagem no programa aqui.
4: Tô no carro, tô em todo canto acompanhando, e agora aqui nos estúdios. Estava passando, não podia deixar de visitar a casa, né?
0: Viu os meninos ali na redação?
4: Falei com todo mundo ali.
0: Os seus pupilos?
4: Estão tudo ali.
0: Até que o Leperon tá ali ajudando nas férias, né?
4: Eu vi. Tudo na paz?
0: O Alisson Bezerra, é muita informação no mundo jurídico nessas últimas horas, né?
4: Muito. Na verdade, parece que o recesso do meio do ano da justiça nem tá tendo, na verdade. O recesso é mais o início do ano, mas tem muita informação mesmo, muita notícia. Esse caso
0: do Rubinho,
4: chamou atenção pela questão do Ministério Público não denunciar apenas o acusado executor, né? Mas também a namorada, né?
0: Como cúmplice, né?
4: Exatamente, como um intelectual, né? Como tivesse participado de forma intelectual. A família da.
0: Foi uma discussão que começou ali com ela, vê?
4: É porque os amigos dizem que, como ela também teria um relacionamento com a vítima, né? Então, enfim, foi briga de ciúme, né?
0: Uma disputa.
4: Aí acabou, infelizmente, na morte, né?
0: Meu Deus.
4: Agora, o ruim era que você olha pra essa imagem aí, tá vendo 3 jovens, um morto, outros 2 denunciados, infelizmente, por uma situação banal, acabaram perdendo.
0: Jovens demais, né?
4: É muito ruim.
0: E que o rapaz perdeu a vida, mas essa turma que continua, e denunciado, fica com estigma nas costas, um matou, a outra...
4: Como se tivesse incentivado,
0: pra
4: né, o assassinato.
0: Se livrar disso, sabe, Alisson? Você carrega isso pelas costas durante muito tempo. E hoje você também, o Alisson,
4: noticiou. Ô, Heron, deixa eu só abraçar aqui. A Sula Barbosa mandou mensagem pra mim aqui
0: no Instagram.
4: Areia, né? Boa noite. Eita, que coisa boa ouvir você e Heron aí.
0: Um abraço, Sula. Sula é de Areia, da Rádio Pop FM. Vê se por outro alguém pergunta. Cadê o Alisson?
4: Tô aqui.
0: O Alisson tá cuidando do blog, tá ganhando dinheiro, graças a Deus,
4: não.
0: Tá trabalhando.
4: Tô aprendendo ainda.
0: Ó, tem outro aqui, o Henrique Vanderlei, dizendo o seguinte. Era uma boa noite na escuta do melhor programa do Brasil. Esse já aqui já botou a gente lá pra cima. Manda um abraço pra Miguel Vaqueiro. Obrigado, Miguel Vaqueiro. Um abraço para você, Miguel, para o senhor Walter Papel, que escuta o programa todos os dias, dizendo, Heron, o Alisson Bezerra, manda um abraço para ele, que ele faz falta aí no programa. Um
4: valeu,
0: abraço a
4: valeu,
0: você, Henrique.
4: Valeu.
0: O ouvinte, o Mário Pontes de Mamanguape também está nos abraçando aqui, abraçando a você, o Alisson, e toda a nossa audiência aqui, como o Matheus Suassuna, em Catolé do Rocha, na Rádio Independência FM.
4: Me convido que eu venho pelo menos uma vez na semana aqui bater pronto.
0: Não,
4: Gabriel Bugan?
0: Faz coluna, né? Faz coluna toda semana. Mano, coloca os bastidores da justiça com o Alisson Bezerra. Vamos gravar a vinheta, viu, André Lucas? Valeu, Alisson. Seja bem-vindo.
4: Bora, sempre, sucesso, viu? Aí, tô aqui acompanhando vocês.
0: Seja bem-vindo aqui, meu irmão.
4: Valeu, valeu.
0: Deus te abençoe,
4: valeu,
0: sempre.
4: Valeu.
0: Sucesso aí na sua luta.
4: Olha aí,
0: vinheta. Pra matar a saudade. Tá aqui, guardadinha. Tá,
4: valeu,
0: tá mufambada. Valeu, Alisson. 6h24 na hora H. Depois de o Alisson Bezerra, vamos pro intervalo comercial ou chama logo a região metropolitana com a enxurra? Pro intervalo, né? Depois do intervalo, nos próximos minutos, você vai ouvir aqui na hora H. Região metropolitana de João Pessoa em alerta com chuvas nas próximas horas. Até uma audiência da Prefeitura de João Pessoa foi cancelada pelo prefeito Léo Bezerra. No estúdio, uma conversa com o ex-prefeito de Monte Oreb, Marcos Heron. Daqui a pouco no programa, essas e outras aqui na Hora H. O dia inteiro em uma hora. Até já.

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0: aqui na Hora H. 6h28 agora, 6h28. Quando tiver na linha, é só me avisar quem tá com a gente na Hora H, quem tá com a gente na Hora H, você que tá ligado com a gente. Tem gente interagindo no programa, na volta do intervalo comercial aqui no estúdio. O ex-prefeito de Monte Oreb, Marcos Heron, fala com a gente daqui a pouco, às 6h29. A Paraíba no ar, boa noite.
1: Boa noite, Heron. Boa noite aos ouvintes do Hora H. Heron, veja como são as coisas. Essa briga de Lula com Flávio Bolsonaro, eu não sei onde é que isso vai parar, não. Porque veja só, enquanto o Lula tenta tirar, o povo de Lula, a equipe de Lula, tenta tirar proveito dessa briga interna entre Flávio Bolsonaro, o pai dele, a Michelle Bolsonaro, ele ataca numa outra ponta, vai para os Estados Unidos, faz uma onda da bexiga, aí volta. Agora veja como é que são as coisas. O governo Lula, no meu entendimento, ele tem diversas frentes. Ele tem a briga com Trump, né, por conta das tarifas. Ele tem essa briga com Flávio Bolsonaro. Ele tem a confusão com o presidente do Senado, Alcolumbre. Esse Alcolumbre é um malandrão, né? Esse Alcolumbre pegou um monte de pauta que prejudica o governo, juntou tudo num pacote só e botou pra ver a banda passar. Você viu a última votação que teve? Um monte de gente do PT votou contra, outros se abstiveram. Quer dizer, no meu entendimento, o governo Lula precisa refazer a sua estratégia de campanha, de administrar. Eu acho que está errado. Tem alguma coisa errada. Se ele não tiver cuidado, ele vai tomar água nas orelhas, viu?
0: Água nas orelhas, é o novo. Meu amigo Zé Flávio, homem de Santana dos Garrotes. Aquele abraço, Zé Flávio. Obrigado pela audiência. Tô querendo falar de chuva aqui em João Pessoa, na região metropolitana. Tô esperando que vocês digam como é que eu faço aqui. Como é que eu faço? Eu ligo pra alguém e faço o quê? Me ajudem. Vamos embora. 6h31 na Hora H, no oferecimento do Lojão Rio do Peixe. 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
0: Hora H. 6h32, falamos sobre Brasília agora. Teve a participação do Zé Flávio, tem informações direto de Brasília, capital da República, chamando agora.
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0: Abraçando o Aldo Andrade, prefeito de Bernardino Batista, que nos ouve agora na região de Cajazeiras, o Iraúna, pela rádio Mais FM. Tá parabenizando o programa aqui pela Mais FM. Um abraço, prefeito. Obrigado pelo carinho. Minha querida amiga vereadora de Catolé do Rocha, Pauliana Maia. Zeneron, liga para São Pedro para saber da chuva. Não tá aparecendo o povo aí para falar, liga para São Pedro para saber da chuva. Minha amiga Pauliana Popó Maia, manda o telefone do Santo que eu ligo para ele agora. Se ele atender via zap, eu ligo agora, porque é de graça, né? Evita gastar o telefone, os créditos da Claro. Manda para mim aí. É ex-vereadora, uma vez vereadora, sempre vereadora, Popó. Obrigado pelo carinho, obrigado pela audiência. Popó Maia, que é de Catolé do Rocha, que nos ouve agora pela rádio Independência FM 94,7. Em Tavares, lá está o meu amigo Deca de Zé Mané e meu amigo Abel, ouvintes do programa, Zé Neron. Deca de Zé Mané está feliz da vida, porque essa nova pesquisa divulgada dá Lula com uma vantagem grande sobre Flávio Bolsonaro. O Deca ficou feliz, foi? Ah, obrigado. 6h33 na hora H. Vamos a Brasília. Congresso vai entrar de recesso sem votar a PEC do fim da escala 6x1, taxa das blusinhas, PEC da segurança. É, tem ainda a birra de Alcolumbre. Essa birra de Alcolumbre que vai segurando a pauta do governo Lula no Congresso Nacional. Ô, Eiler Diniz, isso pode afetar de alguma forma a imagem do presidente Lula e do governo dele? Boa noite, Eiler.
4: Uma boa noite. É, o Congresso aí, por determinação constitucional, entra em recesso, deixando de votar agendas importantes, não para o governo Lula, para o país. É, ao mesmo tempo em que deu encaminhamento a pautas que têm impacto fiscal, que não são necessariamente pautas bombas, porque esse piso salarial dos agentes de saúde é uma previsão da Constituição, enfim, mas a escala de trabalho, a revisão dessa escala 6x1, 5x2, isso é uma tendência mundial que não tem por que sofrer nenhum tipo de retardo, a não ser a pressão aí das elites brasileiras que são contrárias a essa redução, mais uma vez alegando aí no discurso do terrorismo econômico, quebradeira, desemprego e etc. Exatamente como foi quando se criou o 13º salário, quando foi estendido os direitos trabalhistas para trabalhadores e trabalhadoras domésticas, enfim. O fato é que politicamente há um mal-estar, sim, entre o governo e o presidente do Senado, Davi Alcolumbre, desde o episódio da rejeição do candidato do governo para o STF, que foi barrado através de uma coordenação ali que envolveu diretamente o presidente do Senado. Desde então, a relação entre Lula e Davi Alcolumbre, ela é de absoluta indiferença ou distância, o que dificulta sobremaneira o andamento das pautas de interesse do governo dentro do Congresso Nacional. Mas não há nenhum tipo de prejuízo direto político ao presidente Lula, porque, segundo as pesquisas desta semana atestaram, há um expressivo crescimento de intenções de votos em Lula em função dessa agenda socioeconômica, que inclui aí essa revisão da agenda semanal de trabalho, o imposto de renda zero para quem ganha até R$5.000 e também o programa Desenrola, que refinanciou débitos de milhões e milhões de brasileiros. Aprovando ou não aprovando a redução da escala, essa iniciativa, essa bandeira será capitalizada pelo presidente Lula durante a campanha. E todo esse cenário se junta com esse tarifaço que foi anunciado pelo presidente Donald Trump, que também certamente renderá dividendos eleitorais ao presidente Lula. Da última vez que isso aconteceu, no ano passado, 2025, Lula adotou o discurso da soberania e, naquela ocasião, as intenções de voto em Lula subiram perto de 7 pontos percentuais.
0: Obrigado a você, Eiler Diniz, pelas informações. 6h37 no oferecimento do São Brás. 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
3: 6h38 na Hora H, vem aí a entrevista da hora.
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3: Nós estamos recebendo no programa de hoje aqui o ex-prefeito da cidade de Monte Oreb, no sertão da Paraíba, região de Cajazeiras, o ex-prefeito Marcos Heron. Eu disse do MDB, mas ele é do PV, Partido Verde. Marcos Heron, obrigado por ter vindo aqui, xará. Boa noite, tudo bem?
4: Boa noite, Heron. Meus cumprimentos a você, a toda essa cadeia de emissora aqui, reproduzem aqui o seu programa, que é muito escutado em todo o estado da Paraíba, exatamente pela sua imparcialidade, pelo seu comprometimento e a sua capacidade de fazer jornalismo. Cumprimentar a todo o pessoal da técnica aqui, é uma estrutura realmente
3: obrigado,
4: surreal.
3: Sua terra, Monte Oreb, ficou conhecida como Cidade Educadora. Como é isso na prática?
4: Heron, Cidade Educadora é um projeto, isso é um programa que nasceu em Barcelona em 1990, e eu, ao assumir a gestão em janeiro de 2017, estive como prefeito em Monte Oreb por 8 anos, nós nos inscrevemos na AICE, que é a Associação Internacional das Cidades Educadoras. No Brasil só existem 33 cidades... No Nordeste só tem Monte Oreb e Horizonte no Ceará. Então tudo é voltado à educação. E com isso a gente conseguiu tanto elevar os números do IDEB e de outras ações educacionais. A exemplo da alfabetização na idade certa, ao sair do governo eu deixei as nossas crianças alfabetizadas com a idade certa em 93,40%. Pegamos o IDEB lá embaixo, subimos os outros índices.
3: Fazendo
4: também.
3: O quê?
4: Fazendo educação de forma intersetorial, de forma integrada, de forma conjunta. A educação é feita a muitas mãos. Então hoje os espaços em Monte Oreb são educadores. Só para você ter ideia, quando o Tribunal de Contas criou o Pacto pela Primeira Infância, com os 223 municípios, nós já fazíamos isso. Nossas praças, eu digo nossas praças porque são várias, não tem bares, são bibliotecas, anfiteatro, espaços com parques infantis, jardim sensorial, espaços para entretenimento. Então é tudo voltado à educação. Nós temos um trabalho, Monte Oreb tem menos de 5 mil habitantes. Nós temos um trabalho paralelo, ou seja, o aluno ao sair do ensino regular, ele vai para uma oficina de karatê, de música, de violino, de arte visual, de flauta doce, de teatro. São 12 oficinas que tem sido algo extraordinário. Nós tivemos aluno de karatê na Itália, representando o Brasil e a Paraíba no Campeonato Mundial de Karatê, onde trouxeram uma...
3: A cidade absorveu isso? O cidadão lá na ponta, isso mexe com a autoestima?
4: Mexe. Por exemplo, isso foi de tal forma que chamou a atenção do IBS, Instituto Brasil Solidário, que atua em várias cidades do Brasil, mas também em outros países. Esse instituto já teve por 2 vezes em Monte Oreb, e através desse instituto que tivemos essa parceria nas formações pedagógicas continuada, chamou a atenção da Folha de São Paulo, porque lá nós inserimos a educação financeira, dentre outros programas na educação que nós inserimos. Eu não falo só de pagar o professor em dia, de projetar o 14º salário como eu fiz na minha gestão, dentre outras valorizações profissionais, mas de levar toda a logística, escolas reformadas, material didático de ponta, kit make, óculos 3D na zona rural, os espaços pedagógicos, espaços que as crianças podem aprender brincando, programas que nós construímos para melhorar o ensino-aprendizado, enfim. Então, nós inserimos esses programas e isso chamou a atenção, inclusive, da Folha de São Paulo,
3: sim,
4: que esteve em Monte Oreb de forma graciosa, gratuita, né? Até porque é um dos maiores veículos de comunicação do país, fazendo uma reportagem em cima exatamente daquilo que a educação transformou de vidas nas pessoas. O objetivo da boa política é para servir, é para transformar vidas. Em Monte Oreb, até o cemitério é educador, pra você ter ideia.
3: Como assim?
4: Não se permite, por exemplo, nós construímos com recursos próprios, em virtude de que o outro estava superlotado, mas você não permite fazer túmulo maior do que o outro, de forma alguma. Existe tudo isso, uma projeção. Nossas praças, elas têm, elas passam a mensagem da história.
3: O cemitério é padronizado?
4: É, padronizado. Nós temos, por exemplo...
3: Não tem um negócio maior do que outro, mais bonito que outro?
4: De forma alguma. Eu vou dar mais um dado, por exemplo...
3: Mas foi um novo cemitério construído do zero?
4: O novo construído com recursos próprios. Nós chegamos a construir, em meu mandato, em determinado ano, 17% de recursos do orçamento de obras e instalações. Nós construímos o canil, por exemplo. a causa animal. De Campina Grande para até Monte Oreb, você só vai encontrar Monte Oreb com o canil, com o trabalho de castração, de vacinação, com comedouros de ração e bebedouros em pontos localizados na rua. Nós conseguimos diminuir a população de cães e gatos. Isso é um trabalho que é feito também, que faz parte do Cidade Educadora. Então, um canil que tem um espaço para cirurgias, para uma clínica dentro, com os profissionais, com o veterinário, com a equipe que é abnegada, que ama a causa animal. E isso deu até uma repercussão a nível de país. Então, você vê que é uma coisa simples, mas que nós conseguimos realizar, que conseguimos fazer e com recursos próprios. E aí vem os outros espaços, por exemplo, o ginásio poliesportivo que nós construímos na zona rural, estádio de futebol padrão FIFA, né, que é um dos poucos que tem lá na região também, com grama automatizada, iluminação, vestiário, cabine de transmissão, são duas climatizadas, área VIP climatizada, todos esses espaços construídos. E toda essa logística, tudo faz parte da Cidade Educadora. Policlínica que muitos duvidavam, nós construímos uma policlínica e lá nós realizamos cirurgias eletivas que poucos municípios fazem. Você sabe que poucos municípios fazem cirurgia de esterectomia, vesícula, hérnia, hemorroida.
3: Faz na cidade.
4: Lá, na minha gestão, nós criamos o centro cirúrgico, zeramos, inclusive, o número de cirurgia, fazia até de outras cidades. Nós temos um CAPS, Monte Oreb tem menos de 5 mil habitantes, atende a Bonito Santa Fé com 12 mil. Nós temos um CAPS que atende a Bonito Santa Fé. Então, tudo isso foi montado e tudo isso faz parte do projeto chamado Cidade Educadora. Educação não se faz só dentro das quatro linhas da sala de aula, ela perpassa isso. É feita a muitas mãos, é feita em parcerias com a Câmara de Vereadores, com a população. Para isso, o orçamento democrático, quando a gente, que lá nós temos, é para ouvir a sociedade, é para ouvir aonde nós devemos investir em obras e serviços, instalações, naquilo que é priorizado e dentro das condições, né?
3: Segura aí, prefeito, nós vamos para o intervalo, que o ex-prefeito Marcos Heron, além dessa experiência que ele está contando aqui, é isso que eu vou perguntar. É essa vivência que o senhor teve lá em Monte Oreb que lhe deu combustível, ânimo para se colocar como um dos nomes para disputar uma vaga na Assembleia Legislativa da Paraíba pelo Partido Verde? Daqui a pouco o senhor responde depois do intervalo. Nos próximos minutos você vai ouvir aqui na Hora H as últimas informações das chuvas em João Pessoa. E a gente continua conversando com o ex-prefeito de Monte Oreb, Marcos Heron, do Partido Verde. Daqui a pouco a gente volta. Até já.

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0: sou eu no ar, aqui na Hora H. 6h49, estamos de volta, voltando com essa Paraíba de audiência. De onde é que você tá ouvindo a Hora H, hein? Onde é que você tá ouvindo a Hora H em toda a Paraíba? Abraço pra Souza na Progresso FM, boa noite, Cajazeiras na Mais FM. Alô, alô, Conceição na Conceição FM, aquele abraço. Alô, São Bento na Solidária FM. Um abraço para o Cariri Paraibano na sintonia pela Rádio Independente FM de Serra Branca. Na região da Serra do Teixeira, sintonia pela Rádio Princesa FM. Boa noite, Piancó na Nativa FM, aquele abraço. Alô Pombal na Bom Sucesso FM, alô Areia na Pop 105,3 FM, é a Paraíba inteira ligada aqui na Hora H.
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0: 6h50, estamos de volta, voltando com essa Paraíba de audiência, hoje no estúdio conversando com o ex-prefeito de Monte Oreb, Marcos Heron, do Partido Verde. 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
0: 6h50 na Hora H, 10 minutos para as 7 da noite, conversando com o ex-prefeito de Monte Oreb, sertão da Paraíba, Marcos Heron. Estava contando aqui a história do que ele chamou e intitulou e trabalhou como um projeto chamado Cidade Educadora. Esse projeto, esse resultado é a sua experiência como prefeito de Monte Oreb, que lhe deu ânimo e viabilidade para colocar o nome na disputa de uma das vagas da Assembleia, prefeito?
3: Sim, era, quando você olha o cenário, a Paraíba hoje tem 2 milhões e 300 mil eleitores, aproximadamente. 70% desses eleitores não se sentem representados. E aí, pesquisem e vejam a realidade de Monte Oreb hoje. Exatamente pelas boas práticas políticas que transformam vidas. Voltando ao programa Cidade Educadora, nós criamos um projeto, era um pioneiro na Paraíba e no Brasil, chamado Bolsa Progresso Famílias pela Inclusão, onde cada pessoa com deficiência no município de Monte Oreb recebe uma bolsa de R$300 estando matriculado na rede municipal de ensino. Nós temos lá centenas de famílias beneficiadas e isso tem um impacto muito positivo. Só você vendo, a gente faz reuniões com essas famílias, porque não é só cuidar da pessoa com deficiência, é também de quem cuida. Além desse programa, dessa bolsa que eu criei em meu governo, nós ofertamos os especialistas, nós temos a pactuação com o Cerquat em Souza, fomos o primeiro município a fazer isso, para cuidar, para tratar. Nós, a logística das escolas foram todas voltadas também para trabalhar as pessoas com deficiência, investimos em material pedagógico, didático de ponta, mesa digital para trabalhar essas pessoas. Tinha pais que não acreditavam em seus filhos, e eu digo, eu acredito, deixe-me cuidar. Não é só você botar um cuidador, não é só você fazer a formação continuada de professor, motorista, merendeiro ou porteiro. Não, existe algo que vai além disso. Então esse programa Bolsa Progresso, Famílias pela Inclusão, que é com recursos próprios do Monte Oreb, do município, a pessoa recebe um cartão da Caixa Econômica, independente de quem seja. Teve o problema de estar matriculado, recebe o Bolsa Progresso, mesmo tendo o BBC, o Benefício de Prestação Continuada. Sim. A gente sabe que é pouco. Porque, Heron, você tem uma pessoa com autismo leve, mas se você não cuidar, fica moderado, fica agressivo. E o poder público ainda está longe disso. A APA de Cajazeiras, por exemplo, como eu sou um amante dessa causa e defendo essa bandeira da pessoa com deficiência, até porque não são em palavras, é na prática, porque em Monte Oreb nós já demonstramos isso, nós conseguimos mandar para a APA de Cajazeiras R$200 mil de emenda do governo federal, em parceria com o deputado federal, obviamente, Messinho Luciano, porque estive em Brasília e pedi, Messinho, a gente precisa ajudar essas pessoas. Você conhece a APA de Cajazeiras, que é a Associação dos Pais e Amigos do Autismo de Cajazeiras, que atende a Cajazeiras e cidades circunvizinhas, porque em Monte Oreb a gente já tem programas, tem associação que a gente ajuda, e o que a gente quer é levar para toda a Paraíba isso, inclusive, para nessa pré-candidatura, levei esse projeto para o ex-prefeito Cícero Luciano, para que ele possa incluir, né,
0: como,
3: na grade,
0: como proposta.
3: Como proposta, porque é importante, eram isso. Não é só falar, por exemplo, da causa animal, que nós somos exemplo hoje no município de Monte Oreb, né, como o único município da região, de Campina Grande até Monte Oreb, que tem um canil funcionando com castração, com vacinação, com controle efetivo da zoonose, com os pontos de comedor de ração na rua, pontos estratégicos, comedores de ração e de água. Então assim, você caixa, você cuida do animal, você leva, conscientiza as pessoas às doações. Isso, a gente tem um trabalho também educativo com a população, com isso, na escola, porque é na base inicial. Então, o Oreb evoluiu muito, exatamente através desse programa Cidade Educadora, que chamou a atenção da mídia nacional. Nós tivemos a honra de receber a Folha de São Paulo em nosso município. Não esperávamos isso. Foi fazer uma cobertura exatamente daquilo que foi realizado em nossa gestão, que transformou vidas. E um dos pontos que foi tocado foi a gestão financeira na escola, onde crianças que nós trabalhamos a questão da gestão financeira, as crianças foram trabalhando os pais para empreender, para melhorar a condição de vida. E é isso que a gente tem que fazer.
0: Prefeito, o senhor se filiou ao Partido Verde e é da federação PV, PCdoB e PT. Essa federação está calculando, está planejando, está performando, está tendo que expectativa de número de eleitos?
3: Heron, certamente nós teremos 6 eleitos.
0: 6?
3: 6 eleitos. Pode fazer conta, isso é matemática. É um partido que eu agradeço, me acolheu bem. Eu tinha 31 anos e 6 meses praticamente de MDB.
0: Sim.
3: 31 anos. E tive que sair porque eu só fico no espaço onde me cabe. A mesa que não cabe, um ciclo se encerra. Não dava mais, compreendo, continuo,
0: voltando. Não dava mais por questão matemática?
3: Questão matemática, e que havia um entendimento da gente decidir a nominata. Sim. Não era possível porque... Tanto precisava
0: entraram crescer, novos nomes.
3: Há um projeto maior, que é do senador Veneziano, e disse isso, que é compreensível, e a política é isso. Só que eu não podia fazer parte e eu não me cabia. Lá não daria para me eleger. No PV, nós temos, na federação, nós temos essas condições. E é um partido que se identifica com a gente.
0: Como é que você chegou à conclusão que o melhor caminho era o PV? Dá para contar aqui?
3: Dá. Primeiro fazendo conta, primeiro na direção de Deus. Porque uma folha sequer cai, sem que Deus permita.
0: Você recebeu um insight?
3: Deus nos dá esses sonhos, Deus fala conosco, e eu louvo e agradeço, Heron, esse Deus vivo.
0: Depois desses sinais, aí o senhor foi para as contas.
3: Para as contas. Primeiro é Deus em tudo. Por isso que eu honro e glorifico o nome desse Deus vivo. Nada acontece sem que Deus permita. Estou aqui por permissão de Deus.
0: Lá tem o senhor, tem deputado estadual, tem o Anderson Monteiro, tem o Manuel Ludgero, né?
3: Lá tem Xió, Anderson, Cida, Manuel Ludgero, Lafayette, lá tem Jô, lá tem Inácio Falcão, lá tem são vários candidatos, e na soma que se faz, eu posso lhe passar os nomes de todos. Sim. Né, inclusive na nominata, na questão da cauda, a gente vai fazer tranquilamente 6. Pode ter certeza disso.
0: Então será, se eleger 6, será uma bancada importante, né?
3: Pode ter certeza disso. Você vai me dizer depois.
0: O senhor está numa federação que, pelo menos o PT, que comanda a federação, está alinhado ali com a candidatura de Lucas Ribeiro. O senhor não vota em Lucas, termina votando em Cícero, acompanhando aí a tendência que o senhor já vinha. O PV deu essa liberdade para candidatos de diversos agrupamentos políticos poder fazer sua campanha sem dor de cabeça?
3: Olha, existe essa liberdade, e o PV, a federação tem essa independência. Nós temos o presidente da federação, que é o nosso amigo Denis, e tem essa liberdade. Eu acompanho a pré-candidatura do ex-prefeito Cícero Lucena, todos são sabedores disso, assim como outros companheiros, amigos também, acompanham, né, a pré-candidatura do prefeito Cícero Lucena. E na federação tem o PCdoB e tem o PT, que tem, naturalmente, cada um tem seus presidentes, e que aí dentro dos entendimentos deles vão buscar, né, essa independência, não há imposição, e a gente... Já foi, de certa forma, discutindo isso, né? Porque eu já vinha caminhando, né, com o Veneziano, com o Cícero, e não poderia ser diferente, porque a única coisa que a gente tem é a palavra.
0: Mas lá tem liberdade para isso?
3: Tem liberdade, tranquilamente. Voto, eu acompanho, né, a pré-candidatura, o senador Veneziano, e o pré-candidato Cícero Lucena para o governo do estado.
0: 658. Prefeito Marcos Seron, ex-prefeito de Monte Oreb, muito obrigado pela sua presença. Aqui no programa Hora H, inclusive sua região, ouvindo aí pela Rádio Mais FM.
3: Heron, eu que agradeço a participação, agradeço por esse momento importante, né? Muito curto, mas importante, é onde a gente tem a oportunidade de expor, né, algumas das coisas que nós realizamos no município de Monte Oreb, que transformaram vidas. E aí eu cito 3 coisas de forma rápida. Primeiro, a pessoa com deficiência, que esse projeto é único, inclusive está sendo copiado por várias cidades, que é o Bolsa Progresso Famílias pela Inclusão, onde cada pessoa com deficiência recebe essa bolsa de R$300 em nosso município. Nós queremos levar para toda Paraíba. A causa animal, que é algo real em nosso município, nós não prometemos, nós realizamos. Então não são promessas de campanha, de pré-campanha. Nós já fizemos na prática. Lá, quem quer pode entrar nos sites, visitar nosso Instagram, vai lá, ou de Monte Alegre, você vai ver isso. A educação nossa, que hoje é uma referência e hoje está sendo reconhecida a nível nacional, okay. Já recebemos várias premiações, desde o selo Unicef por 2 vezes, aluno nota 1000, premiação em Brasília, tudo isso pelas ações exitosas realizadas no município de Monte Alegre, na educação, na saúde, o trabalho com criança e adolescente, que é uma referência hoje para todo o Brasil também.
0: Obrigado, prefeito. 7 da noite, pontualmente, no oferecimento da Dino Coco. A gente volta amanhã às 6 da noite, aqui na Hora H. Boa noite, até amanhã.
3: Show de bola, sabe?

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3: Olá, boa noite.
1: Boa noite para você que nos acompanha em todo o país.
3: Quinta-feira, 16 de julho de 2026.
1: Vamos ao destaque do dia, aos destaques do dia na Voz do Brasil.
3: O governo brasileiro repudia a decisão dos Estados Unidos em impor tarifa de 25% sobre produtos nacionais.
1: O plano estabelece medidas para empresas atingidas pela taxação. Graziele Bezerra.
4: Ministro da Fazenda, Dario Durigan, explicou que o plano Brasil Soberano, criado durante o primeiro tarifaço anunciado pelos Estados Unidos, será ampliado.
3: Produtores rurais e cooperativas afetados por eventos climáticos poderão renegociar dívidas.
1: É o que estabelece medida provisória publicada no Diário Oficial da União. Thaís de Araújo.
5: De acordo com a medida, produtores que registraram perdas de ao menos 30% em duas ou mais safras poderão renegociar débitos com prazo de 8 anos.
3: Controle do diabetes. SUS começa a oferecer insulina glargina, um medicamento de ação prolongada.
1: O público-alvo são pacientes de 2 a 18 anos e idosos com mais de 70 anos. Natália Koslick.
6: A insulina glargina ofertada pelo SUS permite um controle mais estável da glicemia.
3: Hoje na apresentação da Voz do Brasil, Mariana Jungmann e Luciano Seixas.
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3: O governo federal reagiu após a divulgação de nova taxação imposta pelos Estados Unidos aos produtos brasileiros.
1: A nova tarifa de 25% será cobrada a partir da próxima semana a produtos que são importados pelos Estados Unidos do Brasil, como açúcar, etanol, tabaco, madeira e calçados.
3: A medida foi tomada após investigação feita pelo escritório do representante do comércio dos Estados Unidos.
1: Para o Brasil, as justificativas para o novo tarifaço não têm embasamento.
3: A repórter Graziele Bezerra acompanhou os desdobramentos e tem mais informações. Boa noite, Graziele.
4: Boa noite para você também, Luciano. Boa noite para Mariana e boa noite para o ouvinte da Voz do Brasil. A primeira reação do governo brasileiro foi uma nota da Secretaria de Comunicação Social da Presidência da República e nela o governo diz que segundo estatísticas do próprio governo norte-americano, os Estados Unidos acumularam nos últimos 15 anos mais de 424 bilhões de dólares em superávit de bens e serviços com o Brasil. E essa nota diz ainda que todas as alegações dos Estados Unidos foram refutadas pelo Brasil e que vai levar o caso à Organização Mundial do Comércio.
1: Agora, Grazi, o que os Estados Unidos alegaram para impor essas tarifas?
4: Bom, eles fizeram uma investigação que foi iniciada em julho de 2025 pelo escritório do representante comercial dos Estados Unidos, e esse escritório acusa o Brasil de adotar práticas consideradas aí prejudiciais ao comércio norte-americano em áreas como o mercado digital, PIX, regulação de plataformas digitais, propriedade também intelectual, acesso ao mercado do etanol, combate à corrupção e desmatamento. Bom, o ministro das Relações Exteriores, Mauro Vieira, falou hoje com a imprensa e informou que desde março de 2025 o governo brasileiro manteve mais de 30 reuniões presenciais, virtuais também ou por telefone, aí nos níveis presidencial, ministerial, técnico também, com autoridades norte-americanas. E citou o exemplo, segundo ele, o PIX é uma infraestrutura política, pública, na verdade, de pagamentos, que foi criada pelo Banco Central e está disponível a todas as instituições financeiras que atuam no Brasil e que não há competição desleal.
7: Não é sério falar em competição desleal gerada pelo PIX. As acusações sobre desmatamento também são absurdas. Desde 2022, reduzimos significativamente o desmatamento na Amazônia e no Cerrado. Estes são apenas dois exemplos. Todas as alegações dos norte-americanos para justificar a aplicação de tarifas não têm lastro na realidade.
3: Grazi, as exportações brasileiras para os Estados Unidos terão que impacto?
4: Bom, vamos lá, Luciano. ministro do Desenvolvimento, Comércio, Indústria e Serviços, Márcio Elias, disse que 2.100 produtos ficaram de fora dessa nova lista, né, de taxação, produtos aí como café, suco de laranja, carne, fertilizantes e aeronaves, mas o impacto do novo tarifaço já foi calculado pelo governo.
8: Com essa nova tarifa, foi decidida ontem, nós vamos ter cerca de 18% das nossas exportações para os Estados Unidos atingida, que corresponde a 7,4 bilhões de dólares. Isso levando em conta o ano de 2024, antes, portanto, do início do tarifaço. Mas elas estão diversificando o mercado e nós vamos continuar nesse processo de diversificação do mercado. A participação dos Estados Unidos nas exportações brasileiras, que era de 12,1%, já caiu para 9,4%.
1: Bom, Grazelli, o governo detalhou as medidas que vão ser adotadas para socorrer esses setores afetados?
4: Já começou a falar, sim, como é que vai ser esse socorro. O ministro da Fazenda, Dario Durigan, explicou que o Plano Brasil Soberano, que foi criado durante o primeiro tarifaço anunciado pelos Estados Unidos, vai ser ampliado, mas as novas medidas ainda vão ser detalhadas e dependem das conversas com os setores afetados.
9: Nós já temos prontos os mecanismos de proteção das nossas empresas e dos nossos empregos. Os setores afetados serão mais uma vez chamados ao diálogo e nós ampliaremos e reforçaremos o Plano Brasil Soberano, que dá apoio a quem foi injustamente afetado pelo tarifaço dos Estados Unidos. Seguiremos abertos à diplomacia e à negociação, seja com os Estados Unidos, seja com qualquer outro país.
4: E além disso, o ministro da Fazenda disse também que o governo vai estudar se aplica a lei da reciprocidade nesse caso. Essa norma autoriza que o governo, autoriza o governo, na verdade, a aplicar restrições equivalentes, e aí no caso equivalentes aos Estados Unidos. Segue com vocês, Mariana, Luciano.
3: Obrigado, Grazielle Bezerra, pelas informações ao vivo aqui na Voz do Brasil.
1: Pois é, e onde estão as principais oportunidades de exportação dos produtos brasileiros?
3: Informações como essa constam no painel Acordo Mercosul-União Europeia, lançado pela Apex Brasil.
10: A biodiversidade amazônica está ganhando espaço no mercado internacional por meio de itens como a castanha do Brasil e o açaí. Na Cooperativa Central de Comercialização Extrativista do Estado do Acre, por exemplo, 50% da produção é vendida para fora. Segundo Cássio Almada, gerente de vendas da cooperativa, os produtos já alcançam 17 países e a ideia é seguir conquistando novos mercados.
11: A gente vem buscando novas alternativas de mercado, verticalizando também a nossa produção para atender com subprodutos aí, tanto para castanha, principalmente agora para fruta, que nós vamos ingressar no mercado para exportação e atuar em todos os continentes.
10: Uma nova plataforma digital foi criada para apoiar as exportações do país. É o painel Acordo Mercosul-União Europeia, que permite identificar produtos com maior potencial de exportação e os benefícios tarifários previstos no acordo entre os dois grupos econômicos, como explica Laudemir Miller, presidente da Apex Brasil.
12: Todas as empresas, os produtores rurais, as cooperativas podem entender a realidade do acordo Mercosul-União Europeia e aplicar a seu caso concreto, principalmente para planejar o aumento dessa exportação.
10: Em vigor desde maio deste ano, o acordo entre Mercosul e União Europeia prevê a redução e a eliminação gradual de tarifas para mais de 9 mil produtos exportados pelo Brasil. É possível acompanhar a situação de produto a produto por meio da nova ferramenta que está disponível no site www.apexbrasil.com.br. Reportagem Gabriela Noronha.
1: Pois é, a gente segue falando de vendas ao exterior, mas agora de frutas. Entre as principais que agradam os fornecedores estrangeiros estão a manga, o melão, o limão e a melancia.
3: Em 2026 foram mais de 1 milhão de toneladas exportadas para os mercados internacionais.
13: Ricas em sabor e em nutrientes, as frutas estão entre os 13 produtos brasileiros mais exportados para o exterior. E o país figura entre os principais exportadores internacionais. Os produtores brasileiros vendem frutas secas e frescas, como manga, melão, limão e lima, uva, melancia, mamão, abacate e banana. Os principais destinos são a União Europeia e os Estados Unidos. Em 2025, foram exportadas 1 milhão e 300 mil toneladas de frutas, que renderam em vendas 1 bilhão e 570 milhões de dólares. O secretário de Comércio e Relações Internacionais do Ministério da Agricultura e Pecuária, Luiz Rua, comenta os dados das exportações brasileiras de frutas.
14: O Brasil, a despeito de ser um grande produtor de frutas, tem uma posição no ranking mundial dos exportadores acima da 20ª colocação. E nós temos, entre as principais frutas exportadas pelo Brasil, as mangas com 340 milhões no ano passado,

0: exigências dos potenciais compradores mundiais.
1: A qualidade, ela é a mesma no mundo inteiro. A maçã, você tem que entregar uma maçã apresentável, sem danos mecânicos, sem defeitos aparentes, assim, com uma boa coloração e uma boa crocância. E a questão sanitária, a questão de segurança alimentar. Cada país tem uma exigência um pouco diferente sobre algumas moléculas, permitem no Brasil, não permitem na Europa. Então isso você tem que atender, porque chegou num país e a NASE, ela acusar que está fora desses limites ou está com uma substância não permitida naquele país, a carga vem de volta. Né?
0: Até maio deste ano, as exportações de frutas já somavam 663 milhões de dólares. Segundo dados da Organização das Nações Unidas para Alimentação e Agricultura, em 2024, o Brasil foi o quarto maior produtor de mamão do mundo e o quinto maior exportador mundial de manga, melão, melancia e banana. Reportagem Márcia Fernandes.
2: Produtores rurais que perderam pelo menos 30% da produção em duas safras podem renegociar dívidas com prazo de até 8 anos.
3: Uma medida provisória assinada nesta quarta-feira, 15 de julho, também dá suporte a agricultores afetados por eventos climáticos, como no Rio Grande do Sul.
2: Saiba como vai funcionar a renegociação.
4: De acordo com a medida, produtores que registraram perdas de ao menos 30% em duas ou mais safras poderão renegociar débitos com prazo de 8 anos, incluindo 2 anos de carência, sem a necessidade de pagamento de entrada. Além disso, segundo o ministro da Fazenda, Dario Durigan, a medida provisória prevê condições para a renegociação de dívidas de produtores rurais afetados por eventos climáticos, incluindo os casos registrados no Rio Grande do Sul.
5: Em especial, olhando para o Rio Grande do Sul, para quem teve mais perda em razão de mudança climática, nós estamos reconhecendo que se tiver 3 perdas, o prazo vai para 10 anos.
4: A medida provisória prevê ainda a criação de um fundo garantidor de crédito, com aporte de até 2 bilhões de reais, para dar suporte às operações de renegociação. Segundo o ministro da Fazenda, Dario Durigan, o fundo poderá contar com a participação de estados e municípios na sua estruturação.
5: Também vamos convocar os estados e municípios que queiram contribuir com o fundo garantidor, para que de alguma maneira a gente tenha mais proteção com redução de spread, redução de juros.
4: A medida provisória determina que as taxas de juros sejam definidas de acordo com o porte do produtor e a origem das perdas. Nos casos relacionados a eventos climáticos, os juros serão de 5% ao ano para beneficiários do Programa Nacional de Fortalecimento da Agricultura Familiar, o PRONAF. 8% para produtores enquadrados no Programa Nacional de Apoio ao Médio Produtor Rural, o PRONAMP, e 11% para os produtores de maior porte. A MP terá validade imediata de 120 dias após a publicação, mas precisará ser aprovada pelo Congresso para não perder a vigência. Com locução de Thaís de Araújo, reportagem Gabriela Noronha.
3: Uma ferramenta que auxilia produtores rurais e cooperativas a consultar crédito.
2: É o simulador do Programa Nacional de Fortalecimento da Agricultura Familiar, o PRONAF.
3: A plataforma online informa condições de financiamento compatíveis com o perfil do produtor e as instituições financeiras que operam na região.
6: A plataforma disponível online é voltada para agricultores familiares e cooperativas no âmbito do Programa Nacional de Fortalecimento da Agricultura Familiar, o PRONAF. A ferramenta pode ser utilizada também por técnicos de assistência técnica e extensão rural, agentes financeiros, sindicatos e outras organizações que orientam agricultores familiares sobre o acesso ao crédito rural. O produtor Natanael Dal Bianco tem uma propriedade de 10 hectares no município de Jaboticaba, no Rio Grande do Sul, onde investe no plantio de milho e trigo. Ele também é técnico agrícola e trabalha com outros produtores da região. Natanael conta que já utilizou o simulador de crédito do PRONAF para saber as linhas de créditos disponíveis.
7: Já fiz a utilização do navegador do computador, traz todas as linhas de crédito, então fazer a pesquisa de saber qual que é a linha de crédito ideal, inclusive taxa de juros e condição de pagamento. Né?
6: Para acessar as informações, é preciso responder algumas perguntas sobre a situação do agricultor, como renda familiar e localidade. O mais importante é responder o que pretende financiar. Se o objetivo é, por exemplo, a compra de maquinário, reformas na propriedade rural ou projetos de energia solar. Em seguida, são informadas as linhas de crédito e as condições de financiamento compatíveis com o perfil e quais as instituições financeiras que operam em cada região. A ferramenta reúne todas as informações sobre o Pronaf, como explica

0: A ministra do Desenvolvimento Agrário e Agricultura Familiar, Fernanda Machiavelli.
1: Se ele responde algumas perguntas simples e já fica sabendo quais são as linhas de crédito que são adequadas ao perfil, quais são as taxas de juros e as condições de pagamento. Porque a gente tem taxas de juros que variam de acordo com a renda da família. Depois que você faz a simulação, aí sim você pode se dirigir a uma das instituições bancárias que operam o PRONAF. Todos os bancos públicos, bancos cooperados. O banco vai analisar a sua capacidade de pagamento de acordo com sua renda e com seu histórico.
0: Seu Natanael, que já acessou o simulador diversas vezes, explica como vai planejar os investimentos da próxima safra.
2: Custeio de milho agora, safra de verão, e depois custeio de trigo, safra de inverno. Tem os demais investimentos para maquinários.
0: Vale lembrar que a plataforma não substitui a análise realizada pelas instituições financeiras, nem garante a contratação do crédito. Para conhecer a ferramenta, acesse simuladorpronaf.mda.gov.br. Reportagem Edinaldo Júnior.
3: Pois é, e a projeção econômica para o setor agropecuário no mês de junho deve chegar em 1 trilhão e 400 bilhões de reais.
4: O levantamento mensal divulgado pelo Ministério da Agricultura e Pecuária é calculado com base no desempenho das lavouras e no faturamento dos produtos rurais.
3: Em junho, o produto com maior participação na estimativa foi a soja, que representa cerca de 24% do valor total estimado.
5: O levantamento de junho do valor bruto da produção agropecuária, divulgado pelo Ministério da Agricultura e Pecuária, estima que o faturamento da produção dentro dos estabelecimentos rurais alcance 1 trilhão e 400 bilhões de reais. Desse total, 64% correspondem ao faturamento da lavoura, o que representa 893 bilhões de reais. A soja lidera com o valor estimado de 335 bilhões de reais. Na sequência, estão bovinos, milho, cana-de-açúcar e frangos. Juntos, esses segmentos representam 68,3% do valor bruto da produção agropecuária nacional. Na análise por unidades da federação, Mato Grosso registra o maior valor estimado, seguido por Minas Gerais e São Paulo. O valor bruto da produção agropecuária é calculado mensalmente com base nas estimativas de produção e nos preços recebidos pelos produtores rurais. Thaísa Vitória, para a Voz do Brasil.
4: Crianças, adolescentes e idosos com diabetes vão ter acesso à insulina glargina pelo SUS.
3: Esse medicamento possui uma resposta mais prolongada no organismo e permite um controle mais estável da glicemia.
4: Todos os estados devem receber o insumo até o final do mês, segundo estimativa do Ministério da Saúde.
6: A insulina glargina ofertada pelo SUS tem ação prolongada e, na maioria dos casos, permite apenas uma aplicação diária. Outros tratamentos podem exigir até 3 aplicações no mesmo período. Além disso, permite um controle mais estável da glicemia, como destacou a secretária de Ciência, Tecnologia e Inovação em Saúde, Fernanda Denegri.
7: Ela é mais estável porque ela é de longa duração, então ela permanece no corpo por 24 horas, então ela reduz as chances de hipoglicemia ao longo do dia, reduz o risco de daquela hipoglicemia noturna, que quem usa a insulina às vezes se preocupa.
6: O público-alvo são pacientes de 2 a 18 anos incompletos com diabetes tipo 1 e pessoas com 70 anos ou mais com diabetes tipo 1 ou 2. O paciente, o Biratã Geraldo Pinto Ribeiro, de 80 anos, já começou a fazer uso do novo medicamento.
8: Comecei a aplicar esse remédio uma vez por dia, pego no posto de saúde com receita médica, o enfermeiro me explicou como se deve aplicar, eu aplico e diabetes controlado.
6: Mais de 250 mil tubetes de insulina glargina foram encaminhadas a 16 estados. Também foram distribuídas 52 mil canetas reutilizáveis para aplicação do medicamento. O Ministério da Saúde estima que todos os estados recebam os insumos até o fim de julho. De acordo com a secretária Fernanda Denegri, de Ciência, Tecnologia e Inovação em Saúde, a transição para um novo tratamento será feita de forma gradual.
7: São cerca de 2 milhões milhões de pacientes que usam a insulina no SUS. Então a ideia é que neste ano 30% das pessoas já possam migrar para essa insulina mais moderna. No ano que vem seria 60% e ao longo de 3 anos a gente completaria para chegar até 80% dos pacientes.
6: Para ter acesso ao medicamento, o cidadão deve procurar a unidade básica de saúde mais próxima de sua residência, com a receita médica carimbada. Pais, responsáveis ou cuidadores também podem solicitar a substituição pela nova insulina. Junto ao medicamento, será entregue uma caneta reutilizável para aplicação, com validade de 3 anos, além das agulhas necessárias para administração correta. Reportagem Natália Koslick.
3: Se você é motociclista e pensa em comprar um capacete novo, atenção.
4: Uma mudança na fiscalização promete dar mais segurança na hora da compra.
3: Desde o início do mês, todas as lojas e fabricantes só podem vender capacetes com um novo selo do Inmetro.
4: A novidade é a presença de um QR Code que permite checar a autenticidade do equipamento usando o celular.
9: Muito além de um acessório obrigatório, o capacete pode ser a diferença entre a vida e a morte. E os números mostram por quê. Em 2024, mais de 37 mil pessoas morreram no trânsito brasileiro. Quase 42% dessas vítimas eram motociclistas. Em Brasília, o aposentado e motociclista Getúlio Hahnemann viveu na prática a importância de um capacete certificado. Após um acidente de moto, ele escapou de sequelas graves graças ao equipamento de segurança.
10: O carro na minha lateral deu uma freada e apareceu um camarada que estava atravessando. O carro não atropelou ele e sobrou para mim. Não tive mais nada grave porque eu estava usando o capacete.
9: Histórias como a do Getúlio reforçam a importância de escolher um produto certificado. Desde 1º de julho, fabricantes, distribuidores e lojas só podem vender capacetes com o novo selo de conformidade do Inmetro. A principal novidade é um QR Code que permite ao consumidor verificar na hora da compra se o produto é autêntico. O chefe da divisão de regulamentação e qualidade regulatória do Inmetro, Hércules Antônio da Silva Souza, explica a mudança.
11: A gente identificou uma série de fraudes nos selos da conformidade ou selo do Inmetro que eram usados até então, que vai levar o consumidor a ter uma informação falsa. O segundo é que a gente está criando uma ferramenta que agora permite uma informação muito mais qualificada. Ele agora pode se utilizar de um QR Code que vem no selo, único, inviolável, que não pode ser falsificado. Ele, ao utilizar essa leitura do QR Code, ele passa a ter informações muito mais qualificadas.
9: Quem já possui um capacete certificado com o selo antigo pode continuar usando normalmente. A mudança vale apenas para a comercialização de novos produtos. Capacetes vendidos sem o novo selo e sem o QR Code passaram a ser considerados irregulares, alerta Hércules Antônio do Inmetro.
11: Um capacete sem selo é, na verdade, uma compra inadequada, porque você está se colocando numa condição de risco, acreditando que o capacete vai te proteger, mas na hora que você mais precisar dele, ele vai falhar, porque ele não passou pelos ensaios de avaliação.
9: O empresário Iago Dias, dono de uma loja de capacetes em Brasília, defende a mudança e fala o que é preciso ficar atento na escolha de um capacete.
12: Verificar o selo do Inmetro, se realmente é legítimo, saber o tamanho certo, e o terceiro, que eu falo muito para meus clientes, é não economizar onde há segurança, então prezar sempre pela qualidade.
9: Na dúvida, a recomendação é simples: comprar sempre em estabelecimentos confiáveis, conferir o novo selo do Inmetro e verificar a autenticidade pelo QR Code. Afinal, quando o assunto é capacete, economia nunca pode custar segurança. Reportagem Pablo Mundim.
3: Inscrições para o processo seletivo do FIES, o Fundo de Financiamento Estudantil, para o segundo semestre do ano, acabam amanhã.
4: O FIES oferece financiamento a estudantes matriculados em cursos superiores de instituições privadas.
3: As inscrições devem ser feitas no Portal Único de Acesso ao Ensino Superior.
4: E essas foram as notícias do Governo Federal.
3: Uma realização da Secretaria de Comunicação Social da Presidência da República.
4: Com produção da empresa Brasil de Comunicação.
3: Fique agora com as notícias do Poder Judiciário e do Congresso Nacional. Boa noite.
4: Boa noite para você e até amanhã.
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15: Supremo Tribunal Federal divulga nota sobre manifestações do governo dos Estados Unidos.
16: Eleições 2026. TSE já pode divulgar boletins e orientações ao eleitorado.
15: Para o STJ, direito de retenção por benfeitorias em imóvel não se aplica a inquilino inadimplente.
16: Boa noite, eu sou Marcela Luiza.
15: E eu sou Walter Lima.
16: O Supremo divulgou uma nota nesta quinta-feira em resposta às manifestações do governo dos Estados Unidos sobre decisões da justiça brasileira.
15: O STF afirma que atua exclusivamente por força da Constituição Federal, reforçando que as decisões tomadas são públicas e fundamentadas na Constituição e nas leis do Brasil.
16: O Supremo destaca que a independência do Poder Judiciário é um princípio essencial do Estado Democrático de Direito e defende que as relações entre países devem respeitar a soberania e a autonomia das instituições.
15: Também afirma que eventuais divergências entre Estados devem ser tratadas por vias diplomáticas e pelo direito internacional, e não por ações que possam pressionar o judiciário. Por fim, o tribunal reafirma que continuará a trabalhar com independência em defesa da Constituição, da democracia, da separação dos estados e do Estado de Direito.
16: Em regra, inquilino que fez benfeitorias tem direito de permanecer no imóvel alugado até ser indenizado.
15: Só que para o STJ, se ele for inadimplente, não pode usufruir do direito de retenção. Fátima Uchoa.
17: A locadora ajuizou ação de despejo com pedido de rescisão contratual, retomada do imóvel e pagamento dos aluguéis e encargos em atraso. O juízo de primeiro grau decretou o despejo e condenou a inquilina a pagar os débitos, mas assegurou o direito de ela ser indenizada por melhorias comprovadas e ser compensada por valores gastos com reforma. O Tribunal de Justiça de Goiás afastou o direito de retenção do imóvel, mantendo os demais pontos da decisão. No STJ, a terceira turma negou o pedido de retenção. Segundo a relatora ministra Nancy Andrighi, a falta de pagamento rompe o equilíbrio contratual e afasta a boa-fé objetiva necessária para o exercício do direito de retenção.
16: Petrobras vai ter de indenizar viúva de mergulhador que prestava serviço para a estatal.
15: A decisão reconhece que a morte do profissional foi causada pela falta de segurança no ambiente de trabalho. Marla Lacerda.
18: O trabalhador terceirizado morreu durante uma operação de mergulho no litoral do Ceará. Com base em laudo pericial, a Justiça do Trabalho cearense concluiu que o acidente estava ligado diretamente às más condições dos equipamentos utilizados pelo mergulhador. O TST manteve a decisão e responsabilizou a Petrobras subsidiariamente por ser a tomadora do serviço.
16: A partir de hoje, o Tribunal Superior Eleitoral poderá utilizar espaços na programação de rádio e televisão para divulgar comunicados e orientações sobre as eleições 2026.
15: O objetivo é ampliar o acesso da população a informações confiáveis sobre o processo eleitoral.
16: Poderão ser veiculados, por exemplo, esclarecimentos e incentivos à participação feminina, à participação dos jovens e da comunidade negra na política.
15: O TSE também pode divulgar esclarecimentos aos cidadãos sobre as regras e os procedimentos de votação.
16: Justiça assegura a educação diferenciada para indígenas do município de Novo Repartimento, no Pará.
15: Sentença também invalida a exigência inconstitucional para a contratação de professores indígenas. Sabrine Menezes.
19: A ação foi proposta pelo Ministério Público Federal após atraso no ano letivo de 2025 nas escolas das aldeias. Ao analisar o caso, a Justiça condenou o município, a União e o Fundo Nacional de Desenvolvimento da Educação, o FNDE, a implementarem uma série de medidas corretivas e ao pagamento de R$ 750 mil por danos morais coletivos. A determinação garante que crianças indígenas da etnia Paracanã tenham direito à educação escolar intercultural, diferenciada e bilíngue. 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
16: Uma boa noite.
15: E até amanhã.
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1: Eu sou Paula Groba.
2: E eu sou Humberto Pinheiro.
1: E estes são os destaques de hoje do Jornal do Senado, que começa agora.
2: Acordo entre Congresso e governo viabiliza renegociação de dívidas rurais.
1: Senado aprova restrições ao compartilhamento de imagens de vítimas de crimes e acidentes.
2: Avança projeto que acaba com liberdade provisória para presos em flagrante por crimes hediondos.
1: Boa noite.
2: Boa noite.
1: Presos em flagrante por crimes hediondos podem perder o direito à liberdade provisória. A mudança está prevista em um projeto aprovado pela Comissão de Segurança Pública do Senado.
2: O texto prevê 7 hipóteses em que a liberdade provisória deverá ser negada pelo juiz. Os detalhes com Bruno Lourenço.
3: A proposta aprovada na Comissão de Segurança Pública proíbe expressamente que juízes concedam liberdade provisória ou apliquem medidas cautelares alternativas à prisão para quem for detido em flagrante cometendo crimes considerados de extrema gravidade. O relator, senador Wilder Moraes, do PL de Goiás, diz que a impunidade e a soltura reiterada de criminosos perigosos alimentam os índices de violência.
4: Indivíduos que pratiquem delitos de tal natureza não devem ser agraciados com liberdade provisória, sendo por isso insuscetíveis de qualquer imposição de medida cautelar diversas da prisão. Criminosos que praticam crimes hediondos devem permanecer presos. Foi esse o objetivo do nosso constituinte originário e, em último caso, do próprio povo brasileiro, verdadeiro titular do poder constituinte.
3: O texto prevê 7 hipóteses em que a liberdade provisória deverá ser obrigatoriamente negada pelo juiz. A proibição de soltura passa a valer para réus reincidentes, com histórico de múltiplas prisões em flagrantes anteriores, integrantes de organizações criminosas, armadas ou milícias, pessoas que portem ilegalmente armas de fogo de uso restrito ou proibido e quem cometer crimes hediondos, crimes com violência ou grave ameaça, ou envolvidos com tráfico interestadual ou internacional de drogas. O projeto seguiu para a Comissão de Constituição e Justiça.
1: Também avançou no Senado o projeto que assegura a mudança de nome completo a mulheres vítimas de violência doméstica.
2: Uma medida especial de proteção quando houver risco à integridade física ou psicológica da mulher. Repórter Patrícia Oliveira.
5: Mulheres que sofrem violência doméstica e familiar poderão alterar o nome e o sobrenome para dificultar a localização da vítima pelo agressor em caso de perseguição. Pelo texto aprovado, a mudança dependerá de decisão judicial. Será solicitada pela própria vítima e tramitará sob segredo de justiça. O relatório lido pelo senador astronauta Marcos Pontes, do PL de São Paulo, estabeleceu prazo de 5 dias úteis para os cartórios fazerem a alteração.
6: Pode envolver acompanhamento especializado, restrições de acesso a informações, mudança de localidade e outras providências necessárias a neutralizar ameaças graves.
5: A proposta também prevê a alteração do nome completo dos filhos menores após avaliação para garantir a segurança da família. O projeto segue para a Comissão de Constituição e Justiça.
1: E por falar em proteção, o Senado aprovou um projeto com regras para a divulgação de imagens de vítimas de crimes e acidentes. Quem registrar ou compartilhar esse tipo de conteúdo poderá ser punido com pena de 6 meses a 2 anos de prisão.
2: A proposta, inspirada no caso da cantora Marília Mendonça, segue agora para nova análise da Câmara dos Deputados. Repórter Pedro Pincer.
7: De autoria da deputada Laura Carneiro, do PSD do Rio de Janeiro, o texto aprovado estabelece que não haverá crime quando a divulgação for necessária à administração da justiça, atender a interesse público devidamente justificado ou ocorrer com o consentimento da vítima. A proposta ainda altera o Código Civil para prever que o registro ou a divulgação de imagens de vítimas de crimes ou acidentes e de cadáveres poderão ser proibidos quando atingirem a honra da pessoa retratada ou tiverem finalidade comercial. Atualmente, a legislação já prevê restrições para a divulgação de escritos e imagens de uma pessoa nessas situações. O relator, senador Marcelo Castro, do MDB do Piauí, explicou o que motivou a apresentação do projeto.
8: Foi um acidente que aconteceu com a cantora Marília e compositora Marília Mendonça, que foi filmada a imagem dela, foi divulgado. Isso causou um grande trauma e esse projeto visa exatamente a proteger essa essas imagens de pessoas que são vítimas de acidente ou de violência.
7: O texto alternativo de Marcelo Castro altera ainda a pena prevista no texto original. Em vez de reclusão, a punição passa a ser de detenção de 6 meses a 2 anos e multa. Por causa das mudanças aprovadas pelo Senado, o texto volta para a nova análise da Câmara dos Deputados.
1: A Comissão de Assuntos Sociais debateu regras para o trabalho por aplicativos. Representantes dos trabalhadores cobraram mais segurança, proteção social e transparência.
2: Já representantes das plataformas defenderam a preservação da autonomia e da flexibilidade. Repórter Henrique Nascimento.
9: Segurança, proteção social e regras para as plataformas estiveram em debate na Comissão de Assuntos Sociais. A audiência reuniu trabalhadores, empresas, especialistas e representantes do poder público para discutir a regulamentação do trabalho por aplicativos. A senadora Leila Barros, do PDT do Distrito Federal, defendeu um equilíbrio entre direitos e sustentabilidade do setor.
10: É esse equilíbrio que buscamos, assegurar direitos e condições dignas de trabalho sem inviabilizar o desenvolvimento do setor.
9: A presidente do Sindicato dos Motoristas de Aplicativo de Mato Grosso, Solange de Moraes, chamou a atenção para segurança dos profissionais.
11: Porque o trabalhador por aplicativo não pede esse privilégio. Ele pede apenas aquilo que qualquer cidadão brasileiro merece. Direito de trabalhar, direito de viver. E é o direito de voltar para casa com segurança.
9: Segundo o IBGE, o número de pessoas trabalhando por aplicativos teve um crescimento de 25%, atingindo a marca de quase 2 milhões de pessoas.
1: E a senadora Roberta Scioli, do Republicanos de Roraima, defendeu a adoção de medidas para ampliar a oferta de voos e reduzir o preço das passagens aéreas no estado. A parlamentar destacou que dados do Anuário do Transporte Aéreo apontam Roraima como o estado com a maior tarifa média do país e afirmou que a situação compromete a mobilidade da população.
2: Segundo a senadora, o elevado custo das passagens dificulta o acesso a serviços de saúde, educação e oportunidades de trabalho, além de afetar o desenvolvimento econômico do estado. Roberta Scioli informou que solicitou esclarecimentos ao Ministério de Portos e Aeroportos sobre as ações previstas para ampliar a concorrência e reduzir as tarifas.
12: Não queremos apenas explicações, queremos planejamento, compromisso e resultados. Roraima precisa de mais voos, melhores horários, maior concorrência e políticas públicas que reconheçam as particularidades da região norte. Porque morar em Roraima não pode significar pagar a passagem aérea mais cara do Brasil.
1: O plenário do Senado aprovou o pedido de urgência para análise do projeto que muda as regras do seguro rural. Com a decisão, a proposta que veio da Câmara dos Deputados não precisará passar pelas comissões do Senado e poderá ser votada diretamente pelo plenário. O presidente da Casa, Davi Alcolumbre, afirmou que o acordo para a votação foi construído com o governo e destacou o apoio do ministro da Fazenda em exercício, Dario Durigan, nas negociações.
2: E um acordo entre o Congresso e o governo viabilizou a edição da medida provisória que trata da renegociação de dívidas rurais para produtores de todo o Brasil.
1: Segundo o texto, a medida é uma resposta ao salto da inadimplência no setor, que praticamente dobrou nos últimos 2 anos. Repórter Douglas Castilho.
13: Diante desse cenário, resultado da maior recorrência de eventos climáticos extremos, como as enchentes do Rio Grande do Sul, e da instabilidade internacional intensificada por conflitos como as guerras na Ucrânia e no Oriente Médio, a medida provisória cria novas linhas de crédito rural e permite que a União participe de um fundo garantidor para cobrir operações de empréstimos aos produtores afetados por catástrofes naturais. Ao agradecer pela parceria com o ministro da Fazenda, Mário Durigan, a ex-ministra da Agricultura, senadora Tereza Cristina, do PP de Mato Grosso do Sul, falou da extensão da MP.
14: Atendendo não só o Rio Grande do Sul, mas a todo o Brasil, porque foi atendido não só os produtores que têm problemas de endividamento por conta de problemas climáticos, mas também por problemas de renda. Então, ampliou-se muito o escopo. Foi um ótimo acordo pelo Brasil.
13: A medida provisória, que tem eficácia imediata, será analisada por uma comissão mista de senadores e deputados federais antes de ser votada pelos plenários da Câmara e do Senado.
2: Música. edição de Paula Groba e trabalhos técnicos de João Lira, o Jornal do Senado fica por aqui. Acompanhe agora as notícias da Câmara dos Deputados. Boa noite.
1: Boa noite e até amanhã.
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16: Câmara prioriza atendimento de mulheres que sofreram perda gestacional.
17: Proposta cria sala exclusiva de perícia médica em crianças e adolescentes.
16: Comissão aprova penas à empresa que permite pornografia criada por IA.
17: Parlamentares analisam selo de inclusão para micro e pequenas empresas.
16: Boa noite. Avança na Câmara a proposta que cria o selo Empresa Inclusiva. O objetivo é reconhecer empresas de pequeno porte que contratam pessoas com deficiência, como informa a repórter Silvia Munhato.
18: A Comissão de Trabalho aprovou o projeto que cria o selo Empresa Inclusiva para micro e pequenas empresas. A ideia é reconhecer empresas de pequeno porte que promovam a inclusão de pessoas com deficiência em seus quadros de funcionários. A relatora, a deputada professora Marcivânia, do PCdoB do Amapá, defendeu a medida.
19: Eles vão ter um selo que vai dar credibilidade, vai fazer as pessoas também olharem para essas empresas de forma diferente, porque existe um sentimento, acho que de todo mundo, de valorizar empresas que tenham boas iniciativas.
18: O selo será uma certificação concedida pelo Poder Executivo, com validade de 2 anos. As empresas que cumprirem um conjunto de requisitos, como manter percentual mínimo de trabalhadores com deficiência, adotar medidas de acessibilidade física e digital e utilizar tecnologias assistivas. As empresas certificadas terão direito ao uso da logomarca oficial do selo, além de prioridade em programas governamentais. Segundo dados do Cadastro Geral de Empregados e Desempregados, citados na justificação do projeto, mais de 17 milhões de brasileiros possuem algum tipo de deficiência, mas menos de 1% dos vínculos empregatícios ativos correspondem a esse grupo. A legislação atual obriga apenas empresas com 100 ou mais empregados a reservar vagas para pessoas com deficiência. O projeto que cria o selo Empresa Inclusiva para empresas de menor porte será analisado agora pela Comissão de Defesa dos Direitos das Pessoas com Deficiência. Da Rádio Câmara de Brasília, Silvia Minhato.
15: Política.
17: Chico Alencar, do PSOL do Rio de Janeiro, avalia que o volume de emendas parlamentares previsto no orçamento de 2026 enfraquece a articulação entre os poderes. O deputado também afirma que os recursos, estimados em 61 bilhões de reais, distorcem o planejamento nacional.
16: Chico Alencar ainda aponta que a falta de rastreabilidade e transparência na destinação das emendas mantém práticas semelhantes ao orçamento secreto, com prejuízo para políticas públicas de saúde, educação, mobilidade urbana e infraestrutura.
17: Tadeu Venere, do PT do Paraná, repudia a indicação irregular de emendas parlamentares por pessoas sem mandato eletivo ativo. Na opinião do deputado, a tentativa de criar o que ele chama de poder paralelo gera constrangimento e a perda de credibilidade do Congresso.
16: Ao elogiar decisões judiciais recentes de bloqueio de bens e recursos contra dirigentes partidários e ex-parlamentares, Tadeu Venere reforça que a indicação de verbas é um direito exclusivo de quem foi eleito pelo povo. Ele cobra investigações e punições dos responsáveis por irregularidades.
17: Roberto Monteiro Pai, do PL do Rio de Janeiro, critica o uso que políticos fazem do nome de Deus para se aproximar do eleitorado. O deputado cobra coerência ética e respeito aos mandamentos religiosos nas condutas diárias e no respeito ao próximo.
16: Roberto Monteiro Pai alerta que todos prestarão contas de suas ações e palavras. O congressista destaca que, mesmo defendendo seu campo político, a direita evita ataques pessoais a seus adversários em respeito aos princípios que professa.
17: Eli Borges, do Republicanos do Tocantins, manifesta preocupação com o que considera ameaças à liberdade religiosa no Brasil. Ele cita a interrupção de culto evangélico por policiais e questionamento a uma oração feita em um fórum de conselheiros tutelares.
16: Eli Borges afirma que manifestações de fé vêm sendo tratadas com restrições crescentes em espaços públicos e religiosos. Ele assinala que o país precisa levar a sério a defesa da liberdade religiosa para evitar que cultos sejam limitados por decisões institucionais.
15: Ciência e tecnologia.
17: A comissão aprova punições a empresas que permitem pornografia criada por inteligência artificial. A repórter Júlia Lopes nos conta quais serão as penas.
20: A Comissão de Comunicação da Câmara aprovou um projeto de lei que prevê multas e sanções para empresas de tecnologia e redes sociais que permitirem a criação e a circulação de pornografia gerada por inteligência artificial, as chamadas deepfakes. Pelo texto, fica proibido o uso de IA para criar imagens ou vídeos de nudez e conteúdo sexual sem autorização da pessoa envolvida. No caso de adultos, a prática só será permitida com consentimento expresso. Já para menores de idade, a regra é ainda mais rígida. Qualquer conteúdo desse tipo é totalmente proibido, mesmo que não envolva pessoas reais. A proposta estabelece que empresas que descumprirem as regras poderão ser multadas em até 2% do faturamento do grupo econômico, limitado a 50 mil salários mínimos. Em casos mais graves, a punição pode chegar à proibição do uso de ferramentas de inteligência artificial. O texto aprovado é do relator deputado Jadiel Alencar, do Republicanos do Piauí. Ele afirmou que o objetivo da medida é proteger crianças, adolescentes e adultos contra a manipulação de imagem. Dados da ONG SaferNet mostram que denúncias de abuso sexual infantil online, muitas vezes envolvendo o uso de IA para a criação de deepfakes, cresceram e ultrapassaram 63 mil registros em 2025, o segundo maior número em 20 anos. Para o autor da proposta, deputado João Daniel, do PT de Sergipe, a ideia é promover uma internet mais responsável e garantir punição para quem comete crimes no ambiente digital.
21: Nós precisamos utilizar a inteligência artificial, as redes sociais, para o bem, para o amor, para a solidariedade, para a boa informação. Não podemos aceitar esse tipo de ação que é cometida por criminosos que utilizam a inteligência artificial e as redes sociais para prejudicar e cometer crimes através da internet.
20: O projeto também determina que conteúdos gerados por IA tenham identificação clara como marca d'água, indicando que são artificiais. Além disso, obriga as plataformas a remover rapidamente conteúdos ilegais e a manter canais acessíveis para denúncias. A proposta ainda prevê punições para quem produzir ou compartilhar deepfakes sexuais envolvendo menores ou adultos sem consentimento. Nesses casos, as vítimas poderão ser indenizadas por danos morais e materiais. A proposta que impõe sanções a empresas de tecnologia que permitem a circulação de conteúdo sexual pornográfico gerado por inteligência artificial sem consentimento segue agora para análise da Comissão de Ciência e Tecnologia. Da Rádio Câmara de Brasília, Júlia Lopes.
15: Segurança Pública.
16: Contrária ao projeto de lei que criminaliza a misoginia, Clarissa Tércio, do PP de Pernambuco, afirma que o texto ameaça as liberdades de expressão e religiosa sem garantir proteção efetiva às mulheres. Segundo sua leitura, a proposta ainda pode prejudicar a empregabilidade feminina e gerar insegurança jurídica.
17: Clarissa Tércio contesta a informação de que o grupo de trabalho que analisava o projeto aprovou por unanimidade o texto. De acordo com a parlamentar, todas as deputadas de oposição votaram contra e desmerecer esses votos já é, por si só, um ato de silenciamento e misoginia.
16: Já Maria do Rosário, do PT do Rio Grande do Sul, solicita aprovação imediata do projeto de lei da misoginia e faz um apelo pelo fim da obstrução da matéria. Ela argumenta que a proposta é urgente para salvar vidas e combater a escalada de violência contra as mulheres no país.
17: Maria do Rosário afirma que a violência de gênero mata 4 mulheres por dia no Brasil. A deputada critica o uso de discursos religiosos para justificar o ódio contra elas e observa que o projeto também ajuda a reduzir o número de crianças órfãos de vítimas de feminicídio.
16: Luiz Lima, do Novo do Rio de Janeiro, critica o posicionamento da bancada governista em votações que endurecem regras de cumprimento de pena para crimes hediondos. Ele defende punições mais rígidas como resposta ao aumento da violência contra diferentes grupos da população.
17: Luiz Lima sustenta que o combate à criminalidade exige medidas mais severas a quem comete homicídio e crimes crimes contra crianças. O parlamentar afirma que a segurança pública deve proteger toda a população, sem distinção de raça, gênero, orientação sexual ou posição política.
0: Agricultura.
16: A Câmara aprovou e encaminhou para análise do Senado o projeto de lei que proíbe a comercialização de leite em pó importado reconstituído no Brasil.
17: A ideia é proteger o produtor brasileiro e garantir mais transparência ao consumidor, como informa a repórter Maria Neves.
4: A Comissão de Constituição e Justiça da Câmara dos Deputados aprovou o projeto que proíbe a reconstituição de leite em pó importado para que seja vendido na forma líquida no Brasil. Pelo texto, empresas que descumprirem a norma ficam sujeitas a multa de até R$1 milhão. O infrator também poderá sofrer suspensão do alvará de funcionamento de forma temporária ou definitiva. De acordo com a autora do texto, deputada Daniela Rainer, do PL de Santa Catarina, o produtor de leite brasileiro sofre uma crise sem precedentes, causada em grande medida pela importação de leite em pó, que é reidratado e vendido como leite fluido no mercado interno. De acordo com ela, além de defender os produtos nacionais, o projeto traz proteção para o consumidor.
22: Esse projeto de lei busca também que o consumidor saiba o que ele está consumindo, mas especialmente para que o nosso produtor de leite tenha o seu produto valorizado. Para que o agricultor brasileiro, o produtor de leite brasileiro, tenha sim condições de se recuperar e não tem essa concorrência desleal batendo na porta dele todos os dias, que em muitos casos acabou inviabilizando a produção leiteira brasileira.
4: O relator da proposta na comissão, deputado Domingos Sávio, do PL Mineiro, também afirma que a medida busca proteger o mercado interno de práticas desleais de comércio. Segundo o parlamentar, a preferência pela utilização de leite nacional não configura discriminação arbitrária, representa apenas um instrumento legítimo de política pública voltada à proteção da cadeia produtiva do país. Domingos Sávio sustenta ainda que a norma não proíbe a importação do produto, somente busca restaurar um mínimo de isonomia entre o produtor nacional de leite e o produto reconstituído a partir de matéria-prima importada e subsidiada. O texto aprovado permite a reidratação do leite em pó para venda no mercado nacional somente em caso de desabastecimento do produto na forma líquida. Da Rádio Câmara de Brasília, Maria Neves.
0: Comissões.
16: A inclusão da injeção semestral contra o HIV no SUS esbarra em preço alto, segundo apontaram especialistas em debate realizado recentemente na Câmara. A reportagem é de Emanuele Brasil.
23: O Ministério da Saúde, especialistas e representantes da sociedade civil afirmaram em debate na Câmara dos Deputados que o alto custo e o monopólio imposto pela indústria farmacêutica dificultam a incorporação do medicamento Lenacapavir ao Sistema Único de Saúde. O fármaco que previne a infecção pelo HIV com apenas 2 injeções anuais é defendido por especialistas e pela sociedade civil como a principal solução para reduzir o estigma e o abandono da prevenção diária em comprimidos. Embora o Lenacapavir já tenha o registro na Anvisa, ele ainda não está disponível no SUS. O medicamento passa agora por uma fase de definição de preço pela Câmara de Regulação do Mercado de Medicamentos. Somente após essa etapa é que o CONITEC, Comissão Nacional de Incorporação de Tecnologias no SUS, avaliará se o custo-benefício permite a oferta gratuita na rede pública. Coordenadora da mesa, a deputada Duda Salaber, do PSOL de Minas Gerais, ressaltou que a atualização das tecnologias de prevenção é fundamental para atender as populações mais vulneráveis de forma digna. A parlamentar é autora de um projeto de lei que declara o medicamento como de interesse público, passo que pode facilitar uma futura quebra de patente.
24: Nós não queremos um SUS refém do mercado. Nós queremos Lenacapavir no SUS e queremos vida acima das patentes.
23: O debate foi encerrado com a cobrança de que o governo federal defina uma estratégia clara para garantir o acesso ao Lenacapavir antes da Conferência Internacional de AIDS, que acontecerá no Brasil em julho. Da Rádio Câmara de Brasília, Emanuele Brasil.
15: Direitos Humanos.
17: O projeto cria sala exclusiva nas perícias médicas ligadas aos estados para atendimento de crianças e adolescentes.
16: O repórter José Carlos Oliveira tem mais dados sobre a proposta.
0: Em fase final de análise na Câmara dos Deputados, projeto de lei cria sala exclusiva nos institutos médico-legais para atender crianças e adolescentes vítimas de violência. A proposta do deputado Marcos Polon, do PL do Mato Grosso do Sul, já passou pelas comissões de Segurança Pública e de Previdência. Resta apenas a aprovação da Comissão de Constituição e Justiça para o texto seguir diretamente para a análise do Senado. A relatora, deputada Daniela do Vaguinho, do Rio de Janeiro, explica o principal objetivo da proposta.
3: O projeto enfrenta um problema muito grave, a revitimização. Hoje, muitas crianças e adolescentes vítimas de violência precisam passar por perícias em ambientes comuns dos IMLs, dividindo espaço com adultos, inclusive suspeitos e pessoas em situações graves, o que é totalmente inadequado. Isso aumenta
0: o texto prevê que os IMLs destinem locais exclusivos para esses jovens sem risco de exposição a situações intimidantes ou vexatórias durante o processo judicial. Daniela do Vaguinho ressalta que as secretarias estaduais de segurança pública e as polícias civis terão prazo de 2 meses para cumprir a regra a partir da transformação da medida em lei.
3: O que buscamos é garantir proteção, respeito e cuidado nesse momento tão delicado. São mudanças simples, mas muito significativas. Uma sala exclusiva rompe com a lógica atual dos IMLs. Garante privacidade, evita o contato com adultos e suspeitos e com um espaço adequado e equipe preparada, a escuta é mais segura, o exame é mais cuidadoso e a prova mais qualificada.
0: A proposta segue diretrizes da Constituição e do Estatuto da Criança e do Adolescente quanto à proteção desses jovens diante de todas as formas de negligência, violência e opressão. Da Rádio Câmara de Brasília, José Carlos Oliveira.
15: Saúde.
17: A Câmara aprovou prioridade de atendimento no SUS para mulheres que sofreram perda gestacional. Entenda a medida com a repórter Sofia Peçanha.
5: A Comissão de Constituição e Justiça aprovou o projeto que garante prioridade de atendimento psicológico e social pelo Sistema Único de Saúde, o SUS, para mulheres que sofreram aborto espontâneo, óbito fetal ou perinatal. O aborto espontâneo ocorre quando a gestação é interrompida de forma natural. O óbito fetal ocorre quando o bebê morre ainda durante a gravidez. E o óbito perinatal envolve mortes registradas no fim da gestação ou nos primeiros dias após o nascimento. O texto aprovado altera a Lei Orgânica de Saúde, além de reunir outros 5 projetos que estavam sendo analisados em conjunto e que tratavam da humanização do luto parental, do atendimento especializado no SUS e da adoção de protocolos específicos para esses momentos por hospitais públicos e privados. A relatora das propostas nas comissões de Previdência e de Constituição e Justiça, a deputada Cristone Eto, do PL do Rio de Janeiro, destacou que os serviços de saúde devem estar atentos para o sofrimento das mulheres cuja gravidez resultou em óbito do bebê.
6: Desse modo, resta mais que evidente a necessidade que haja acompanhamento profissional dessa gestante, a fim de que o luto, o sentimento de perda enfrentado por elas, seja devidamente conduzido.
5: Entre as medidas previstas estão prioridade de atendimento psicológico, acompanhamento multiprofissional, separação de alas hospitalares para mães que sofreram perda gestacional e possibilidade de registro do nome escolhido pelos pais para bebês natimortos na sessão de óbito. Segundo o parecer aprovado, a proposta busca estabelecer diretrizes gerais de acolhimento e humanização no atendimento às famílias, sem detalhar procedimentos específicos em lei. O projeto também prevê medidas para evitar constrangimentos às mães em situação de luto durante a internação hospitalar, além de ações de orientação e capacitação de profissionais de saúde. Segundo a deputada Cristone Eto, a proposta tem impacto direto no processo de recuperação emocional das famílias.
6: São medidas que, inclusive, levam em conta o tratamento respeitoso para com a família e, principalmente, para com a mãe, já que seu efeito também tem natureza psicologicamente benéfica e integrativa.
5: O projeto que garante prioridade no SUS para mulheres que sofreram perda gestacional será analisado agora pelo Senado. Da Rádio Câmara de Brasília, Sofia Peçanha.
15: Homenagem.
16: Paulo Teixeira, do PT de São Paulo, homenageia Valmir Rodrigues Chaves, conhecido como Bill do MST, falecido em abril. O deputado registra que a liderança popular contribuiu para a organização de trabalhadores do campo, assentamentos, cooperativas e comunidades rurais.
17: Termina agora o Jornal Câmara dos Deputados, produzido pela Rádio Câmara, com trabalhos técnicos de Wellington Teles e apresentação de Val Monteiro e Márcio Aquilissardi. Uma boa noite para você.
16: A Voz do Brasil volta amanhã. Boa noite.
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9: Taperoá FM informa. Hora certa. 20 horas e 1 minuto.
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2: Olá, seja muito bem-vindo, seja muito bem-vinda à nossa quinta-feira soft, a nossa quinta-feira romântica, através das ondas do rádio. O puro romantismo entra no ar a partir deste momento. Eu sou Kleber Salles, o nosso Moment Love está começando 2 horas com as mais belas canções nacionais e internacionais, as canções que causam aquele arrepio, né? Aquela emoção à flor da pele e aquela lembrança gostosa que a gente faz questão de levar até você. Hoje, quinta-feira, 16 de julho de 2026, para começar, tem KC Sunshine Band. Please.

o som do The Collins, sucesso do ano de 2002. Wherever Will You Go, aqui no nosso Moment Love. Teve Ana Laga com Pedro Mariano, Codinome Beija-Flor. E agora tem Alanis Morissette.

0: o som de Fábio Júnior. Senta aqui, nosso Moment Love. São de 1985, mais um clássico dos anos 80 para você. Minnie Riperton, um Love New, são de 1975. Daqui a pouco a gente volta com mais um bloco do Moment Love no seu rádio. Não saia daí.
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5: E agora tem o som de Selena Gomez aqui no Moment Love desta quinta-feira com Loves You to Love Me. Ótima quinta para você.

0: Jesse Oak aqui no nosso Moment Love, cantando aí esse clássico de Elvis Presley, Less Suspicious Minds, Olivia Aubrey.
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0: E agora tem Bruna Mendes, Estrela.

0: Whitney Houston, fechando aqui mais um bloco do nosso Moment Love, Saving All My Love For You. Continue ligado, daqui a pouco estaremos de volta com o nosso quadro Love in Words aqui no Moment Love. 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
0: Já estamos de volta. 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E agora Paulinho Esteves traz pra gente no Moment Love o quadro Love in Words. Hoje com a tradução de Spanish Guitar com Tony Braxton.
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